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0: 9:49. 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

10:44. 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

0: 11:40.
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0: Meia-noite e 7 minutos.
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0: Uma hora e quatro minutos.
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0: 1:26.
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0: 1:48.
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2 horas e 5 minutos. 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

0: 2:22.
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0: 2:43.
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0: 3:02. 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

0: 3:21.
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0: 3:40.
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0: 4:02.
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0: 4:24.
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0: 4:43.
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0: 5:22.
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0: 5:41.
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0: 5:58.
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0: 6 horas.
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0: 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Segunda-feira, 25 de maio de 2026. Bom dia. Começa agora mais uma edição do Redator Comunitário. 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Novo centro da Fiocruz terá foco em tratamento avançado contra câncer.
1: Como parte das celebrações dos 125 anos da Fiocruz, o presidente Lula participou neste sábado, no Rio de Janeiro, da inauguração da nova sede do Centro de Desenvolvimento Tecnológico em Saúde, CDTS Fiocruz. A unidade será voltada ao estudo de vacinas, medicamentos e soluções inovadoras para o SUS, como explicou o coordenador-geral da unidade, Carlos Morel.
2: Em 2002, no Congresso Interno da Fiocruz, decidiu criar o CDTS. E eu vou ler qual foi a resolução do Congresso Interno. O desenvolvimento tecnológico de produtos e processos demanda instalações, equipamentos, processo de trabalho, forma de organização e gestão próprias. Em outras palavras, era necessário criar uma estrutura capaz de atravessar uma etapa crítica. Como é que a gente transforma conhecimento científico em soluções concretas para o SUS? Foram necessárias duas décadas para a gente chegar ao dia de hoje. Mas essas duas décadas expressam também a resiliência da Fiocruz.
1: A Fiocruz também passará a contar com o Centro de Desenvolvimento e Produção de Terapias Cartecel, dedicado a um dos tratamentos mais avançados do mundo contra o câncer. Trata-se de uma terapia que utiliza as próprias células imunológicas do corpo para atingir e destruir células infectadas. Foi o que aconteceu com o publicitário Paulo Peregrino, de 61 anos, que teve remissão de um linfoma usando a terapia inovadora, após 13 anos lutando contra a doença. O ministro da Saúde, Alexandre Padilha, destacou que o tratamento de alto custo ficará disponível gratuitamente no SUS e citou o caso bem-sucedido de Peregrino, que esteve presente no evento.
3: A diferença da Fiocruz é que um tratamento que hoje custa 350 a 400 mil dólares, mais de 2 milhões de reais, graças à produção da Fiocruz, presidente, pessoas como Paulo vão poder receber esse tratamento pelo SUS, de graça, como direito.
1: Foram investidos 330 milhões de reais do governo federal no projeto de terapia Cartecel 100% nacional. O presidente Lula afirmou que os investimentos em pesquisa e inovação são essenciais para o desenvolvimento do país.
4: O que a gente ouve muito no governo é o seguinte: ah, custa muito, é muito caro, não tem dinheiro. Isso é o que a gente mais ouve. E as pessoas nunca param para se perguntar quanto custa não fazer. E esse é o desafio que nós temos que ter daqui para frente no Brasil. Se a gente quiser tirar o Brasil do rol dos países em via de desenvolvimento e colocar o Brasil no rol dos países altamente desenvolvidos.
1: A tecnologia mira brasileiros que enfrentam leucemia, linfoma e mielo múltiplo. A iniciativa é resultado de uma parceria firmada em 2023 entre Fiocruz, Ministério da Saúde e a organização norte-americana Caring Cross. Os primeiros pacientes devem participar dos estudos clínicos e começar a receber tratamento experimental no segundo semestre deste ano. Da Rádio Nacional em Brasília, Daniela Longuinho.
0: E-mail redatorcomunitario@gmail.com. Segunda-feira é o dia da gente repassar os números dos nossos clubes nas séries B, C e D. Renovar aqui o convite para o lançamento do livro Nunca Mais, de Camilo Vanucci, dia 2 de junho, das 2 às 5 da tarde, no auditório da ADUFEP, Associação dos Docentes da Universidade Federal de Pernambuco. Será no auditório Paulo Rosas, sede da ADUFEP, aberto ao público. Livro Nunca Mais, os bastidores da maior denúncia contra a tortura já feita no Brasil. Livro reportagem de Camilo Vanucci. O lançamento é da editora Discurso Direto. Paulo Rizzuti lança novo olhar sobre Dom João VI e a formação do Brasil, no Autores e Livros. Diretor do Sindicep fala sobre a importância do fim da escala 6x1. E a gente fecha com os poetas cearenses Geraldo Amâncio e Padre Cícero da Silva, quadrão perguntado. Um trechinho antes da próxima reportagem.
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1: Quarta divisão, grupo A8, onde estão Central e Maguari. Souza 0, Central 0. O Maguari joga hoje contra o Laguna no Frasqueirão. O clássico ABC e América terminou empatado em 1-1. ABC 17, América 15, Souza e Central, que ficaram no empate em 0-0, 10 pontos, fecham o G4. Mas o Maguari, se vencer, e deve vencer, ultrapassa os dois e tira a patativa da zona de classificação. Faltam apenas 2 rodadas para o fechamento. Grupo A9, Sergipe 0, 13-1, Decisão 0, Serra Branca 1, Retro 1, Lagarto também 1. 13 lidera com 16, Sergipe 14, Serra Branca 13, Retro 8 pontos, Lagarto com 7, Decisão 4 pontos. Decisão e 13 tem 1 jogo a menos. Série C, no sábado, 7:30 da noite, no Willie Davids. Maringá 1, Santa Cruz também 1. Faltando apenas 2 jogos hoje para fechar a 8ª rodada. Ituano e Botafogo da Paraíba, Paysandu e Floresta. O Santa é o 11º com 11 pontos. Próximo jogo, domingo, na Arena de Pernambuco, às 16h. Santa e Ferroviária. Jogo de 6 pontos, o clube paulista tem 12 pontos. Série C, liderada por Brusque, 17 pontos, e Guarani, 15 pontos. Com 14, o Paysandu pode voltar à liderança hoje, dependendo do placar. Recebe o Floresta. Segunda divisão, sábado, 8:30 da noite, na Ilha do Retiro. Choque de segundo e terceiro colocados no Brasileiro da Série B. Com 19, o Náutico é vice-líder, 6 vitórias. Também com 19, o Sport é o terceiro, 1 vitória a menos, 5. Liderança do São Bernardo, que bateu o Atlético Goianiense ontem à tarde em Goiânia, 1-0. Quarta colocação do Vila, também com 19. Em quinto, Fortaleza, 18 pontos. Na sexta colocação, Goiás, 16. Na rodada do final de semana, o Náutico venceu o Cuiabá sexta-feira nos aflitos, 1-0. No sábado à noite, o Sport surpreendeu o Juventude no Alfredo Jaconi, também por 1-0. Até então, invicto em casa, o Juventude tem a melhor defesa da Série B, 6 gols tomados. Confirmando o Sport Náutico, sábado, 8:30 da noite, na Ilha do Retiro. Antes do clássico, o Leão Pernambucano tem um choque com o Lion Cearense na segunda e última partida da semifinal da Copa do Nordeste. Na outra decisão de finalista, o Vitória visita o ABC após ter vencido por 12-2 em Salvador.
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1: Agora destaques online de grandes jornais brasileiros, jornais pernambucanos, blogs e sites independentes. Folha de São Paulo, Vida Pública, assembleias inflam quadro de servidores e chegam a 143 comissionados por deputado. Goiás acumula 5.874 postos de confiança. Remuneração ultrapassa R$ 120 mil por mês em Rondônia. Marcelo Viana, matemática permeia a obra do argentino Jorge Luiz Borges. Reforma tributária enfrenta pressão de 50 projetos no Congresso. Pelo menos 70% das propostas são para alterar o imposto seletivo. Forças de paz lideradas por ONU e outras frentes encolhem pela metade no intervalo de 10 anos. Estudo mostra redução de contingentes em meio a questionamento do multilateralismo. Guerra no Irã. Petróleo abre a semana abaixo de 100 dólares diante de possível acordo entre o Irã e os Estados Unidos. Fim da guerra normalizaria trânsito de navios no Estreito de Hormuz em 30 dias, diz a agência. Fisiculturismo. Entenda o que é a hipoglicemia que pode ter matado o influencer Gabriel Gunley aos 22 anos. Falta de açúcar no sangue causa danos no funcionamento cerebral e pode levar à morte. Rio de Janeiro. Taxista preso por suspeita de tentar cobrar R$ 3.400 de casal de alemães em Copacabana. Corrida na Avenida Atlântica, na zona sul do Rio, custaria cerca de R$ 40,00, segundo a PM. Tênis. João Fonseca vence na estreia em Roland Garros, mas afirma: não estou feliz com meu nível. Mônica Bergamo. MP São Paulo apura possível ligação entre Master e cemitérios de São Paulo e eventual omissão de Nunes. Ajuda nas despesas. Pressão financeira sobre avós cresce com aumento do custo de vida. Pais jovens pedem socorro. Metade dos perfis com maior alcance na polêmica do IP são robôs bolsonaristas, diz estudo. 5 das 10 contas que protagonizaram o debate são dedicadas à campanha de Flávio. Renan Santos quer motorhomes e intensifica suas estratégias de campanha no interior do Brasil. Pré-candidato diz que veículo muito popular nos Estados Unidos é mais barato e prático que avião. Masculinidade. Tati Bernardi discute mal-estar que existe entre homens que ganham menos que as parceiras. Crime organizado. Flávio Dino do Supremo rejeita liberdade de Deolane Bezerra e diz não ver ilegalidade na prisão. Suspeito de participação em estupro coletivo de adolescente é preso em São João do Meriti. Homem apontado pela polícia como membro do terceiro comando puro estava foragido. China. Xi Jinping realizou um discurso acalorado contra a remilitarização do Japão em cúpula com Trump. Índia. Entenda por que motivo uma barata se transformou na mais nova estrela da política na Índia. Movimento político surgiu de um insulto e fez com que muitos se vestissem como um inseto. Jornal O Estado de São Paulo. Oriente Médio. Trump pede cautela e diz que termos do acordo com o Irã ainda não estão totalmente negociados. Economia. Governo do Rio quer desapropriar terreno da Refite, que tem dívida bilionária. Cláudio Castro montou cenário propício para fraudes fiscais bilionárias da Refite, aponta PF. Consumo seguro de álcool? Para a ciência está cada vez mais claro que isso não existe, o jornal explica. O Globo, Rio de Janeiro. Mala de dinheiro e fundos, depois de Mensalão e Lava Jato, caso Master expõe sofisticação da corrupção. Petróleo cai mais de 5% com avanço das negociações entre Estados Unidos e Irã. Governador interino do Rio deve desapropriar terreno da Refite, maior sonegadora do Brasil. Gabi Amaranto celebra fase solteira. Novinhos entregam tudo. Primeira linha sem dinheiro nos ônibus do Rio reduz tempo de viagem em 20%. Saúde. Estudo aponta possível consequência desconhecida de suplemento vitamínico. História. Casos de racismo no Brasil revelam invisibilização de negros em Argentina e Chile. Michael. Cinebiografia se firma como segunda maior bilheteria de 2026. No JC, trabalho, fim da escala 6x1 pode reduzir capacidade de crescimento do Brasil, alertam economistas. Deve ser duro, ou pelo menos deveria ser duro, trabalhador ou trabalhadora da comunicação, criar quase que diariamente narrativas contra o fim da escala 6x1. O JC completa dizendo que o deslocamento do emprego para a informalidade, bem como sua substituição por vínculos sem carteira assinada, é um efeito colateral citado. Diário de Pernambuco. Passeata. Manifestação contra a escala 6x1 reúne trabalhadores e movimentos sociais no Recife. No ato, recifenses afirmam que jornada de trabalho atual, sem 2 dias de descanso, compromete convivência familiar e saúde mental. Luto. Morre aos 69 anos Luiz Freire, ex-prefeito de Olinda e ex-deputado constituinte. Folha de Pernambuco. Loterias. Mega Sena de 30 anos, apostas do Rio e de Fortaleza levam prêmio. Incêndio. Imagens aéreas mostram estragos provocados por incêndio no bairro de São José, no Recife. Edificações sofreram danos severos e comprometimento, diz bombeiros. Comerciantes relatam perdas e queda nas vendas após incêndio no bairro de São José, no Recife. Agora blogs e sites independentes, começando pelo Cafezinho. TSE reforça estrutura para análise da propaganda eleitoral nas eleições 2026. Fachin propõe medida para barrar supersalários no judiciário. DCM, Diário do Centro do Mundo. Bom pensar no Bolsa Família 2, 3 ou 4, dizem vencedores do Nobel de Economia. Economistas alertam que IA, envelhecimento populacional e desigualdade exigem uma nova geração de políticas sociais. Preconceito fantasiado de opinião. Ana Paula Renault detona Huck após críticas ao Bolsa Família. E no Brasil 247. Crise de Flávio Bolsonaro e Vorcaro atinge todo o bloco anti-Lula, diz Miola. Analista afirma que caso envolvendo Daniel Vorcaro tem efeito sistêmico sobre a direita e pode mudar o cenário eleitoral de 2026. E nos editoriais do 247, Lula cresce e Flávio desaba. O bolsonarismo paga o preço de sua ruína moral. E ainda, Fazenda cobra dívida de Renan Santos na Justiça Federal. PGFN tenta penhorar ativos do candidato à presidência por débito tributário ligado à empresa da qual ele foi sócio.
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4: Olá pessoal, bem-vindos, bem-vindas a mais um Autores e Livros. Sou Anderson Mendanha e vamos juntos. Eu abro o programa falando de mais uma oportunidade para novos talentos. A Degustadora Editora abriu as inscrições para a terceira edição do seu concurso literário voltado para autores inéditos de qualquer país de língua portuguesa. Podem participar escritores com romances, novelas ou livros de contos ainda não publicados. O vencedor terá a obra lançada pelo selo Ópio Literário e ainda vai receber um adiantamento de R$ 1.000 em direitos autorais. A proposta do concurso é aproximar escritores em formação do mercado editorial e ampliar o espaço para novas vozes da literatura contemporânea. Na edição passada, o prêmio recebeu quase 400 originais, inclusive de países como Portugal e Angola. O vencedor foi o escritor Lucas Lotério, autor do livro de contos Ainda Há Amanhãs, Nos Nossos Ontens. Já na primeira edição, a premiada foi Cristina Bresse de Campos, com o romance Instantâneos de Anas. Segundo a editora Melissa Veludo, o concurso busca revelar autores de diferentes estilos e regiões, fortalecendo a produção literária em língua portuguesa. As inscrições seguem abertas até 30 de junho no site oficial do concurso. Trabalhos com indícios de uso de inteligência artificial serão desclassificados, conforme prevê o regulamento. Os 10 finalistas serão divulgados em setembro e o resultado final sai em outubro, durante o Festival Literário da Degustadora. E agora, vamos à entrevista da semana.
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4: E a gente conversa aqui no Autores e Livros agora com Paulo Rizzuti, autor de Dom João VI, A História Não Contada. Nesse livro...

0: patinhas de galinha nos bolsos, ou ele era um estadista esperto que deu um baile em Napoleão Bonaparte?
1: É, eu acho que essa caricatura que todo mundo tem na cabeça, né? Mas vai muito além disso. Bom, ele gostava de comer, né? Mas aí também andar com coxinha de galinha no bolso já é um pouco demais. Bom, além de gostar de comer, realmente ele também deu um baile no Napoleão. Se a gente pensar, ele derrotou o Napoleão 4 vezes. As 3 invasões que Portugal sofreu foram repelidas, tanto pelos portugueses quanto pelos ingleses. E quando ele chega no Brasil, a primeira coisa que ele faz é invadir a Guiana Francesa, também derrotando e tomando a Guiana para o Brasil, que depois, mais tarde, por causa do Congresso de Viena, ele vai ser obrigado a devolver. Então, foi uma pessoa esperta. Eu tenho certeza que em Portugal, né, encravado entre a Espanha, o Atlântico e a Inglaterra, ele tinha menos poder, menos força do que quando ele se instala aqui na América do Sul.
0: Uhum.
1: E aqui sim ele demonstra todo o potencial dele como soberano, né, invadindo a Guiana, invadindo a Cisplatina, traçando rumos estratégicos economicamente, politicamente para o Brasil, coisas que na Europa, confinado naquele território que era Portugal na época, pressionado por aliados e inimigos, ele não tinha muita área de manobra para fazer o que era necessário.
0: Alguns historiadores dizem que a presença dele no Brasil é o que consolidou o nosso país no que viria a ser depois com o Império, um país mais unificado, sem perda de território, com ganhos de território até, né?
1: Uhum. Em parte, o início dessa consolidação é a presença realmente dele, né? Tem uma frase do Alberto Rangel que eu coloco como epígrafe do livro. Alberto Rangel era historiador, diplomata, e ele diz que os pés de Dom João fizeram mais pelo Brasil do que as 20 mãos dos seus predecessores. Então, que os antigos governadores do Brasil e os antigos vice-reis do Brasil não conseguiram fazer tanto pelo Brasil do que o fato do Dom João ter vindo para cá. Então, isso realmente consolida a estrutura governamental toda em volta do Rio de Janeiro. Não que isso já não existisse antes, mas ele toma uma forma mais poderosa, vamos dizer assim, com essa vinda da corte. Então, o Rio de Janeiro passa realmente a não só governar, mas a ditar moda, a ditar influências para o resto de todo o Brasil, com a presença da corte lá. E essa centralização do poder lá no Rio de Janeiro, isso vai ser mais consolidado ainda na época do Dom Pedro I.
0: Uhum.
1: E que vai fazer o possível para não desfragmentação do território nacional, né? Mas a consolidação de fato vai se dar somente com a subida do Dom Pedro II ao trono, né, em 1842, com a antecipação da maioridade. Aí sim você tem todo o território já formado, e isso não muda muito, vai mudar mais para o final do século XIX, começo do século XX, com o acerto das fronteiras pelo Barão do Rio Branco.
0: E o que o teu livro traz para o leitor de consolidação, com novidade, sobre a pessoa de Dom João VI?
1: Olha, ele traz uma visão mais intimista. Então, eu tive acesso a cartas, a estudos realizados em cima dessas cartas, que ele troca com a irmã. A irmã, a Dona Maria I, tem 3 filhos que chegam à vida adulta: Dom José, Dom João e Dona Mariana Vitória. A Dona Mariana Vitória vai com 16 anos para a Espanha, né? Tem a troca das princesas. A Carlota Joaquina vem da Espanha para Portugal para casar com o Dom João, e a Mariana Vitória vai de Portugal para a Espanha para casar com um infante, um filho do rei da Espanha. E nessas cartas que o Dom João troca com a irmã, mostra toda uma dinâmica familiar, todo um relacionamento familiar, e também a saudade dele com a irmã, que é uma coisa que a gente nem imagina. Ele chega até a ser poeta, né? Muitas vezes ele,

0: e fala nas cartas que se saudades matassem o amor, que já estava morto. E aí tem aquelas coisas de arreliar, sabe, irmão, arreliando irmã, e aí ela provoca ele, falando que ele já esqueceu dela, e ele fala porque ele serve pouco para ela. E aí ele responde, não, mas é necessário, não é necessário escrever cartas longas, é necessário sim que as palavras tenham peso.
1: Uhum.
0: Né? Então que você pode falar pouco, mas transbordar o seu carinho e o seu amor com poucas palavras e não ser muito laudatório. Então aí você já vê uma pessoa que é totalmente fora do que, do imaginário que até então venderam pra gente. E também tem outras coisas, como por exemplo, algumas discussões que aparecem em relatórios dos embaixadores ingleses em Portugal e depois no Brasil, onde mostra um soberano muito atento a tudo que está acontecendo, que não vai ser deixado fazer de palhaço, nem pela mais poderosa aliada que é a Inglaterra. E geralmente os diplomatas, eles tentam pintar o melhor cenário possível nos seus relatórios, né, mostrando que estão fazendo o melhor trabalho possível. Só que tem dois destaques, principalmente é um que passa vários perrengues com o Dom João, que bate o pé e fala que não vai fazer determinadas coisas, que vai ter que ser do jeito dele, acabou. Isso também mostra que não era um rei vacilão.
1: Uhum.
0: Então, tem várias passagens que mostram que esse ser medroso, com medo de fazer tudo, não para muito em pé, porque assim que ele tem a oportunidade, ele manda invadir a Guiana. Uhum. Quer dizer, não era um covarde. Essa questão da transferência da corte, que eu também trago no livro, já era um plano que existia em Portugal desde o século XVI. Então, que realmente foi implementado na época da invasão do Napoleão, numa época que Napoleão estava ganhando todas as batalhas. Napoleão só vai começar a ver realmente derrotas a partir de 1812. Até então, a grande armada, como era chamado o exército napoleônico, não tinha perdido nada. Então ele sabia que se ele tentasse enfrentar o Napoleão, ele ia ser mais um dos vários outros estados europeus que tinham sido derrotados, porque simplesmente implementa um plano que já existia desde o século XVI e que já tinha tentado se implementar várias vezes ao longo dos séculos. Mesmo na época do bisavô dele, Dom João V, já havia uma pressão do próprio ministério de mudar a corte para o Brasil, porque um dos ministros dizia que a corte tinha que ir para onde estava a força e não a fraqueza, e que o Brasil era a força por tal coisa, tal coisa, tal coisa, tal coisa, e Portugal era a fraqueza porque não conseguia nem produzir o próprio trigo, tudo tinha que ser importado.
1: Uhum.
0: Então assim, sabe, você começa a ver por uma outra ótica e que muda o senso do poder, né? Passa a ser na América esse senso de poder. Ele é o primeiro soberano que passa a ver a América como o futuro, a ver o território brasileiro e realmente implementar essa tentativa de futuro do Império Português na América. E com isso aí se questiona de novo, ah, mas ele era fujão, ele era covarde. Oh, eu acho que pode ter mais, em determinados momentos tem que ter mais coragem para fugir Atlântico adentro, sem saber, de repente, se ele conseguir chegar do outro lado. Ele morria de medo de trovão, isso é verdade. Uhum. Ele tinha medo de trovão, desde pequeno. E ele pega uma baita de uma tempestade de alto mar, sabe? É um terror, né? Deve ter sido uma das piores experiências da vida dele. Mesmo assim, ele chegou aqui, fez o que tinha que fazer, entendeu? Com medo ou sem medo.
1: E se ele fosse covarde e fujão, ele teria fugido sozinho. Ele trouxe toda a corte, ou seja, como você disse, implementou o plano de mudança da corte para o Brasil e assim consolida o seu poder de uma forma meio definitiva. E a gente continua acompanhando a conversa com o historiador e escritor Paulo Rizzuti sobre o seu mais recente livro, Dom João VI, A História Não Contada. E como é que foi quando Napoleão cai e os portugueses exigem a volta de Dom João, agora já rei, né? E não mais o príncipe, de volta a Portugal. E como isso influencia? Claro que quem tem conhecimento melhor de história sabe que isso vai influenciar, vai levar a nossa independência. Mas como que influencia ali os rumos, não só do Brasil, como de Portugal?
0: O Dom João, ele, quando ele está casando o Dom Pedro com a Leopoldina, ele já está traçando uma outra linha de alianças, que agora é com a Áustria, tentando eclipsar um pouco a força, né, contrabalancear, na verdade, um pouco a força da Inglaterra. Então ele alia o Dom Pedro, ele alia a Casa de Bragança com a Casa de Habsburgo e também abre os portos para os países de língua germânica, já tentando traçar uma outra linha de comércio saindo fora da hegemonia inglesa. Ao mesmo tempo que ele está fazendo essas costuras, ele está mandando várias justificativas por que ele não está indo embora ainda. Porque o Napoleão já tinha caído. Então não justificava mais a corte continuar no Brasil. Só que ele não tinha o menor interesse em voltar para Portugal. Porque aqui ainda tinha muita coisa para fazer e voltar para Portugal não era... Era voltar para um país que tinha sido destruído pelas guerras napoleônicas. Só que era um país que estava vendo um processo que os próprios portugueses achavam que estavam virando colônia do Brasil. No livro eu trago essas questões, jornais falando isso, a conversa de aristocratas falando isso. Então eles se sentem menosprezados agora pelo Brasil, porque tudo tem que ser resolvido aqui e não mais lá. E essa insatisfação toda vai fermentando até que explode na Espanha uma revolta constitucional, que é uma revolta que ocorre em Cádiz e faz com que o rei seja obrigado a aceitar uma constituição, a tal da La Pepa. E aí essa onda liberal acaba chegando a Portugal, onde vai ter o levante no Porto. Vai ser a Revolução do Porto, que é uma revolução liberal e constitucionalista. A gente tem que pensar que tudo isso o Dom João está fazendo desde 1793, quando ele assume a 92, quando ele assume o controle do Estado português por causa da mãe, que não consegue mais governar. Ele está ainda tá sendo regido pelo antigo regime. É o rei que determina, né, o soberano que determina, no caso o príncipe, que vai determinar o seu ministério. É um absolutismo, mas é uma coisa meio temperada, não é a ferro e fogo. Ele escuta, aliás, é uma das grandes críticas a ele, ele escutava todo mundo. Então, só que você não tem uma estrutura consolidada, uma divisão de poderes consolidados no estilo de Montesquieu, das ideias iluministas, você não tem um código civil, você não tem um código processual, você não tem um conjunto de leis, claro, e você ainda permanece a questão dos privilégios. Então ninguém é igual a ninguém. Quem é os nobres, os aristocratas, detêm determinados privilégios que as classes, mesmo os burgueses, não conseguem ascender, né, a determinados cargos, a determinados postos, até mesmo a universidade. Então, é a isso que essa Revolução do Porto vem, trazendo essas ideias nascidas dentro do iluminismo e transformadas pelo liberalismo, né, pelas ondas das revoltas, né, da Revolução Francesa, da Revolução Norte-Americana. Então, é essa implantação que vai ser feita em Portugal. O Dom João continua não querendo sair do Brasil. Só que essa revolução chega aqui também. Chega primeiro no Paraná e vai descendo toda a costa litorânea até chegar no Rio de Janeiro. E aí, em 21, ele é obrigado então a voltar, porque tem uma revolta no Rio de Janeiro, onde a tropa se subleva e obriga ele a jurar as bases de uma constituição que nem existe ainda. E aí, pressionado por tudo isso, ele vê que não tem mais como e ele é obrigado então a fazer o que essas cortes parlamentares portuguesas que vão nascer dessa Revolução do Porto determinam, que é o retorno da corte da família real para o Brasil. Só que ele deixa aqui no Brasil a revelia das cortes o Dom Pedro como um príncipe regente. Cortes era acabar com qualquer centralização de poder no Brasil, todo e fazer com que as províncias todas divididas, né, sem ter uma cabeça central aqui, respondessem diretamente às cortes constitucionais de Lisboa.
1: Paulo, que outro ponto, outros pontos você gostaria de destacar desse livro?
0: Acho uma coisa bem interessante que eu trago é a questão de que o Dom João, até o fim, ele lutou para que os dois países voltassem a ser unidos. Então, quando há um golpe em Portugal, em 1823, que depõe o parlamento, então acaba o regime constitucional iniciado pela Revolução do Porto, a Constituição que tinha sido terminada e afinada e jurada pelo Dom João em 22, acaba e ele volta a ter os seus plenos poderes. E a partir desse momento ele tenta se comunicar com o Brasil, porque ele entende que, como eram as cortes que estavam atuando contra o Brasil, e agora as cortes não existem mais, ele acha que poderia ser voltar a ter a união que ele tinha projetado como Reino Unido.
2: Uhum.
0: Mas aí o Dom Pedro e o resto não querem nem saber disso, isso eu trago no livro. E aí acaba saindo então a questão do Tratado do Rio de Janeiro, assinado em 1825, onde ele reconhece a independência do Brasil. Mas é engraçado, todo tratado é feito como se fosse uma partilha de herança. Então ele reconhece que o Brasil virou império e ele antecipa a coroa desse império brasileiro para o Dom Pedro, reconhecendo o Dom Pedro ainda como rei de Portugal, como futuro rei de Portugal. Ele não tira o Dom Pedro da linha de sucessão. Então, e ele vai tentar traçar novas alianças com a Inglaterra para que a Inglaterra, quando ele morra, reconheça o Dom Pedro como rei de Portugal também.
2: Olha, isso é
0: interessante. Então a ideia era que, já que ele não ia conseguir unir, que pelo menos o filho tentasse unir de novo os dois países, entendeu? É uma coisa bem, bem curiosa, assim, que escapa muitas vezes da nossa história, esses detalhes.
2: Só que no meio do caminho tinha Miguel e Carlota, né?
0: Pois, mas o Miguel e a Carlota são interessantes, porque lá no Museu Imperial você tem as cartas do Dom Miguel, da Dona Carlota, das irmãs do Dom Miguel, todo mundo reconhecendo o Dom Pedro, assim que o pai morre, como rei de Portugal. O grande problema do Dom Pedro é que o Conselho de Estado aqui no Brasil fala não, nem ferrando que você vai assumir a coroa de Portugal. A gente se separou agora, vai dar problema, os brasileiros não vão gostar dessa história de ter um imperador que também é rei de Portugal, não vai pegar bem. E aí o que ele faz? Ele renuncia ao trono de Portugal e coloca a filha, a Dona Maria da Glória, Dona Maria II de Portugal, no trono de Portugal e manda uma constituição para Portugal. Quando isso acontece, essa família, a dinastia de Bragança, rompe com ele, porque o que interessava para eles era a volta dessa união, porque Portugal está mal das pernas. Mandar para lá uma menina para governar em cima de uma constituição, que é tudo que eles não querem, porque eles querem o retrocesso, querem o antigo regime de volta, aí começa a briga pelo trono.
2: Muito bem, então. Paulo Rizzuti, obrigado mais uma vez pela conversa, obrigado por esse livro, parabéns pelo seu trabalho.
0: Obrigado, Anderson, realmente é sempre um prazer falar com você, com seus ouvintes aqui.
2: Então, até a próxima.
0: Até.
1: Essa foi a conversa com o historiador e escritor Paulo Rizzuti sobre o livro Dom João VI, A História Não Contada, publicado pela editora Record. Com mais de 600 páginas, essa é uma leitura indicada tanto para quem já gosta de história, quanto para quem quer começar a entender melhor esse período decisivo de uma forma agradável e bem contextualizada. É também uma obra que ajuda a desmontar visões simplistas sobre o passado, e mostra como muitas decisões tomadas há mais de 200 anos ainda ajudam a explicar o Brasil de hoje. 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E vamos de poesia. No Entre Linhas de hoje, Hermes Coelho nos traz um pouco da obra de Alexandre de Almeida.
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2: mais um Entre Linhas aqui com Hermes Coelho, e hoje a gente traz uma poesia intensa, confessional e carregada de sentimentos contraditórios, não é isso?
4: Exatamente, a gente está trazendo o primeiro livro de poesia do Alexandre de Almeida, Meu Amor, Meu Ódio. O público que ouve aqui o Autores e Livros e acompanha o Entre Linhas conhece o Alexandre de Almeida como o Estante do Alê. Ele trabalha divulgando no Instagram, nas redes sociais, literatura. Um apaixonado também, como nós, Anderson.
2: Então vamos lá. Qual é o primeiro poema que você trouxe aí desse livro que, vamos daqui, editora, né? Editora Folheando.
4: Editora Folheando. O primeiro poema, ele não tem título e é bem curtinho. O Alexandre de Almeida, né? O Alê, como todo mundo conhece, ele gosta de fazer uns trocadilhos e ele tem uma linguagem que, assim, é a cara da poesia confessional contemporânea. Então, não tem título e são poucos versos. Se eu parar para contar quantas vezes desisti de você, certamente eu vou desistir de contar.
2: Curto, mas direto.
4: Curto, direto. E se você parar para pensar, você vai encontrando mais significados dentro desses versos. O Alê, ele é um homem jovem, bissexual, e ele não tem o menor pudor em se mostrar, em se derramar em todas as suas vivências com os amores, sejam homens ou mulheres, nos versos dele. É uma poesia muito, muito confessional e muito a cara do século XXI.
2: Ou seja, ele vai trazer ali as memórias afetivas deles, os encontros, os desencontros e, como ele mostrou ali, também os sentimentos mal resolvidos.
4: Exatamente, e que marcam o livro, tanto no passado, primeiro capítulo, que foi o amor que já acabou, os presentes, que na verdade não são as pessoas, não são amores resolvidos, são amores furtivos, e o talvez, que era o amor que estava acontecendo no momento em que o livro foi escrito. Vamos para mais um?
2: Vamos para mais um, então.
4: Esse se chama Seus Morangos. Eu sei o quanto você gosta de morangos e das coisas que a gente faz com eles. Por mais que ainda não tenhamos feito todas elas, mas ainda há um mundo a desbravar e curvas suas que ainda não conheço. A gente só precisa esperar o tempo certo de os morangos nascerem em seus pés.
2: Muito bem. Tem ironia por aí também, né?
4: Tem muita ironia e aqui é meio que um delírio do poeta também, tá? Essa história, a gente não sabe se está acontecendo de verdade ou se não é um devaneio dele também. Então, é uma auto-ironia até.
2: Ou seja, ele vai na linha confessional, mas ele vai num, vamos dizer assim, falando daquilo que está dentro dele, que pode ou não ser real.
4: Isso, que pode vir a acontecer. É um wishful thinking, que se fala em inglês. É um desejo de que aconteça. Não tá dizendo que aconteceu de verdade.
2: Como você disse, ele trabalha o passado, trabalha o presente e trabalha o talvez.
4: Exatamente, Anderson. Tem mais um aqui.
2: Bora.
4: Vamos lá, então. Esse eu gosto muito. Não existe um segredo, um mistério em torno da hora certa de fazer o certo. Há um arrepio, um impulso, e você saberá exatamente o que não fazer.
2: Por que que você destaca Meu Amor, Meu Ódio para os nossos ouvintes?
4: Eu destaco Meu Amor, Meu Ódio porque eu penso que esse é um livro acessível para quem sempre entende a poesia como uma coisa hermética, fechada, distante. Esse é um livro que eu indicaria para quem está começando a adentrar o mundo da poesia. E quando você percebe que a poesia, na verdade, ela traz o significado dela, mas você complementa e você tem um papel ativo nessa leitura, eu acho que você se encanta e nunca mais larga. Então, tem livro de poesia que eu indico para quem está começando, para quem está iniciando. Meu Amor, Meu Ódio, com essa pegada confessional e versos curtos e muito, muito, muito diretos e depois carregados de outros significados e sentidos que a gente vai descobrindo na leitura, eu acho que é uma poesia boa para quem está começando, para quem está descobrindo. E para a gente, às vezes, que está tão cansado de leituras muito densas, dá aquela descansada antes de dormir em boa companhia. Eu gosto dos versos do Alê, gosto bastante.
2: Então vamos lá. Meu Amor, Meu Ódio, Alexandre de Almeida, editora Folheando.
4: Exatamente, você encontra também nos melhores sites, é só botar no Google que vai aparecer aí uma série de possibilidades. E no perfil dele também, @estantedoalê, se acompanha muita dica boa de literatura, Anderson.
2: Obrigado então, Hermes. Até a próxima.
4: Eu que te agradeço, Anderson. Até o próximo Entre Linhas.
1: E o Autores e Livros de hoje vai ficando por aqui. Obrigado mais uma vez pela sua companhia. Sou Anderson Mendanha e o programa contou com produção de Ana Beatriz Santos e trabalhos técnicos de Pedro Henrique Vasconcelos. Até a próxima. Boa leitura.
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5: Para você que não teve a oportunidade de acompanhar na sexta, a gente reedita essa matéria. Audiência do Senado debate impactos da militarização das escolas.
6: A militarização das escolas públicas foi tema de um debate na Comissão de Educação do Senado. A discussão reuniu pesquisadores, representantes de entidades educacionais e movimentos estudantis. A presidente da comissão, senadora Tereza Leitão, do PT de Pernambuco, afirmou que ainda não existem evidências conclusivas de que a militarização melhore o desempenho escolar.
7: Há um conjunto de setores e segmentos da sociedade que tem alertado para a ausência de evidências conclusivas que associem a militarização à melhoria consistente, né, da aprendizagem, defendendo avaliações rigorosas sobre seus efeitos pedagógicos, sociais e financeiros. Também existem preocupações relativas ao financiamento público para o conjunto das escolas brasileiras.
6: Para a presidente da Confederação Nacional dos Trabalhadores em Educação, Fátima Silva, a função pedagógica deve permanecer sob a responsabilidade dos profissionais de educação.
8: Não está como papel das polícias militares, né? Evidente que tem os colégios militares, vamos aqui colocar o papel educacional dentro das escolas. Dentro do serviço que está colocado hoje nas escolas cívico-militar. Agentes militares não são para estar dentro da escola. Não tem formação pedagógica. Quem tem formação pedagógica somos nós, enquanto professores e professoras que passamos por uma universidade.
6: Pesquisadores também afirmaram que organismos internacionais têm demonstrado preocupação com o avanço desse modelo no Brasil. O professor da Faculdade de Educação da USP, Salomão Barros Ximenes, citou posicionamentos de entidades ligadas à Organização das Nações Unidas.
9: Uma série de organizações da ONU, a Comissão Interamericana de Direitos Humanos, o Comitê dos Direitos da Criança, Comitê de Direitos Econômicos, Sociais e Culturais, Relatoria para a Liberdade de Expressão, Relatoria para o Direito à Educação, todos condenam o Brasil pelo processo de expansão da militarização. Na verdade, nos dá vergonha, né? Essa é a verdade. Nos dá vergonha que o Brasil esteja se inserindo gradativamente num rol bastante pequeno de países que militarizam escolas como política institucional.
6: O tema divide opiniões dos senadores. Está em análise na Comissão de Constituição e Justiça o projeto que fortalece as escolas cívico-militares. Já a Comissão de Educação analisa a proposta que cria a Frente Parlamentar em Defesa das Escolas Cívico-Militares. Com supervisão de Maurício De Sante, da Rádio Senado, Henrique Nascimento.
5: Se você quiser se aprofundar mais sobre a temática, no site cnte.org.br você encontra a reportagem Escola Não é Quartel. CNTE denuncia retrocessos e reafirma projeto democrático.
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5: Apesar do olhar indiferente de grande parte da mídia hegemônica, a classe trabalhadora intensifica a mobilização pelo fim da escala de trabalho 6x1. No final de semana, houve concentração e caminhada em diversas capitais brasileiras. Aqui no Recife, da Rua da Aurora ao Marco Zero. A mobilização foi organizada pelas frentes Brasil Popular e Povo Sem Medo, sob coordenação da CUT e outras centrais sindicais. Há uma preocupação com o comportamento do Congresso inimigo do povo. Como pudemos notar na fala de Eduardo de Albuquerque Melo, diretor do Sindicep Pernambuco. Bom dia.
12: Bom dia, Roberto. Bom dia aos ouvintes da Rádio Universitária. Pois é, nós, esta semana, temos uma agenda bastante importante, tanto para a classe trabalhadora, de uma maneira geral, como para os servidores e servidoras públicos desse país. Uma vez que nós vamos ter essa semana a votação da diminuição, né, da redução da escala, né, do fim da escala 6x1 e da instauração oficial dos trabalhadores do Brasil. Reforçando que essa é uma pauta antiga da classe trabalhadora, o Brasil está atrasado diante desse debate, que no mundo você já tem, inclusive, cargas horárias, escalas de trabalho menores que essa. E, no entanto, a gente está vendo aí um embate no Congresso Nacional com a extrema-direita e a direita bolsonarista, junto com parte do empresariado brasileiro, se posicionando contra essa redução da escala, ou pior, fazendo uma chantagem, piorando as condições de trabalho e os direitos trabalhistas, quando tentam instaurar uma escala de trabalho maior até. Então está se falando em escala até de 52 horas. E também tentando protelar essa redução da escala para 10 anos. E tentando, enfim, ter algum tipo de lucro nessa negociação da redução da escala. Então, essa semana, nós estamos com força total em Brasília, as centrais sindicais, servidores, servidores, focando na votação, que deve ser dia 27, 28, da redução da escala lá no Congresso, a escala 6x1. Então, é uma luta de todos os trabalhadores, das centrais, sobretudo da Central Única dos Trabalhadores, e nós também, embora nós não sejamos atingidos diretamente, mas obviamente essa luta é uma luta de todos os trabalhadores. Porque, inclusive, o próximo passo depois é buscar mais redução de carga horária em função do avanço tecnológico que a gente tem no país e no mundo, né? Se a tecnologia avança, obviamente você não pode gastar o mesmo número de horas para fazer o que você fazia 10, 15, 20 anos atrás.
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14: Aprendeu cantar
15: com a natureza divina,
14: mas não deixou a batina,
15: e eu nunca vou deixar.
14: Tem Cristo pra lhe ensinar
15: o caminho da salvação,
14: no verso e na pregação.
15: Deixo tudo bem pregado,
14: isso é quadrão.

0: e cantando.
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0: Num momento elegante.
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0: O povo já tá gravando.
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0: se confessou
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0: O que é isso, meu rapaz?
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0: Será que o padre escutou?
1: Isso aí eu não sei não.
0: Pra dar absolvição,
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0: Isso é quadrão perguntado, isso é responder quadrão.
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0: No Pernambuco que tem,
1: lá do Exu você vem,
0: a terra de Gonzagão,
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1: Lindo!
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3: 6 horas e 58 minutos.

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1: 6:59.
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0: Bom dia. Bom dia mesmo. 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Bom dia. Bom dia mesmo.
1: Na audição de hoje apresentaremos uma playlist com uma seleção extraordinária de músicas xamânicas, que são músicas por excelência, músicas orgânicas. São xamãs de toda a América Central do Sul, os nossos xamãs aqui do Brasil, da América Latina e até da América do Norte. Mas aqui e ali aparecerão xamãs do mundo inteiro. Portanto, vamos dar espaço na audição de hoje para a música xamânica.

0: Estamos apresentando na audição de hoje uma playlist com uma seleção musical especial com músicas xamânicas.
1: Bom dia. Bom dia mesmo. Alegria, emoção e prazer. A linguagem dos sentimentos pelo rádio. Vamos fazer um pequeno intervalo e voltaremos dentro de instantes com a segunda parte deste programa. Bom dia. Bom dia mesmo.
2: Sete horas e 27 minutos.
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0: bom dia. Bom dia mesmo. Alegria, emoção e prazer. A linguagem dos sentimentos pelo rádio. Vamos fazer um pequeno intervalo e voltaremos dentro de instantes com a segunda parte deste programa. Bom dia. Bom dia mesmo.
1: Na audição de hoje apresentaremos uma playlist com uma seleção extraordinária de músicas xamânicas, que são músicas por excelência, músicas orgânicas. São xamãs de toda a América Central, do Sul, os nossos xamãs aqui do Brasil, da América Latina e até da América do Norte. Mas aqui e ali aparecerão xamãs do mundo inteiro. Portanto, vamos dar espaço na audição de hoje para a música xamânica.

0: Bom dia. Bom dia mesmo. Alegria, emoção e prazer. A linguagem dos sentimentos pelo rádio. Produção e apresentação, José Mário Austregésimo. Até a próxima audição. Um grande abraço a todos e um bom dia. Bom dia mesmo.
1: Sete horas e 54 minutos.
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8: Bom dia, são 11 horas e 30 minutos em Paris, 6:30 da manhã em Brasília. Começa agora o Jornal da RFI.
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8: Ana Carolina Feliz. Em Paris, céu claro, os termômetros marcam 27 graus. Estes são os destaques desta segunda-feira, 25 de maio. Teherã confirma progressos em negociações com Washington, mas rejeita acordo iminente. Cerca de 1,5 milhão de muçulmanos iniciam peregrinação à Meca em meio à crise no Oriente Médio. João Fonseca passa para a segunda rodada em Roland Garros após vitória sobre o francês Luka Pavlovic. Estas e outras notícias a seguir. Irã e Estados Unidos continuam a divergir sobre avanços das negociações para o fim da guerra. O Irã confirmou nesta segunda-feira que houve progressos, mas rejeitou a ideia de um acordo iminente. Já o secretário de Estado americano, Marco Rubio, afirmou nesta segunda que Washington estava perto de alcançar um acordo sólido com Teherã. Em Nova Delhi, onde está em visita, Rubio afirmou que as negociações iam no sentido de uma abertura do Estreito de Hormuz e que o Irã poderia estar pronto para iniciar conversas sobre seu programa nuclear. Essas declarações contrariam as do presidente Donald Trump, que na véspera afirmou que não pretendia apressar um acordo de paz. Rubio também disse que todo acordo com o Irã garantiria a Israel o direito de se defender. As negociações entre Israel e o Líbano devem ser retomadas esta semana em Washington. Enquanto isso, o presidente chinês Xi Jinping recebeu o primeiro-ministro paquistanês Shehbaz Sharif em Pequim nesta segunda-feira, segundo a agência de notícias estatal Xinhua. O Paquistão é o principal mediador das negociações entre o Irã e os Estados Unidos. Cerca de 1,5 milhão de muçulmanos iniciam nesta segunda-feira os rituais do Hajj, a peregrinação à Meca, que acontece em meio à guerra no Oriente Médio. A Arábia Saudita e seus vizinhos do Golfo, aliados de Washington, sofreram ataques de drones e mísseis iranianos em retaliação à ofensiva israelense americana lançada em 28 de fevereiro. Mas Riad está empenhada em manter a política separada da peregrinação, que atrai milhares de iranianos todos os anos. E apesar do conflito, não houve queda significativa nas reservas de voos, hotéis ou pacotes turísticos, segundo agências de turismo. O Hajj representa um dos 5 pilares do Islã. Os muçulmanos devem fazê-lo ao menos uma vez na vida, mas muitos muçulmanos palestinos são privados nos últimos anos devido à guerra em Gaza. Este é o caso de Mohamed Al-Tawil. Há 3 anos ele planejou a viagem e chegou a pagar uma parte da excursão a uma agência para garantir que conseguiria cruzar a fronteira e embarcar para a Arábia Saudita. Mas o início da guerra e o fechamento da passagem da fronteira de Rafah o impediram de ir à Meca.
9: Hoje completo 73 anos e espero que Deus me permita completar a peregrinação no ano que vem. Lamentamos não ter conseguido. Quanto à inscrição e às taxas, ainda não recebi o dinheiro que paguei. Continuam prometendo me reembolsar, mas nada foi feito até agora.
8: Este ano, os moradores de Gaza também não poderão participar da peregrinação novamente devido ao bloqueio israelense ao enclave. A campanha para a eleição presidencial colombiana de 31 de maio terminou no domingo. O senador de esquerda Iván Cepeda, que lidera as pesquisas, realizou um grande comício em Barranquilla. Ele prometeu aumentar os programas sociais lançados pelo presidente Gustavo Petro. As pesquisas de opinião prevêem um segundo turno em 21 de junho entre Iván Cepeda e Abelardo de la Espriella, um advogado milionário de extrema-direita que fez da repressão a grupos armados o tema central de sua campanha. Seu último comício foi realizado em Medellín. A Colômbia apresenta sua pior onda de insegurança em uma década. A campanha presidencial foi marcada pelo assassinato a tiros do senador de direita Miguel Uribe, candidato à presidência, quando discursava em um comício em agosto de 2025. Quase 5 meses depois da operação militar de 3 de janeiro, aeronaves da Marinha dos Estados Unidos voltaram a sobrevoar a capital da Venezuela em um exercício militar. Na semana passada, o governo venezuelano anunciou que havia autorizado a embaixada americana em Caracas a realizar um exercício de evacuação para casos de emergência. Detalhes com o correspondente da RFI em Caracas, Pedro Panunzio.
10: Segundo o ministro de Relações Exteriores, Ivan Gil, a operação incluiria o sobrevoo de 2 aeronaves militares norte-americanas sobre a capital do país e o pouso na embaixada dos Estados Unidos. O anúncio foi transmitido pela televisão estatal venezuelana e em um comunicado oficial também publicado nas redes sociais do chanceler. Pelo menos 2 manifestações aconteceram em Caracas contra o exercício realizado pelos Estados Unidos. Uma delas, organizada pelo Partido Comunista da Venezuela, reuniu organizações de esquerda, críticas ao chavismo e ao governo de Delcy Rodrigues.
8: Você ouviu Pedro Panunzio, correspondente da RFI em Caracas. A França atravessa uma onda de calor precoce que começou no fim de semana. 18 departamentos, incluindo Paris e seus subúrbios, estão em alerta nesta terça-feira, segundo o Serviço Meteorológico Francês, em seu boletim publicado na manhã de hoje. As temperaturas máximas permanecem muito altas para esta época do ano, entre 30 e 35 graus Celsius no norte do país. No sudoeste, os termômetros devem alcançar os 36 graus. A polonesa Iza Swiatek, que venceu 4 vezes Roland Garros, estreia hoje no torneio e é a grande atração deste segundo dia de competição. Ela enfrenta na quadra principal a australiana Emerson Jones. No masculino, 2 tenistas que disputam pela última vez o torneio entram em quadra hoje. O francês Gael Monfils, que enfrenta seu compatriota Hugo Gaston, e o suíço Stanislas Wawrinka, campeão em 2015, que tem pela frente o holandês Jesper de Jong. Ontem a brasileira Bia Haddad Maia perdeu de virada para a britânica Francesca Jones e disse adeus ao torneio de simples, mas João Fonseca passou para a segunda rodada após vitória de 3-0 sobre o francês Luka Pavlovic. Após a partida, João elogiou o comportamento dos torcedores, mas não ficou totalmente satisfeito com seu desempenho.
11: No final das contas foi uma bela partida, jogo difícil, né? Acho que primeira rodada é sempre um pouco mais tensa, você pensa um pouco mais, você começa um pouco mais nervoso, ainda sentindo um pouco a quadra, sentindo o ambiente. Não estou feliz com o meu nível total da partida, mas feliz com a forma que eu lutei e da forma que eu terminei a partida.
8: João Fonseca entrevista a Maria Paula Carvalho.
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8: 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A seguir em nossa programação, os jornais franceses destacam o ataque em grande escala da Rússia contra a Ucrânia no fim de semana. Logo após, você confere uma reportagem sobre o fim da cidadania portuguesa para descendentes de judeus sefarditas. Depois você fica com a crônica de Tomás Zickman de Barros. Mas antes, vamos em linha direta com a Venezuela. O governo americano realizou exercícios militares em Caracas no último fim de semana.
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14: Quase 5 meses depois da operação militar de 3 de janeiro, aeronaves da Marinha dos Estados Unidos voltaram a sobrevoar a capital da Venezuela, desta vez com autorização do governo. Quem nos traz mais detalhes é o nosso correspondente em Caracas, Pedro Panunzio. Olá, Pedro, bom dia. Como foi essa operação militar americana na capital venezuelana?
15: Bom dia para você e para todos que nos acompanham. Pois é, na quinta-feira, o governo venezuelano anunciou que havia autorizado a embaixada dos Estados Unidos em Caracas a realizar um exercício de evacuação para casos de emergência médica e contingências consideradas catastróficas. Segundo o ministro de Relações Exteriores, Ivan Gil, a operação incluiria o sobrevoo de 2 aeronaves militares norte-americanas sobre a capital do país e o pouso na embaixada dos Estados Unidos. O anúncio foi transmitido pela televisão estatal venezuelana e em um comunicado oficial também publicado nas redes sociais do chanceler. No dia seguinte, a postagem foi apagada sem explicações oficiais. Ainda assim, o exercício militar foi mantido e aconteceu no sábado. Uma das principais autoridades a participar da atividade, o comandante do Comando Sul dos Estados Unidos, General Francis Donovan, chegou a Caracas neste final de semana a bordo de uma das aeronaves usadas no exercício militar. Segundo a Embaixada dos Estados Unidos em Caracas, após o desembarque, Donovan participou de reuniões com representantes do governo interino e também se reuniu com funcionários da representação norte-americana. A Embaixada dos Estados Unidos na Venezuela foi reaberta após a operação militar que resultou no sequestro de Nicolás Maduro e da primeira-dama Cília Flores, atualmente presos nos Estados Unidos.
14: E Pedro, como a base chavista reagiu a essa atividade?
15: Pelo menos 2 manifestações aconteceram em Caracas contra o exercício realizado pelos Estados Unidos. Uma delas, organizada pelo Partido Comunista da Venezuela, reuniu organizações de esquerda, críticas ao chavismo e ao governo de Delcio Rodrigues. Em nota, o PCV afirmou que a operação representa uma nova expressão da condição de subordinação política e militar a qual a Venezuela foi submetida depois da intervenção de 3 de janeiro. O partido também fez críticas diretas à mandatária venezuelana e afirmou que a atual administração liderada por Delcio Rodrigues não só foi incapaz de defender a integridade nacional, como atuou como garantidora dos interesses econômicos de Washington. Ainda no sábado, movimentos sociais ligados ao chavismo também foram às ruas. Os manifestantes evitaram ataques ao governo e direcionaram as críticas aos Estados Unidos. A organização Alba Movimentos, que liderou a manifestação, classificou o exercício militar como uma ação intimidatória e uma ameaça à soberania nacional por parte do imperialismo norte-americano. O grupo afirma que poupou o governo de Delcio Rodrigues por entender que a administração interina atua sob forte pressão militar dos Estados Unidos.
9: E Pedro, como o governo venezuelano justificou essa medida?
15: Representantes do governo interino evitaram fazer comentários diretos sobre o exercício militar, mas algumas figuras importantes do chavismo publicaram mensagens nas redes sociais em defesa da estabilidade política e da recuperação econômica do país. O deputado Jorge Arreaza, nome forte do governo Delcio, disse que a prioridade nesse momento deve ser a retomada da economia venezuelana e a manutenção da paz. Conseguir o fim das sanções para recuperar a economia são consensos essenciais de todos os setores políticos, disse em uma publicação no X. Arreaza afirmou ainda que os grupos que apostam no conflito ficam fora do jogo. O ministro de Comunicações, Miguel Pérez Pirella, disse que os republicanos precisam atuar com responsabilidade pela existência e pela manutenção da pátria. Por outro lado, a deputada e ex-ministra chavista Iris Varela afirmou que o povo venezuelano jamais vai se deixar esmagar por qualquer império. Ela também repetiu uma frase popularizada pelo ex-presidente Hugo Chávez: sumam daqui, yankees de merda, disse em uma publicação no X. As declarações foram publicadas ao longo do fim de semana, depois da realização do exercício militar.
9: Muito obrigado, Pedro Panunzio, correspondente da RFI em Caracas, que participou do Linha Direta de hoje.
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16: Os jornais franceses desta segunda-feira destacam e analisam os ataques massivos e combinados da Rússia à Ucrânia neste fim de semana. Kiev sofreu uma ofensiva de grande escala com mísseis balísticos de cruzeiro e drones de longo alcance na noite de sábado. O bombardeio durou cerca de 4 horas, causando pelo menos 4 mortos e mais de 100 feridos. Para Le Monde, o ataque reflete uma intensificação das capacidades militares e uma nova estratégia russa, onde ataques combinados tornam-se mais frequentes e visam saturar a defesa antiaérea ucraniana usando grandes volumes simultâneos de armas. Estas operações exigem um planejamento complexo e envolvem milhares de militares e podem ser preparadas com dias de antecedência. Especialistas entrevistados alertam que nenhum país europeu está preparado para ataques dessa escala. O Le Parisien destaca o uso do míssil Oreshnik com capacidade nuclear, descrito como uma demonstração de poder de Moscou, e a escala do ataque, com cerca de 90 mísseis e 600 drones lançados, representando uma das noites mais violentas da guerra. Para o jornal, a mensagem política da Rússia serve para intimidar e reafirmar o estatuto de potência nuclear em um contexto em que Moscou enfrenta dificuldades no fronte e a Ucrânia reforça posições e aumenta sua própria capacidade ofensiva. Le Figaro destaca a experiência dos civis. As pessoas se refugiaram no metrô em pânico e viveram uma noite de terror, diz o jornal. A população, exausta por anos de guerra, apesar de já habituada aos drones, ficou chocada pela intensidade incomum do ataque.
9: Reportagem. Letícia Fonseca Surander.
17: A nova lei da nacionalidade, que acaba de entrar em vigor em Portugal, repleta de alterações, mudou o destino de milhares de pessoas, entre elas os descendentes de judeus sefarditas, agora impedidos de obter a cidadania portuguesa. Desde 2015, quem comprovasse a descendência dos antigos judeus ibéricos perseguidos podia se naturalizar no país, sem os habituais requisitos de residência e domínio da língua. Mais de 400 mil processos de nacionalidade pela via da descendência sefardita ainda aguardam resposta do governo português. A mais de 500 anos, Portugal expulsou milhares de judeus de seu território e obrigou os que ficaram a se converter ao catolicismo. Uma reparação histórica foi aprovada em 2015, mas as portas se fecharam agora com a nova lei da nacionalidade. Para a comunidade, o fim desse regime especial de concessão da cidadania portuguesa pela ancestralidade sefardita inviabilizou bem mais do que um meio de adquirir o passaporte. Impediu um retorno simbólico às raízes dos antepassados que viveram em Portugal antes da diáspora. A antropóloga Marina Pignatelli, professora da Universidade de Lisboa, diz que muitos requerentes, ao fazerem a busca genealógica, encontraram essas raízes judaicas e se encantaram com elas. Pignatelli tem uma impressão ambivalente sobre as mudanças na lei.
18: Por um lado, eu acho que a lei foi justa e devia continuar aberta, porque se é uma reparação histórica não devia ter um limite temporal. Mas, por outro lado, a lei foi toda mal feita desde o início e os detalhes da lei, os requisitos, como se diz em termos jurídicos da lei, de como as pessoas deviam fazer o processo, foi bastante arbitrário.
17: É no mesmo tom de indignação que a advogada Ana Pacheco Araújo, especialista em imigração e direito internacional, afirma que as pessoas que foram afetadas pela extinção desta via sefardita vão sofrer consequências em muitas décadas.
19: De uma forma abrupta, a reparação histórica passou a ser limitada a um período. Não se trata de término direito por limitação da própria reparação ou que a reparação histórica já foi realizada. A limitação se dá à ingerência estatal e não conseguir analisar os milhares de processos que estão sendo submetidos e não criar a regulamentação da lei. E com isso, a grande culpa foi jogada aos descendentes e não na falta de estruturas mais rígidas de análise, o que é muito complicado, porque o objetivo pelo qual ela foi criada, para mim, ele simplesmente foi esvaziado.
17: Com a publicação da lei e suas alterações no Diário da República, o Instituto dos Registros e do Notariado, o IRN, órgão do Ministério da Justiça de Portugal, confirmou que o que irá definir a aplicação ou não das novas regras é a data de submissão do pedido de cidadania na plataforma online do IRN. Há cerca de 700 mil processos em curso no IRN, sendo a maioria de brasileiros. Mais da metade dos pedidos de nacionalidade portuguesa pendentes são de descendentes de judeus sefarditas.
19: Decepção é a palavra que define, né? Protocolamos uma petição junto ao parlamento e os descendentes não estão assinando, ou seja, se negando a assinar, porque há eles estão descrente com uma lei. Então eles acreditam que isso não tem como retornar, então essa decepção mexeu um pouco com eles e é um sentimento de tristeza e de uma grande decepção.
17: Os judeus sefarditas são descendentes das antigas comunidades judaicas da região de Sefarad, na Península Ibérica. A partir do final do século XV, essas comunidades começaram a ser perseguidas pela Inquisição Espanhola e muitos de seus integrantes se refugiaram em Portugal. Porém, em 1496, o rei Dom Emanuel I determinou a expulsão de todos os que não se sujeitassem ao batismo católico. Foi quando muitas famílias hebraicas abandonaram o país e se estabeleceram em outras nações mais tolerantes, entre elas o Brasil. Com a conversão forçada decretada pelo monarca, deixaram então de existir oficialmente judeus em Portugal. A denominação Cristãos Novos escondia a origem judaica. Os judeus sefarditas de origem portuguesa e seus descendentes mantiveram não só a língua portuguesa, mas também seus sobrenomes.
19: O mundo
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21: Tomás Zikman de Barros.
22: Na última quarta-feira, as relações entre Cuba e os Estados Unidos voltaram à ordem do dia. Donald Trump utilizou uma expressão antiga, mas que talvez ainda sirva como uma forma de senha moral para pensar a política internacional. Ele chamou Cuba de Estado marginal, ou ainda Estado bandido, ou quem saiba, Estado delinquente. Essa fórmula sugere uma lógica binária. Existiria, por um lado, países como os Estados Unidos, que seriam responsáveis, que seriam civilizados, que protegeriam a ordem internacional. E, por outro lado, países que estão fora dessa ordem, países que seriam criminosos internacionais. No caso, Trump diz que Cuba é um desses países. Trump falou isso para justificar um indiciamento pela justiça americana de Raul Castro, um já velhinho, mais de 90 anos, revolucionário cubano, que liderou, governou o país socialista entre 2008 e 2018, e que também era o irmão de Fidel Castro, grande líder da Revolução Cubana. A acusação contra Raul é estranha, porque revive um caso bastante antigo, dos anos 90, o caso da derrubada de dois pequenos aviões de militantes anticastristas, anticomunistas, nas águas do Caribe. Só que não houve apenas um indiciamento. Trump também mandou alguns navios de guerra circular em Cuba. E pensando no precedente recente de intervenções americanas na Venezuela e no Irã, existe o risco de uma escalada militar e, quem sabe, de ataques americanos contra a ilha socialista. Cuba volta, então, ao velho repertório geopolítico dos tais estados delinquentes. À primeira vista, essa frase pode parecer até banal. Afinal, existem regimes autoritários. Existem ditaduras. Mas a questão talvez mais interessante seja: quem possui o poder de decidir quem é e quem não é um tal estado delinquente? E foi essa a questão colocada por Jacques Derrida, o filósofo francês que talvez alguns ouvintes conheçam como o pai dessa corrente de pensamento chamada desconstrução. E é precisamente a desconstrução da ideia de estado delinquente que ele debate num livro pouco conhecido, chamado Voyou, publicado em 2003. Pouco tempo depois dos atentados de 11 de setembro de 2001 e do início da chamada Guerra ao Terror. Para o Derrida, o problema não era só a existência de estados violentos ou autoritários. A questão era outra, precisamente quem tem o poder de nomear os tais delinquentes. E quando ele observava a política internacional, ele percebia que as grandes potências tendiam a se colocar, ao mesmo tempo, dentro e fora da lei internacional. Por um lado, as grandes potências se apresentavam como as guardiãs da ordem global, como uma autoridade capaz de dizer quem era ou quem não era delinquente. Por outro lado, elas reivindicavam para si o direito de suspender, de ignorar essas mesmas regras internacionais quando achassem necessário. Ou seja, elas mesmas eram delinquentes. O que o Derrida faz é nos convidar a ver a delinquência dessas potências, em especial dos Estados Unidos. Agora, é curioso, o Derrida morreu em 2004. Então ele não podia nem imaginar a chegada de Trump ao poder e como ela ia tornar sua análise ainda mais atual. Porque a captura de Maduro na Venezuela em janeiro desse ano, assim como os bombardeios dos Estados Unidos e de Israel contra o Irã mais recentemente, eles ilustram como Trump e seus aliados transformam a linguagem dos estados delinquentes, da luta contra os estados delinquentes, para que eles mesmos possam desrespeitar a ordem internacional que dizem querer defender. Ou seja, um processo em que eles mesmos se tornam os delinquentes. Quando a gente pensa em Cuba, existe pouca dúvida que a ilha rebelde enfrenta uma série de desafios. Houve, sem dúvida, avanços sociais na ilha, como saúde e educação universais. Mas isso não apaga a existência de presos políticos. Também Cuba está marcada por uma profunda crise econômica, que decorre em parte das limitações do próprio modelo cubano e também do governo de Miguel Díaz-Canel.

0: Nos últimos anos, com o enfraquecimento dos fóruns multilaterais, sobretudo pelos Estados Unidos, a gente vê cada vez mais avançar uma lógica em que cada país proclama sua própria lei internacional e decide sozinho quando ela deve ou não deve valer.
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2: 8:25.
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0: 9:05.
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0: 9:56.
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8: Prezado ouvinte, não estranhe se nossa programação estiver um pouco diferente. É que nós, técnicos administrativos em educação, estamos em greve desde o dia 23 de fevereiro de 2026. Reivindicamos que o governo cumpra com todos os pontos do acordo da última greve de 2024. A Rádio Paulo Freire mantém seu compromisso com a formação dos alunos de comunicação e com os produtores independentes. Então, os programas da chamada pública e ao vivo serão exibidos normalmente.
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11: Olá, ouvinte da Rádio Paulo Freire. Seja muito bem-vindo a essa edição do programa O que tem para hoje. Eu sou Nelly Caetano, estudante de jornalismo da UFPE, e é um prazer estar com você. Pessoal, hoje, dia 25 de maio, é comemorado o Dia Mundial da África. A data foi instituída pela ONU em 1972 e faz referência à criação da AUA, Organização da Unidade Africana. Essa organização visava a união e liberdade para os países africanos, que ainda eram dominados pela colonização. Em 2002, a AUA foi substituída pela União África, que tem o objetivo de promover interação, solidariedade e desenvolvimento econômico entre os países africanos. Em homenagem ao Dia da África, eu, Aniele Caetano, produzi e gravei uma entrevista com Luísa Reis. Ela é professora adjunta de História da África na UFPE e pesquisadora das relações Brasil-África. Na entrevista, discutimos história africana e o contexto histórico-cultural dos afro-brasileiros. Vamos ouvir?
12: Relatórios feitos pela Universidade de Bath revelaram que em 2025, 57,9% da população do Reino Unido e dos Estados Unidos ainda associavam africanos à vida selvagem e à pobreza. Eles generalizam a cultura e pensam que lá ninguém tem acesso à tecnologia. Esse é um erro terrível. A África é um continente com 54 países, cada um com suas peculiaridades. Entretanto, eles têm em comum uma história marcada pela resistência. Para debatermos sobre cultura africana e afro-brasileira, estou com Luísa Reis. Ela é professora adjunta de História da África aqui da UFPE autora do livro Estudantes Africanos no Brasil, lidera o grupo África 70, aqui da UFPE, e integra a diretoria da Associação Brasileira de Estudos Africanos, a Biafrica. Seja bem-vinda, Luísa Reis.
13: Olá, saudações a todas as pessoas. Em primeiro lugar, quero agradecer à Rádio Paulo Freire pelo convite para que possamos conversar um pouco sobre África, sobre o Dia de África. Muito obrigada. Eu sou Luísa Reis, sou historiadora e professora no Departamento de História da Universidade Federal de Pernambuco, onde coordeno um grupo de pesquisa chamado África 70, que é um grupo de pesquisa em História da África Contemporânea. Atualmente, eu também faço parte da diretoria da Associação Brasileira de Estudos Africanos, a ABAfrica, que é sediada em Salvador e que neste ano de 2026 vai realizar o seu encontro internacional no Recife, em novembro. Então, já deixo essa informação aqui, esperando que as pessoas acessem as nossas redes, as nossas páginas e também possam construir este encontro conosco.
12: Luísa, o dia 25 de maio é em homenagem à União África, que foi criada em um contexto de dominação europeia no continente. Quais foram os impactos dessa colonização europeia?
13: É importante destacar que o processo de colonização, de colonialismo, promovido por governos europeus nos países africanos, foi um processo extremamente violento, desencadeado especialmente no final do século XIX para o início do século XX, ou seja, no final dos 1800 para o início dos anos 1900. E esses governos europeus vão utilizar de todo o aparato bélico que possuíam para se instalarem nesses territórios africanos. Portanto, foram processos muito violentos que resultaram em muitas situações de violência para com as populações africanas, de exploração forçada do trabalho, de expropriação dos recursos, dos bens, cujos impactos repercutem nesses países até os dias atuais.
12: Essa colonização europeia nos países africanos trouxe algum benefício?
13: É importante destacar que esse argumento era um argumento que fazia parte do processo de colonização. Então, os povos europeus vão argumentar que eles eram necessários do continente africano para levar o desenvolvimento, para levar a civilização, sempre considerando que esses povos não teriam civilização, não teriam história e não teriam a capacidade para tal. Então, esse é um argumento que vai ser circular, né, que vai dominar esse pensamento europeu, de que eles seriam indispensáveis para o desenvolvimento desses povos. Contudo, quando nós vamos observar o cenário desses países africanos na altura das independências, não é isso que vemos. Então, no caso, no exemplo dos portugueses, que já colonizavam esses países há muito tempo, a situação era precária, né? No campo da educação, por exemplo, a situação era precaríssima, né? Muitos desses países, na altura das independências, vão ter um punhado de pessoas com formação superior, que essa formação tinha que ser realizada nos países da Europa ou de outro lugar, ou de outros lugares, porque não havia estrutura nos seus territórios. Então, eu estou destacando como alguns intelectuais importantes na altura vão construir sua argumentação intimamente comprometidos com o processo de colonização que estava sendo desencadeado pela Europa no século XIX. Isso é importante porque alguns estudiosos estavam tão interessados em valorizar a Europa e desvalorizar os outros povos do mundo, que vão criar verdadeiros mitos e mentiras em relação a outros povos, né? Então, nesse processo de produção de conhecimento, também serão criados mitos e inverdades que visam, que têm um objetivo político. Nesse caso, o objetivo era criar uma opinião pública favorável à colonização. Era como se dissessem assim, olha, aqueles povos são tão pobres, tão selvagens, tão atrasados, que a Europa precisa ir até esses povos para melhorar a vida deles. Então, isso é um argumento que está baseado nessas teorias e que visava justificar as práticas colonialistas no continente africano. Muitos desses estudiosos vão criar verdadeiras inverdades e mitos, e um dos principais mitos que vai ser difundido nesse período é a ideia de que a história do Egito Antigo era uma história resultado do contato dos povos egípcios com povos europeus. Então, a ideia de que o Egito só pôde se desenvolver porque teve contato com os povos europeus. É a ideia de que o continente africano não poderia desenvolver nenhum protagonismo se não fosse em conjunto com povos europeus, né? Então, é a partir dessa concepção que vai dar margem para a circulação de uma imagem do Egito como um Egito branco, que foi disseminada pelo cinema, né? E no ensino de história, por exemplo, durante bastante tempo, talvez as pessoas se lembrem, quando estudávamos as antigas civilizações, as primeiras civilizações na Terra, então aparecia aquele crescente fértil, aquela imagem de meia lua, marcando. Então, quando estudávamos a história das primeiras civilizações na Terra, aparecia aquele mapinha, aquele mapa com uma imagem de meia lua, que era o crescente fértil, que seriam as terras onde essas primeiras civilizações haviam se desenvolvido. E ali também estava o Egito, mas o Egito nunca era localizado como no continente africano. A gente ficava com a impressão de que esse crescente fértil era ali na região da Ásia. E isso era intencional, né? Não destacar o protagonismo do continente africano como berço da humanidade também fazia parte desse projeto colonialista de não reconhecer o continente africano na sua história, na sua civilização. Então, esse argumento de que a Europa levou benefícios para os países africanos não se sustenta quando nós observamos o cenário em que se encontravam esses países na altura das independências, nos anos 1960 e 1970.
14: O que os africanos precisaram fazer para se libertar dessa colonização tão violenta?
13: Os recursos desses países, em muitos casos, sustentavam economicamente as metrópoles europeias, como foi o caso de Portugal, que já havia se instalado nesses países, como Angola e Moçambique, muito antes do século XIX, e que os portugueses não admitiam a descolonização desses territórios. Então, para que esses países, sob colonização portuguesa, Angola, Moçambique, Guiné-Bissau, se tornassem independentes, foi necessário desencadear uma verdadeira luta armada, quer dizer, guerras pela independência, para que finalmente esses países conseguissem obter, conquistar as suas independências.
14: Luísa, por que os países africanos viram a necessidade de criar uma organização e de se unirem mais?
13: No dia 25 de maio, celebramos o Dia da África. Essa data foi estabelecida em 1963 quando vários países se reuniram, vários países africanos, vários líderes de países africanos se reuniram em Addis Abeba, na Etiópia, para fundar uma organização que foi a Organização da Unidade Africana. Naquele momento, início da década de 1960, vários países africanos tinham conquistado a sua independência, mas vários países ainda lutavam para obter a independência. Então, muitos desses líderes, que já vinham discutindo há bastante tempo, vários desses líderes comprometidos com o pan-africanismo, que é essa ideia de união dos povos africanos contra o colonialismo, contra a opressão. Então, eles se reuniram para criar essa organização. Entre esses líderes que estiveram envolvidos na constituição da Organização da Unidade Africana, temos que destacar o papel desempenhado pelo estadista ganense Kwame Nkrumah. Ghana tornou-se uma referência na luta panafricanista porque foi o primeiro país da África subsaariana a conquistar a independência em 1958. E seu estadista, seu líder, Nkrumah, foi um dos mais aguerridos na defesa da união do continente africano. Ele deixou muitos escritos e um desses livros, que está disponível nas redes, é intitulado A África Deve Unir-se, onde nós podemos encontrar tópicos importantes do seu pensamento. Ghana jogou um papel importante e diferencial, oferecendo apoio aos ativistas e movimentos pela libertação de seus países, que puderam se refugiar naquele país. Naquela altura, o governo brasileiro enviou o seu primeiro embaixador negro para o continente africano, para Ghana. Foi o jornalista Raimundo de Souza Dantas, que também deixou um diário que publicou depois sobre aquela experiência, que recebeu o título de África Difícil, Missão Condenada, referindo-se às dificuldades de um embaixador negro num sistema diplomático completamente embranquecido. Gostaria de mencionar ainda que Ghana recebeu um pesquisador brasileiro que, nos anos 1960, teve que deixar o Brasil por conta da perseguição promovida pelo governo autoritário que se estabeleceu, e foi acolhido por Nkrumah e pelas suas instituições, e pôde desenvolver pesquisa no continente africano, tornando-se o primeiro historiador brasileiro com formação em estudos africanos, e essa formação se deu em Ghana. Estou me referindo ao historiador que nos deixou há pouco tempo, o professor Paulo de Moraes Farias. Esse capítulo da história do continente africano entre os anos 1950 e 1960, quando várias pessoas, vários líderes, ativistas, artistas, o povo, quando todos vão se organizar com o objetivo de conquistar as independências e construir os novos estados independentes, é um capítulo especial dessa história que merece ser relembrado, celebrado, e por isso nós celebramos o Dia da África.
14: E como se deu a intervenção desses intelectuais brasileiros nos estudos sobre África?
13: Que intelectuais estudiosos brasileiros também se dirigiram a países africanos buscando construir conhecimento. Esse capítulo da história brasileira é pouco discutido e pouco disseminado. Há alguns dias, uma pesquisadora que desenvolveu sua tese no Rio de Janeiro, a pesquisa foi realizada por Julimar Carmen Moura. Essa pesquisa, premiada internacionalmente, trata dos cooperantes internacionais, que foram pessoas de diversos países que seguiram para o continente africano para contribuir com os processos de independência, com as lutas que aconteciam no continente africano em meados do século XX. Corrigindo, na verdade, o título da tese é Cosmopolitas do Terceiro Mundo, produzida por Julimar Carmen Mora. Então, essa tese aborda a experiência de brasileiros que seguiram para Moçambique entre as décadas de 1970 e 1980, e como essa experiência foi muito importante tanto para processos que se desenvolviam em Moçambique, uma vez que eles contribuíram na produção acadêmica, em serviços como comunicação, saúde, agricultura. Então, essas pessoas, esses cooperantes internacionais, também vão contribuir para a experiência brasileira na medida em que vão produzir conhecimento trazendo, considerando essas experiências que foram desenvolvidas no continente africano. Então, esse capítulo da história dos cooperantes internacionais é muito pouco visibilizado aqui no Brasil ainda, sobretudo porque não se visibiliza essas relações com o continente africano. Então, a gente fala muito de situações e de relações com países da Europa, mas a gente não investiga ou menciona pouco essas experiências que foram desenvolvidas em países africanos. Nesse ponto, eu gostaria de mencionar, lembrando que estamos aqui na Rádio Paulo Freire, a experiência do educador Paulo Freire como cooperante internacional em países como Guiné-Bissau, Angola, na segunda metade do século XX. Então, todos nós sabemos que muitos brasileiros deixaram o país, foram forçados a sair do Brasil durante a vigência do regime civil-militar ou empresarial-militar brasileiro. E algumas dessas pessoas seguiram para países do continente africano. E Paulo Freire foi uma dessas pessoas. É importante mencionar que um dos principais livros de Paulo Freire, intitulado Pedagogia do Oprimido, já foi um texto influenciado por essas discussões que eram promovidas e incluíam intelectuais que desenvolveram seus trabalhos no continente africano, como Frantz Fanon. Então, há esse relato de que a Pedagogia do Oprimido foi reescrito depois que Paulo Freire teve contato com o livro Os Condenados da Terra, de Frantz Fanon. E Paulo Freire desenvolveu essa experiência de alfabetização nesses países, à altura eram recém-independentes, e isso foi importante para que ele refletisse sobre a teoria que ele desenvolvia, sobre a leitura de mundo, né, a importância da leitura de mundo nos processos de alfabetização.
14: Nossa, bem interessante esse capítulo da vida de Paulo Freire, que é pouco discutido, mas muito importante para tanto a sua teoria como para a educação no geral. E para você que chegou agora, este é o programa O Que Tem Para Hoje. Neste primeiro bloco, estamos conversando com Luísa Reis, a professora adjunta de História da África na UFPE e integrante do NEAB, sobre o Dia da África e a cultura afro-brasileira. No século XX, os países africanos começaram a conquistar sua independência. De que forma isso fortaleceu a cultura e identidade desses países?
13: Em relação à cultura e identidade, podemos assinalar que os processos de independência vão fortalecer as identidades nacionais. Quer dizer, as pessoas vão passar a pensar enquanto nação, enquanto pertencentes a um país, e Para alguns países, esse processo de identidade nacional vai ser forjado a partir de guerras, como já estamos comentando aqui, né? Em relação à cultura, a situação é diferente, né? Porque muitos países, vários países, logo após as independências, não vão valorizar ou eles ainda não entendem a importância de valorizar a cultura de seus povos, né? Então, alguns países vão, infelizmente, promover perseguições aos praticantes das religiões tradicionais, das religiões africanas, mas também nós temos que lembrar que naquela altura, ainda nos anos 60 e 70, os praticantes de religiões de matriz africana no Brasil também estavam sendo perseguidos. Então, isso é um processo que vai ser construído ao longo das décadas, até que, com muita resistência, claro, dos praticantes, até que esses governos possam entender a importância de valorizar e de manter a cultura tradicional de seus povos. Moçambique pode ser um exemplo neste sentido, já que os praticantes de religiões tradicionais foram perseguidos após a independência nas primeiras décadas, e só a partir dos anos 90 que assinalamos um novo momento de valorização dessas práticas. Durante a minha estadia em Moçambique, para a realização do meu pós-doc, eu pude verificar que essas práticas se mantêm bastante vivas no país. Quando analisamos a história de um país como Moçambique, por exemplo, que passou por guerra para conquistar a independência, depois, uma vez independentes, passou por guerra civil, quando grupos políticos dentro do país disputavam o poder, não é uma trajetória fácil. E depois, dificuldades de ordem econômica. De modo que o filósofo Severino Nguenha, por ocasião da celebração dos 50 anos de independência do país, publicou um texto que intitulou Moçambique, 50 anos de turbulência.
14: Recentemente, a ONU declarou que o tráfico dos africanos escravizados foi o maior crime da humanidade. Qual a importância dessa declaração?
13: Essa declaração é muito importante, porque vem marcar a necessidade de colocar esse capítulo, longo capítulo da história, no centro da discussão

0: necessidade dos processos de reparação. Então, essa é uma discussão que nós precisamos avançar no Brasil, os processos de reparação.
1: Luísa, você poderia explicar o conceito de racismo estrutural e como ele está presente na sociedade até hoje?
0: Racismo estrutural é um conceito que vai ser desenvolvido para analisar as dinâmicas do racismo num país como o Brasil, que tem uma longa história formada a partir da escravidão de pessoas africanas, e que quando esse país se torna não escravista, se torna republicano, ele vai manter práticas racistas em toda a sua estrutura, de modo que a exclusão e a ausência de pessoas negras nos mais diversos espaços da sociedade, nas mais diversas instituições das sociedades, passou a ser uma coisa normalizada. Então, o racismo estrutural vem mostrar como as práticas racistas estruturam a sociedade, implicando na necessidade de pesquisas que resultem em políticas públicas para desnaturalizar o racismo, para combater o racismo.
1: Por que algumas pessoas insistem em dizer que não existe racismo no Brasil?
0: A pergunta se existe racismo no Brasil é uma pergunta incômoda, porque é uma pergunta que permanece há muito tempo, quando todas as pesquisas, todos os indicadores já revelaram e constataram e comprovaram a existência do racismo no Brasil. Talvez isso ainda seja resultado de um pensamento que foi criado no Brasil no início do século XX, inclusive articulado por intelectuais de Pernambuco, que afirmava categoricamente que não existia racismo no Brasil, que o Brasil seria um país diferente de outros países, porque aqui não haveria racismo. E como eu estou reafirmando, todas as pesquisas mostram a existência do racismo no Brasil. Nesse ponto, é importante destacar o papel desempenhado pelos militantes e ativistas do movimento negro no Brasil, que lutaram bravamente para evidenciar o racismo no Brasil. Há uma juventude hoje que não quer qualquer relação com o movimento negro, que deprecia o movimento negro, mas não entende o papel fundamental que esse movimento desempenhou para mostrar a existência do racismo no Brasil, reforçando que os militantes do movimento negro lutaram para afirmar a existência do racismo no Brasil. Portanto, eles lutaram para denunciar o racismo no Brasil, mostrando as reais condições de vida do povo negro brasileiro. Os militantes do movimento negro foram protagonistas em destacar como africanos, africanas e afrodescendentes, na verdade, foram a base para a formação do Brasil, construíram o Brasil. E muitos desses ativistas tornaram-se acadêmicos, professores e professoras. Então é importante lembrar nomes incontornáveis, como da historiadora Beatriz Nascimento, da antropóloga Lélia Gonzalez, do ator, artista, escritor Abdias do Nascimento. Então, são nomes fundamentais que desempenharam um papel decisivo, obviamente junto a outras pessoas, para a afirmação, para a afirmação do racismo no Brasil.
1: Segundo a CUFA, Central Única das Favelas, e o Instituto Locomotiva, 53% dos brasileiros acreditam no racismo reverso, ou seja, o racismo contra brancos. Você concorda com esses brasileiros?
0: Racismo reverso não existe. Isso foi uma invenção de grupos que são contrários às políticas afirmativas no Brasil, tentando acusar de racismo as pessoas negras. Esse tipo de ação, que infelizmente ganha grande repercussão nas redes hoje em dia, tem o objetivo de contribuir.

0: contribuir para aquilo que temos chamado de pânico moral. Então, num momento em que as políticas afirmativas começam a promover pessoas negras, que a gente tem uma legislação para combater o racismo, surge uma denúncia de que os próprios negros estão cometendo racismo. Então, isso é para criar essa confusão, esse pânico e fazer com que as pessoas desacreditem das políticas públicas.
1: Entretanto, o contrário também acontece. Por exemplo, quando algumas pessoas se consideram pretas, mas não têm nenhuma característica afrodescendente. Por quê?
0: Também registramos o caso de pessoas que não têm perfil de pessoas negras e que vêm se afirmando como pessoas negras. Na verdade, hoje a gente tem vários tipos de grupos com afirmações diferentes, pessoas que querem acessar as políticas afirmativas para as pessoas negras, mas não querem ser reconhecidos como pessoas negras. Então, isso é uma outra contradição desse processo contemporâneo, e é preciso reafirmar que as políticas afirmativas para as pessoas negras têm que ser contempladas por pessoas negras. Daí a importância de comitês de avaliação dessas políticas públicas para que elas sejam implementadas para as pessoas devidas.
1: Existe alguma maneira de reparar os impactos causados pelo tráfico de africanos escravizados?
0: A reparação tem relação com as consequências desse processo, uma vez que hoje alguns grupos e algumas instituições ainda se beneficiam de situações que foram promovidas durante a escravidão. Então, nesse ponto, é importante destacar uma notícia que circulou há poucos dias, quando, finalmente, depois de pesquisas acadêmicas, o Banco Caixa, que é conhecido de todos, revelou que diversas contas bancárias que foram abertas por pessoas escravizadas no Brasil, no finalzinho do período da escravidão, quando já foi permitido que pessoas africanas escravizadas pudessem abrir contas bancárias, porque antes isso não era permitido. Então, nesta notícia, nós verificamos que a Caixa identificou diversas contas que continham valores, dinheiro depositado, e não sabemos por quais motivos essas pessoas não retiraram esse dinheiro depois. Então, para onde foi esse dinheiro? Então, nessa informação, o banco agora tem o desafio de encontrar os descendentes dessas pessoas para devolver o dinheiro devidamente corrigido. Então, esse é um exemplo importante num momento como esse, em que discutimos reparação, porque muitas instituições, esse é só um exemplo, muitas instituições se beneficiaram do trabalho e dessas pessoas escravizadas sem que tivessem depois que dar um retorno a elas. Podemos imaginar que para as pessoas no período da escravidão, reunir qualquer valor em dinheiro não era uma coisa fácil. E então esse dinheiro ganha um significado muito maior nesse momento.
1: O que pode ser feito para evitar o preconceito contra pessoas africanas e afro-brasileiras?
0: Para combater o preconceito na sociedade brasileira, é necessário uma luta constante, já diria a filósofa Angela Davis. As pessoas pensam que basta fazer uma afirmação, dizer que é antirracista e já está tudo resolvido. Nós estamos conversando aqui como o racismo é uma construção de longa data, que tem a ver com processos muito antigos na história do Brasil, e acabar com o racismo também é um processo que leva tempo. Então, é preciso que as pessoas estejam comprometidas com isso, que trabalhem para isso, que se associem às pessoas sérias, a redes de pessoas sérias, que promovam um diálogo, que façam debate, que promovam ações contra o racismo e o preconceito no Brasil. Então, neste dia 25 de maio, que é o Dia da África, eu desejo às pessoas mais reflexão em relação ao tema e que as pessoas busquem informações adequadas em relação ao continente africano e em relação à presença de pessoas negras no Brasil. Só assim poderemos construir um Brasil realmente mais comprometido com a equidade racial e contra o racismo. E como mensagem final, neste dia 25 de maio, que é o Dia da África, eu convido as pessoas a refletirem sobre o tema e a se organizarem para desenvolver ações que realmente venham a contribuir com o combate ao racismo, com o combate ao preconceito racial no Brasil.
1: Bom, com isso chegamos ao fim dessa entrevista, que foi produzida e editada por mim, Aniele Caetano. Gostaria de agradecer a Luísa Reis, que aceitou participar dessa edição do Que Tem Pra Hoje. Até a próxima!
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3: E aí, curtiram a entrevista? É com ela que encerramos esse primeiro bloco do programa O Que Tem Pra Hoje. Vamos para um rápido intervalo, mas voltamos já já para o segundo bloco. Até daqui a pouco!

0: 10:37.
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3: Estamos conversando sobre a greve nacional dos técnicos administrativos em educação. Por isso, contamos com a presença aqui em nosso estúdio de Celson de Paulo, coordenador-geral do Sintofep.
4: A gente sabe que nem sempre a sociedade encara a greve com bons olhos, porque ele já tem o funcionário público, na visão dele, eles já são que nós somos parlamentares, que nós moramos em apartamentos de luxo, temos carro para nos buscar e nos trazer, mas nós somos classe trabalhadora. E o executivo, dentro do âmbito nacional e federal, é a pior remuneração do serviço público. Então, o que a gente briga hoje é justamente para fazer com que isso aqui ainda exista. A educação e o que você vê aqui como base estrutural só é o que é hoje por conta dos movimentos paredistas. Se a gente não reivindicar, inclusive, brigar, né, inclusive incentivar os reitores a brigar por orçamento, isso aqui fecha. Então, enquanto a gente estiver aqui lutando, fazendo greve e querendo reivindicar nossos direitos, a gente está lutando também, principalmente pelos estudantes.
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3: Voltamos para o segundo bloco do Que Tem Pra Hoje, pelas ondas da Rádio Paulo Freire. Eu sou Nery Caetano, estudante do curso de jornalismo da Universidade Federal de Pernambuco, e vamos continuar a falar sobre a cultura afro-brasileira. Vocês conhecem o MUAFRO? Ele é um museu de artes afro-brasil Rolando Touro, que conta com um acervo de 70 peças doadas pelo psicólogo chileno Rolando Touro. Entre essas peças estão máscaras, esculturas e painéis de diversos países africanos. O MUAFRO também cedia oficinas de danças, corais e ensaios de afro-axés e maracatu. O MUAFRO tem o objetivo de preservar nossa ancestralidade africana e celebrar essa parte da cultura brasileira. Todas as quartas-feiras, a entrada do museu é gratuita e funciona das 13 às 17 horas. O Museu de Artes Afro-Brasil Rolando Touro fica localizado na rua Matriz e Barros, 328, bairro Recife. Essa é uma ótima oportunidade para conhecer mais sobre a cultura africana e afro-brasileira. Pessoal, o baobá é uma árvore linda, não é? Ele é de origem africana e carrega ancestralidade e resistência. Aqui em Recife, existe o Jardim Baobá, um parque com paisagens lindas e visitação gratuita, onde as pessoas costumam fazer passeios, ensaios fotográficos e piqueniques. No Jardim Baobá, tem uma árvore centenária, o Baobá da Ponte do Uchoá. A árvore foi tombada em 16 de junho de 1988. Na década de 70, até tentaram derrubar o baobá para a construção de um muro de proteção, mas a população se mobilizou para proteger a árvore. As raízes profundas do baobá representam a conexão com os antepassados, e o longo tronco simboliza a comunidade afro-brasileira em crescimento. Por isso, ela é conhecida como Árvore da Vida. O Parque Jardim do Baobá fica às margens do rio Capibaribe, na rua Madre Loyola, lá no bairro das Graças, e está aberto para visitação gratuita a qualquer momento. Aproveitem as paisagens lindas! Vocês já ouviram falar da escritora brasileira Conceição Evaristo? Acho difícil não conhecer ela. Os seus livros são de uma escrita encantadora e todos eles discutem os desafios e valores da comunidade afro-brasileira. Conceição é a intelectual negra responsável por criar o termo escrivivência. Esse conceito representa uma escrita que nasce da experiência de vida. A escrivivência é muito usada por Conceição e seus livros, pois ela relata as experiências não só dela, mas de diversos pretos do Brasil. Conceição Evaristo tem um livro chamado Canção para Ninar Menino Grande. Com base nisso, o professor da UFPE, Flaviano Maciel Vieira, junto com a sua turma de metodologia de ensino de literatura, está realizando um ciclo de leitura que tem como tema essa obra de Conceição. O evento será aberto ao público e vai acontecer no dia 12 de junho, das 14 às 17 horas. Ele acontecerá aqui na UFPE, no Centro de Artes e Comunicação, no Mini Auditório 1. Então, o ciclo de leitura sobre o livro Canção para Ninar Menino Grande, escrito por Conceição Evaristo, espera por você, das 14 às 17 horas do dia 12 de junho, aqui no Mini Auditório 1 do CAC. Não esquece! As religiões de matriz africana são um pilar importante para a cultura afro-brasileira. Um dos primeiros terreiros, Xangô, em Pernambuco, é reconhecido como Patrimônio Cultural do Brasil. Ele se chama Museu Terreiro Obá Oguntê, Sítio Paiadão. Foi fundado em 1875 por Ifá Tinuque, também chamada de Tia Inês, uma nigeriana natural da cidade de Oyó. O terreiro em si é um espaço vivo para preservar a memória e abrigar a história afro-brasileira. Ele se localiza na Estrada Velha de Água Fria, número 1644, bairro Água Fria, na zona norte do Recife. E embora a visitação seja gratuita, o Museu Terreiro Obá Oguntê exige um agendamento prévio. Você pode entrar em contato com o administrativo do templo no Instagram Sítio Paiadão, repetindo Sítio _ Paiadão. Esse museu é uma ótima alternativa para conhecer a espiritualidade afro-brasileira. E assim chegamos ao final de mais um programa. Essa edição do Que Tem Pra Hoje foi produzida e apresentada por mim, Aniele Caetano, estudante de jornalismo da Universidade Federal de Pernambuco. Na operação do áudio, Lorena Rocha. No stream do YouTube, Daniel Alexandre. Sob a supervisão técnica da Rádio Paulo Freire, Catarina Polônio. E para finalizar, que tal escutarmos as músicas de Pinduca? Esse é um artista que canta carimbó, um ritmo afro-brasileiro típico do Pará. Fiquem com Catarina Polônia apresentando o quadro Som do Dia e até o próximo O Que Tem Pra Hoje.

A gente ouviu Tucandeira, música que está no disco Carimbó e Siridó do Pinduca, lançado em 1973. Esse é o primeiro disco do artista. Aurino Quirino Gonçalves é o nome de batismo de Pinduca, o rei do carimbó estilizado. Ele é natural de Igarapé Miri, interior do estado do Pará. Quem conhece a música do cantor percebe a influência da música caribenha. O que eu acho massa da música do Pará é o swing, especialmente da guitarra. A gente ouviu esse swing em Tucandeira e agora a gente ouve Carimbó do Pará, que está no volume 5 do Carimbó e Siridó do Pinduca, lançado em 1976.

a gente ouviu Pinduca com Boi Bumbá de Parintins e a música tá no Pinduca volume 15, de 1986. Pinduca vem de uma família de músicos, o pai dele era professor de música e a carreira de Pinduca começou quando ele tinha 14 anos. Nesse início de carreira ele tocou metais, depois ele mudou para bateria e passou um tempão tocando em orquestra de baile, até que Maria Isabel Pureza chegou com a ideia dele gravar um disco de carimbó. Só que o empresário que aceitou lançar o músico queria ver o disco pronto. Em 2023, em entrevista a Isto É, Pinduca conta que o primeiro disco foi gravado em 3 horas e vendeu mais de 5 mil cópias. A gente ouve agora Assim é a Pureza com Pinduca, e essa música, inclusive, foi regravada pela cantora Eliana Pittman.

Pinduca lembra que quando era criança costumava ouvir muita música latina e caribenha na rádio. Apesar da semelhança da música do norte do país com a música caribenha, Pinduca reforça que o carimbó é música afro-brasileira raiz, com influência indígena. Ele costuma dizer que existe um antes e um depois da música paraense no Brasil a partir da sua carreira e da carreira de Fafá de Belém. Pinduca comenta que antes dele lançar seu primeiro disco em 1973, a música autoral do Pará não era muito conhecida no país. A gente ouve agora Feira de Ver o Peso, música que Pinduca lançou em 2007, no disco que comemorou seus 40 anos de carreira. Não.

0: Depois do sucesso, Aurino Quirino Gonçalves mudou o nome para Aurino Pinduca Gonçalves. O artista tem mais de 30 de discos gravados. Pinduca é a cara do Pará e o Pará é a cara de Pinduca. E eu duvido que não conhece o Pará não ter vontade de conhecer o estado depois de escutar a música do Rei do Carimbó. A gente ouve agora Pinduca com Terra Boa é o Pará.
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3: 10 horas e 55 minutos.
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4: Estamos conversando sobre a greve nacional dos técnicos administrativos em educação. Por isso, contamos com a presença aqui em nosso estúdio de Celson de Paulo, coordenador-geral do SINTUFEP, o Sindicato dos Trabalhadores das Universidades Federais de Pernambuco, na sessão da UFPE. Quais foram os tópicos que foram ou não cumpridos deste acordo de 2024?
5: 30 horas e o RC foram pontos-chave. Eu vou explicar um pouquinho melhor o que é RC, para quem não entende, né, e por que que ele tem incomodado tanto. Os técnicos administrativos em educação, para chegar ao topo da sua carreira, eles têm que fazer o seu incentivo à qualificação. Tem que fazer graduação, especialização, seu mestrado e doutorado. E assim, cada, né, nível que você alcança, você aumenta um percentual X, né, podendo chegar a 75% do seu salário. Mas apenas 4% de toda a categoria, que são 235 mil pessoas em todo o Brasil, que chega no topo. Então, o RSC é um mecanismo que nos concede uma forma de atingirmos esse Q máximo de doutorado sem precisar fazer o doutorado. Uhum. E o que isso quer dizer? Se você tiver um mestrado e em sua vida laboral dentro das universidades poder pontuar dentro de um barema e pleitear o seu RSC, você com o seu mestrado pode reivindicar um RSC de doutorado. Então, assim, isso foi um dos maiores ganhos da greve, porque a gente vinha lutando em um período de 6 anos com o congelamento total dos nossos salários, desde o governo Temer, 2 anos, e 4 anos de Bolsonaro. Então, assim, o RSC ele foi desconfigurado após 8 meses de trabalho da CNSC, que quando leva o projeto do RSC para o MGI e o governo nos traz de volta dentro da PL, ele desconfigurou totalmente o RSC. Ele foi concebido, mas atinge apenas, do jeito que ele foi para o Congresso, 75% da categoria, tirando totalmente a isonomia. Ao invés de ser 100% das pessoas poderem pleitear um RSC, apenas 75% das pessoas vão poder pleitear.
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0: 11:23.
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2: Estamos conversando sobre a greve nacional dos técnicos administrativos em educação. Por isso, contamos com a presença aqui em nosso estúdio de Celson de Paulo, coordenador-geral do Sintufep.
3: A gente sabe que nem sempre a sociedade encara a greve com bons olhos, porque ele já tem o funcionário público, na visão dele, eles já são que nós somos parlamentares, que nós moramos em apartamentos de luxo, temos carro para nos buscar e nos trazer, mas nós somos classe trabalhadora. E o executivo, dentro do âmbito nacional e federal, é a pior remuneração do serviço público. Então, o que a gente briga hoje é justamente para fazer com que isso aqui ainda exista. A educação e o que você vê aqui como base estrutural só é o que é hoje por conta dos movimentos paredistas. Se a gente não reivindicar, inclusive, brigar, né, inclusive incentivar os reitores a brigar por orçamento, isso aqui fecha. Então, enquanto a gente estiver aqui lutando, fazendo greve e querendo reivindicar nossos direitos, a gente está lutando também, principalmente pelos estudantes.
0: Prezado ouvinte, não estranhe se nossa programação estiver um pouco diferente. 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

0: 11:52.
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2: Nós, técnicos administrativos em educação, estamos em greve desde o dia 23 de fevereiro de 2026. Em 2024, paramos para reivindicar a reestruturação da carreira, dentre outras demandas. Após meses de negociação, assinamos um acordo entre a categoria e o Ministério da Gestão e Inovação, que em dezembro publicou a medida provisória número 1286/2024. Em 2026, os técnicos administrativos em educação estão em greve para que o governo cumpra com o acordo em sua totalidade.
3: Estamos conversando sobre a greve nacional dos técnicos administrativos em educação. Por isso, contamos com a presença aqui em nosso estúdio de Celson de Paulo, coordenador-geral do Sintofep. Eu quero saber se existe uma previsão, né, de quanto tempo essa greve vai durar. Vocês têm ideia ou estão, assim, peito aberto para qualquer tempo aí?
4: Depende muito do diálogo. Na minha leitura pessoal da conjuntura atual, o governo não vai deixar essa greve se estender, ele vai ser aberto ao diálogo, porque ele não vai querer queimar seu filme em ano eleitoral.
3: Uhum.
4: Nossa última greve durou 104 dias.
3: Uhum.
4: Né? Então, a gente pretende não se estender tanto, né, com esse tempo, mas a gente está aqui firme e forte para buscar os nossos direitos, que é o cumprimento total e irrestrito do acordo de greve 2024.

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0: nós padeiros somos igual os jornalistas, né? O jornalista, quando vê, quando acontece alguma coisa, eles correm em cima, bom, bem assim a gente que compõe tudo, né? Quando acontece, quando vem o acontecimento, a gente, com aquilo, a gente faz uma toada, entendeu? E assim vai.
1: On the other hand, because of the way this society is organized, because of the violence that exists on the surface everywhere, you have to expect that there are going to be such explosions. You have to expect things like that as reactions.

0: o sistema.
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2: 12 horas e 19 minutos.
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4: Os técnicos administrativos em educação são os profissionais que atuam nas universidades e institutos federais. O principal desafio da categoria é a alta evasão que acontece principalmente por causa da disparidade da remuneração nos diferentes poderes. A greve de 2024 buscou reestruturar a carreira, com o objetivo de diminuir a evasão e dar melhores condições aos servidores ativos e aposentados. Agora, em 2026, estamos em greve para que o governo cumpra com o acordo de 2024.
5: Nesta segunda-feira, 23 de janeiro, foi dado início à greve dos técnicos administrativos em educação, que desde 2024 está lutando por melhorias da classe. E quem veio para nosso estúdio esclarecer dúvidas e falar sobre a greve é o coordenador-geral do Sindicato dos Trabalhadores das Universidades Federais de Pernambuco e membro na liderança do coletivo Travessia e Tais na Luta em Pernambuco, Celton de Paula. Como é que o sindicato enxerga os motivos que levariam para esses descumprimentos?
6: Eu vou fazer uma leitura de conjuntura, talvez, atual. A gente veio de um governo que deixou um rombo e a gente veio com novas propostas do governo, a criação de arcabouço fiscal, todos esses entraves orçamentários que o Brasil adquiriu para poder gerir a sua economia, também refletiu em educação, segurança e saúde. Mas eu não engulo a desculpa de que o governo não tem dinheiro, porque na calada da noite o Congresso está votando super salário, né? No nosso ano de greve, eles deram aumento sem nem ter feito greve a PRF, PF e outras instituições. Então, a educação, que é a bandeira de prioridade do governo, sempre fica em último plano. Uhum. Então, a equiparação dos salários, ela nem chegou a ser contemplada, porque nós ganhamos 9,5% em 2025 e agora, em abril de 2026, vai vir mais 4,5%, certo? Uhum. Então, a gente teve um aumento de 14%, enquanto a defasagem já era de 36%. Então, assim, o alicerce de uma nação soberana, né, que é a educação, ela tem que ser respeitada.
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0: 12 horas e 54 minutos.
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2: Os técnicos administrativos em educação são os profissionais que atuam nas universidades e institutos federais. O principal desafio da categoria é a alta evasão que acontece principalmente por causa da disparidade da remuneração nos diferentes poderes. A greve de 2024 buscou reestruturar a carreira, com o objetivo de diminuir a evasão e dar melhores condições aos servidores ativos e aposentados. Agora, em 2026, estamos em greve para que o governo cumpra com o acordo de 2024.
3: Estamos conversando sobre a greve nacional dos técnicos administrativos em educação. Por isso, contamos com a presença aqui em nosso estúdio de Celson de Paulo, coordenador-geral do SINTUFEP, o Sindicato dos Trabalhadores das Universidades Federais de Pernambuco, na sessão da UFPE. Quais foram os tópicos que foram ou não cumpridos deste acordo de 2024?
4: 30 horas e o RC foram pontos-chave. Eu vou explicar um pouquinho melhor o que é RC, para quem não entende, né, e por que que ele tem incomodado tanto. Os técnicos administrativos em educação, para chegar ao topo da sua carreira, eles têm que fazer o seu incentivo à qualificação. Tem que fazer graduação, especialização, seu mestrado e doutorado. E assim, cada, né, nível que você alcança, você aumenta um percentual X, né, podendo chegar a 75% do seu salário. Mas apenas 4% de toda a categoria, que são 235 mil pessoas em todo o Brasil, que chega no topo. Então, o RSC é um mecanismo que nos concede uma forma de atingirmos esse Q máximo de doutorado sem precisar fazer o doutorado. Uhum. E o que isso quer dizer? Se você tiver um mestrado e em sua vida laboral dentro das universidades poder pontuar dentro de um barema e pleitear o seu RSC, você com o seu mestrado pode reivindicar um RSC de doutorado. Então, assim, isso foi um dos maiores ganhos da greve, porque a gente vinha lutando em um período de 6 anos com o congelamento total dos nossos salários, desde o governo Temer, 2 anos, e 4 anos de Bolsonaro. Então, assim, o RSC ele foi desconfigurado após 8 meses de trabalho da CNSC, que quando leva o projeto do RSC para o MGI e o governo nos traz de volta dentro da PL, ele desconfigurou totalmente o RSC. Ele foi concebido, mas atinge apenas, do jeito que ele foi para o Congresso, 75% da categoria, tirando totalmente a isonomia. Ao invés de ser 100% das pessoas poderem pleitear um RSC, apenas 75% das pessoas vão poder pleitear.
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0: botando fogo ainda.
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4: Muito bom dia, boa tarde, boa noite, ou mesmo boa madrugada, dependendo do horário em que você estiver nos escutando ou nos vendo pelas diversas plataformas na internet e pelas emissoras de rádio e televisão que transmitem este programa. A todos esses veículos, a gente antecipadamente já agradece por compartilhar mais uma edição do Vozes pela Democracia. Um programa sobre cidadania e direito à comunicação do Fórum Nacional pela Democratização da Comunicação, FNDC. E é sobre o FNDC que nós vamos falar hoje, porque já é a terceira caravana que o Fórum vai realizando pelas diversas regiões do país. Começou em Porto Alegre, no Rio Grande do Sul, depois nós tivemos Belém, e agora, no final deste mês, no sábado, dia 30 de maio, vai se realizar em Recife, na sede do Sindicato dos Trabalhadores em Telefonia, o Sintel, de Pernambuco. Esta caravana tem o objetivo de discutir a democratização da comunicação, incorporando as diversas entidades que lutam desde há décadas, né, pela democratização da comunicação, coisa que ainda estão muito longe de conquistar. E para falar sobre este tema, nós estamos convidando dois integrantes do fórum, a Helena Martins, que é jornalista, ela inclusive é da executiva, da nova executiva do FNDC, a quem eu agradeço bastante. Ela é do Ceará, mas vai estar lá em Pernambuco. Né? Ela é do Viracom, né? do Fórum de Direitos à Comunicação, inclusive ela é professora aqui da UFC de Comunicação e ela é a secretária-geral do FNDC. Eu agradeço a vinda e também do Ivan Moraes, que também é jornalista, é escritor, defensor de direitos humanos, mestre em comunicação na Universidade Federal de Pernambuco e é conselheiro do Centro de Cultura Luiz Freire, também é do Diracom, né? Direito à Comunicação e Democracia. É um prazer enorme ter vocês dois aqui. Né? Nós vamos começar com a gente sempre paz no Vozes pela Democracia, começando pelas damas. Tá? Helena, como você analisa a importância dessas caravanas? Essa já é a terceira, né, que vai se realizar em Recife, onde deve estar aí eu não sei onde você estará. Mas eu sei que o Ivan deve estar aqui. Já foi vereador, né, Ivan? Aí em Recife. Então, como é que você analisa? Depois a gente vai escutar o Ivan.
5: Obrigada, Souza. Espero que vocês estejam me ouvindo bem. Um oi para todo mundo. As caravanas, elas são, como você disse no início, esse espaço de mobilização, de ativação e de engajamento, né, das pessoas nas pautas e nas organizações que lutam pelo direito à comunicação. Queria dizer isso porque muitas vezes a gente fica sensibilizado com as questões da comunicação. O problema das plataformas, o vício que elas têm gerado, a concentração econômica, as fake news, né? É uma agenda realmente complexa, por exemplo, no caso da internet, mas a gente também se incomoda com a falta de diversidade e pluralidade na mídia tradicional, na rádio, na TV, né? E esse incômodo ele tem que ser transformado em ação organizada, né? O FNDC ele tem essa atuação há quase 40 anos, né, nesse sentido, e as caravanas são esses espaços para a gente estar acompanhando as questões de cada cidade, mobilizando localmente e convidando as organizações para fazerem parte do fórum, né, e de outras articulações. E eu comentei que essa pauta, né, e esse nosso estranhamento, eles têm sido cada vez mais amplos, e poderia mencionar, inclusive, um dos temas que a gente está discutindo na caravana agora do Recife, né? Quer dizer, há uma intenção de discutir como a instalação de data centers, como os processos, né, da comunicação contemporânea afeta os territórios, né? E certamente tem muita gente do Ceará acompanhando a nossa transmissão, né? A gente está acompanhando também isso no caso de Caucaia, né, com a instalação não mais só de um, mas de dois data centers. Então, os espaços das caravanas são espaços para atualizar essa pauta, compreender quais são as novas questões e as antigas questões também que permanecem, e de fato organizar a gente para fazer a luta e garantir os direitos no âmbito das comunicações, né? A gente tem falado muito que o direito à comunicação é um direito, né, que se relaciona e é fundamental para garantir dos outros direitos, e por isso a gente convida sindicatos, movimentos sociais, movimento feminista, movimento estudantil, trabalhadores sem teto, enfim, todo mundo para se juntar às caravanas e somar força nessa luta, né? E terminaria essa intervenção dizendo que em cada lugar que a gente está passando, a recepção tem sido muito boa, né? Foram mais de 70 pessoas em Porto Alegre, num contexto onde estava acontecendo simultaneamente a conferência antifascista. Em Belém do Pará, foram mais de 100 pessoas reunidas um dia inteiro. Então, a gente está com expectativa muito alta também para manter, né, essa mobilização que fala da importância dessa luta.
4: Muito bem. Ô Ivan, inclusive, em Recife, em Pernambuco, vocês têm o Conselho de Representantes, que envolve também a Paraíba, né, e Alagoas, não sei. Deixa eu ver aqui qual é o... Como é que está a mobilização não só dos militantes de Recife, mas também aí da região do Conselho de Representantes. Né? Inclusive, eu morei muito tempo, viu, em Recife. Adoro essa cidade, viu?
0: Recebora, homem. Então, gente, tudo bem? Uma alegria estar aqui com você, Souza, com minha amiga Helena. Faz tempo que a gente não se vê, a gente andou se perdendo duas vezes, se desencontrando nos últimos meses. Está com a camisa minha para se dar. Aqui a gente está dormindo, mobilização grande. Como você mesmo disse, apesar de o encontro acontecer em Pernambuco, a gente entendeu como estratégico juntar o povo dos estados que vivem mais perto. Então, a plenária que a gente vai ter... A atividade começa com uma roda, né? Porque a gente é da roda, começo, meio, começo de novo. Muita gente falando do seu lugar de fala, pessoal quilombola, pessoal que tem origem indígena, pessoal que faz comunicação periférica, vai tentar trazer um pouco do panorama do que vive. E acho que esse é um momento muito importante, eu ressalto isso, é um momento muito importante para outras pessoas chegarem. Eu acho que é nessa roda que a gente vai compreender melhor a interseção entre o direito à comunicação e os demais direitos, em que a gente vai compreender um pouco o que a gente pode fazer, do lugar que a gente tiver, para que o direito à comunicação seja garantido e, naturalmente, a gente fazer com que ele fortaleça a nossa democracia nesse ano tão especial. Então, começa logo com roda. Depois a gente vai ter uma plenária, essa que você falou, que é uma plenária mais voltada tanto para quem já está no FNDC, quanto para organizações e indivíduos que têm a intenção de se unir ao nosso fórum. E aí a gente não vai se limitar a Pernambuco. Está vindo uma delegação do Rio Grande do Norte, está vindo uma delegação da Paraíba, e nós vamos dar um jeito de fazer aquela plenária coletiva. Ainda que cada estado do Nordeste tenha seu próprio FNDC, sua própria célula do FNDC, aqui na caravana em Pernambuco, aproveitando que vai ser o único momento nesse semestre que a gente vai estar todo mundo reunido num lugar do Nordeste, vamos chamar todo mundo para fazer uma plenária coletiva. De tarde ainda vai ter uma oficina mão na massa, né, como a gente entender qual é a tarefa da gente, o que é que a gente pode fazer na prática para garantir o direito à comunicação na perspectiva da soberania nacional. E aí, você sabe, a gente é do Nordeste, a gente é de festa, tem que terminar com a cultural, com um ato festivo, mostrando para todo mundo que o mundo que a gente quer, esse mundo mais bacana, esse mundo mais horizontal, em que a comunicação e a democracia andam de mãos dadas, é um mundo que só pode ser um mundo de festa. E eu espero que todo mundo possa chegar. Estou pedindo para a galera amiga colocar aqui o link para as inscrições que já estão abertas aqui no nosso chat do YouTube. E já tem um bocado de gente combinada, véio. Tem gente vindo do sertão, lá de Salgueiro, tem gente quilombola se organizando para vir, o movimento de mulheres está se organizando para vir. Eu acho que vai ser um momento espetacular, o primeiro momento de encontro coletivo no Nordeste após o EMDC, que foi aí em Fortaleza, um marco histórico para a nossa construção.
4: Muito bem. Eu só não vou, eu estou perto, mais ou menos, aqui de Fortaleza, mas só não vou no dia 30 para me juntar a essa comemoração e assistir essa importante caravana aí em Pernambuco, porque no dia 30, sábado, vai ter aqui em Fortaleza o lançamento da campanha Brasil Soberano, Congresso Amigo do Povo, porque nós sabemos que está aí, é completamente, em sua maioria, inimiga da nação, inimiga dos trabalhadores, tanto é que estão até tentando modificar para pior a jornada do trabalho, né? Numa, vamos dizer assim, num projeto que é o inverso do fim da escala 6x1 e redução da jornada para 40 horas semanais sem redução de salário, né? Ah, Helena, você mesmo tem dito, né? Estou falando isso de propósito, porque você tem dito que a comunicação perpassa todas as lutas, né? E às vezes os trabalhadores não entendem isso, né? Eu diria até que 68% da população hoje apoia o fim da escala 6x1 por conta de canais alternativos de comunicação, como a Atitude Popular e todas aquelas emissoras e redes sociais que estão transmitindo este programa, e que e toda a mídia alternativa que está fazendo o trabalho pelo fim da escala 6x1, né, e a defesa da jornada. Então, os trabalhadores precisam entender que suas lutas, né, somente serão vitoriosas se as pautas chegarem à maioria da população e sensibilizarem. E a imprensa, como você mesmo citou, que está aí, a imprensa hegemônica, o chamado PIG, né, que o saudoso Paulo Henrique Amorim chamou, que é o partido da imprensa golpista, não está nem aí para os direitos trabalhadores. Comenta sobre isso.
5: Pelo contrário, né? Essa imprensa ela funciona historicamente para promover toda uma leitura que é contrária aos interesses dos trabalhadores, né? Eu poderia até dizer assim, a gente viu ao longo do governo Bolsonaro vários conflitos, por exemplo, da Globo com o governo, que apostou mais no canal direto, via rede social, com a população, etc., né? Então, essas fissuras na política em geral até acontecem, mas se tem uma pauta, né, que é absolutamente hegemônica e homogênea, é a pauta liberal contra os direitos dos trabalhadores, né? Aí sempre é o mercado que está falando, é a preocupação com as empresas. Então, tem essa dimensão da cobertura da mídia que constrói cotidianamente uma ideologia contrária aos nossos interesses e que tem sido muito, né, utilizada nesse momento do debate da 6x1, que aí aparece uma pesquisa que vai falar dos impactos, mas não aparece uma discussão sobre o que são os impactos dessa jornada para a classe trabalhadora, para suas famílias, para a sua vida, para a sua saúde. Então, tem essa dimensão. E uma outra dimensão também, Souto, que eu acrescentaria, além da questão da cobertura, da manipulação ideológica, né, que a gente convive há tanto tempo, dia a dia, é falar da plataformização do trabalho, né? Quer dizer, hoje, por meio das plataformas digitais, na lógica como elas funcionam, boa parte dos trabalhadores, cada vez mais, está sendo mais precarizada, né? A partir das plataformas que não são regulamentadas também, né? A gente tem todo um controle de valor produzido pelos trabalhadores, né? Daquilo que eles deveriam ganhar, do próprio ato de trabalhar. Então, vamos falar aqui do caso do Uber. Motoristas de Uber entregam 30%, geralmente, às vezes até mais, né? Do que eles deveriam ganhar para a plataforma, que não faz nada, que não tem um carro, que a única coisa que faz é intermediar esse contato que antes a gente poderia fazer, né? E aí do Ceará a gente tinha muito isso, ligando para a pessoa, ligando para o motoboy, né? E agora esses trabalhadores estão sendo cada vez mais precarizados. Isso vai para todas as profissões, né? Advogado, arquiteto, jornalista, professor, cada vez mais o avanço da plataformaização ataca os direitos dos trabalhadores, acaba com jornada de trabalho, joga para baixo os nossos salários, então são pautas também convergentes aí que a gente está, né, cada vez mais vendo essa expansão das comunicações, né, para toda uma reorganização social, e isso vai fazer também com que a gente gere mais lutas, né, em torno desse tema das comunicações no plural, exatamente porque é isso, estamos falando de radiodifusão, de internet, de plataformas, enfim, a agenda está cada vez mais extensa e por isso que a gente precisa de cada vez mais gente também para fortalecer essas lutas.
4: Muito bem. Ivan, você, além de ser um profissional da comunicação, jornalista, tanto quanto a Helena, né, e atuar nessa frente da comunicação, na luta pela democratização da comunicação através do DIRACOM, você também é um militante político partidário, né, já foi vereador aí em Recife. Como é que você está vendo esta eleição em especial? Né? Nós lançamos, eu citei aqui, no Ceará, a campanha Congresso Amigo do Povo, porque a gente luta por um Congresso totalmente diferente do que aí está. Né? Mas a cada ano, desde o tempo do Ulisses, quando falaram que o Congresso era ruim, aí eu disse, espero o próximo. Né? E aí a gente viu, né, principalmente com o atual, né? É difícil a gente comparar o atual pior, né, antes, que o Tiririca, por exemplo, mentiu. Né? Mentiu, não disse que ficar pior não ficava, ficou.
0: Né? Ficou.
4: Você, então, e faça aí uma relação com a importância da comunicação popular, né, alternativa a essa comunicação hegemônica neste ano. Qual é a tua análise?
0: Gostoso, tá ficando, né? Tem ficado pior aí. Enfim, eu completei esse ano 10 anos de ingresso num partido político, entrei no PSOL durante uma passeata contra o golpe, justamente porque eu não via outras pessoas que estivessem disputando a política institucional que trouxessem com centralidade a pauta do direito à comunicação. Então entrei por isso, entrei porque eu estava cansado de bater na porta de gabinetes, mesmo de companheiros que estão no nosso campo, mas que não tinham a coragem, o discernimento de compreender que se não tiver comunicação, não tem direitos humanos, não tem campo progressista, não tem esquerda, não tem transformação da sociedade. Então a comunicação é central. E uma das coisas que nos fez cair no buraco que a gente está foi justamente a falta de percepção de quem está no poder e de quem esteve no poder sobre essa centralidade. É por isso que eu entrei. Eu entrei por outra coisa que não fosse para trazer a pauta da democracia a partir de garantias do direito à comunicação. E agora eu estou sentindo na pele o que é viver numa não-democracia, ainda que eleitoral. Você note, eu estou aqui há muitos meses como pré-candidato ao governo do Estado de Pernambuco. Aqui no meu estado há duas candidaturas, entre aspas, favoritas, uma da governadora que concorre à reeleição e outra a do ex-prefeito da capital, que saiu licenciado, que saiu para disputar o governo. E muitos dos meios de comunicação parecem mostrar que só tem duas candidaturas. Né? Parece que não tem uma outra candidatura, parece que não tem uma candidatura de esquerda concorrendo ao governo de Pernambuco. Isso a gente percebe com muita tranquilidade. Agora, para além do meu caso, em que eu estou sentindo na pele a dificuldade de disputar um processo eleitoral com a democracia frágil e sem direito à comunicação, eu estou muito preocupado com as eleições do Brasil este ano. Eu acho que se a gente já teve a eleição do Twitter, a gente teve a eleição do WhatsApp, a gente teve antes a eleição do Facebook, esse ano a gente vai ter a eleição da inteligência artificial. E isso não é necessariamente uma coisa boa. As ferramentas estão vindo aí, as pessoas estão usando as ferramentas, muitas vezes até antes de conhecê-las, e quem conhece está usando muito, de forma pesada, e muitas vezes desleal. Nós do DIRACOM fizemos muitas contribuições ao processo do TSE para que fossem feitas as recomendações eleitorais, e o nosso entendimento é que as recomendações foram muito frouxas, foram muito frágeis. Então note que você, para fazer um vídeo com inteligência artificial, você tem que rotular. Você é candidato, mas uma pessoa que não é candidata, uma pessoa que é porteira de um prédio, motorista de Uber, como é o caso do cara que criou a tal da Dona Maria, você não está sujeito a essa legislação. Então, no Brasil, com milhões de CPFs, naturalmente a classe política que está interessada em perverter e subverter o processo vai utilizar de um imenso laranjal para que essas recomendações do TSE não sejam cumpridas. Ah, não pode botar nada com IA até 72 horas antes do pleito, de forma alguma, mesmo que seja rotulado. Mais uma vez, quem não pode é o candidato. Então ninguém impede de um vídeo apócrifo rodar no WhatsApp com coisas absurdas feito com inteligência artificial 24 horas da eleição. E como é que ele vai fazer para reverter o possível dano que isso faz? Então, eu estou preocupado. Eu acredito que, além de lenientes, as recomendações do TSE são recomendações de difícil fiscalização. Eu não percebo os nossos tribunais regionais com a força, com a estrutura necessária para poder fiscalizar nem essas recomendações que são frágeis, e tenho muito receio do que pode acontecer. Agora, ainda que defenda o acesso às tecnologias, ainda que nós defendemos que todo mundo possa usufruir da tecnologia para o bem da democracia, eu tenho apostado muito numa eleição que pode muito ser pautada por uma transgressão que é a gente partir para os canais fora da rede. Vamos lembrar que a gente tem dono. A gente às vezes está no Instagram, no Twitter, achando que a gente está com toda a liberdade do mundo, quando a gente não está. A gente está muitas vezes trabalhando para 3 ou 4 bilionários que são proprietários dessas plataformas, que têm interesses político-eleitorais no mundo inteiro e que são declaradamente eugenistas, que são declaradamente fascistas, que são declaradamente da extrema-direita. Então, tenho apostado muito, tanto enquanto pré-candidato, mas principalmente enquanto militante do direito à comunicação, no nosso poder criativo de conseguir nos comunicar para além das grandes redes. Lógico, eu não estou dizendo aqui que todo mundo feche seu Instagram, feche seu Twitter, feche seu Facebook de hoje para amanhã, porque existe disputa possível também, mesmo a gente jogando no campo do adversário, com a bola do adversário, no gramado do adversário, com a torcida do adversário, com o juiz do adversário, com a regra do adversário, e sem o adversário ter nenhuma necessidade de nos informar quando ele muda a regra. Mas a gente tem que jogar. Só que eu estou apostando muito num jogo definido pelas nossas próprias regras, que pode muito bem acontecer fora do ambiente digital.
4: Muito bem. Enquanto você falava, Ivan, sobre os donos das Big Techs, eu me lembrei daquele gesto do Elon Musk, né, lá nos Estados Unidos, né, fazendo o símbolo do Hitler, né, do Heil Hitler.
0: Eles não negam para ninguém de onde eles vêm.
4: Então, não só o viés, né, está claro, como o viés econômico e ligado aos interesses internos dos Estados Unidos. Vamos aproveitar o retiro para você fazer suas considerações finais, Helena, e depois o Ivan, tá bom? É com você.
5: Nossa, agora tá meio... Acho que a internet tá meio ruim aqui, né?
0: Não, eu tô vendo bem, Helena.
4: Tô vendo, pode prosseguir.
5: Não, que eu ia comentar rapidinho, eu realmente estou num evento aqui em Belo Horizonte, peço desculpas pela conexão. Eu queria comentar, conectando com essa sua pauta, né, do Congresso Amigo do Povo, é que nesta semana mesmo, o Congresso Brasileiro aprovou o disparo em massa de mensagens nas eleições. Então, para a gente ver como o Congresso, ele joga de fato com aqueles elementos que já foram identificados como causadores de desinformação, de desequilíbrio nas eleições, né? Então, também a gente está fazendo essa caravana num contexto onde a cada dia essas regras estão sendo batalhadas, né? E por isso também a FNDC escolheu ter como centro da sua ação neste ano as caravanas. A gente tem lado, né? O lado da democracia, o lado da esquerda, do campo progressista, e a gente quer utilizar essas caravanas também para a gente saber mais sobre como funciona a comunicação, para poder incidir melhor no contexto eleitoral. E ainda mais, o último ponto, é que as caravanas, elas também vão resultar na atualização do programa do FNDC. Então, a cada eleição, o FNDC apresenta aos candidatos do nosso campo, né, o seu programa de políticas públicas. Então, a gente também vai fazer isso, né, no mês de agosto, depois que as candidaturas já estiverem oficializadas, para apresentar para o nosso campo e dizer: a gente sabe o que é que tem que ser feito, a gente tem pauta, tem propostas concretas, e é preciso abraçarmos, né, de fato, essa agenda, para que a gente não fique ainda, né, vivendo como o contexto que a gente está agora. O Flávio Bolsonaro, com a intenção de votos que tem, isso tem tudo a ver com comunicação, com a disputa ideológica, com a operacionalização das redes sociais, com essas características que o Ivan mencionou. Então, reforço o convite, acompanhe a FNDC no site, né, nas redes, nos grupos locais dos comitês da FNDC, que a gente está se reunindo sempre, e vamos fortalecer essa luta que é tão fundamental para a democracia.
4: Muito bem. Só corroborando o que você disse, Ivan, antes de você fazer suas considerações finais, é que, primeiro, eu concordo com todas as suas colocações acerca do perigo que nós estamos vivendo nesta eleição. Tanto é que eu concluo dizendo assim: nós não sabemos o que é que vai prevalecer nessas eleições. Se é a inteligência artificial, né, manipulada, ou a nossa inteligência e vocação de luta democrática, né? Vai ser uma disputa Guilherme. E não sei o resultado, mas seja qual for, o futuro da humanidade, não é só do Brasil que está em jogo, não. Ou a gente domina essas ferramentas, ou a gente avança na democratização dos meios de comunicação, que inclui a criação de nossa soberania nacional nesse campo informacional que nós não temos. Somos totalmente dependentes, como você disse, das plataformas estrangeiras e ideologicamente fascistas. E se a gente não mudar isso, não sei qual será o futuro da nossa humanidade. É com você para fazer as considerações finais. Obrigado.
0: Vamos junto, exatamente. Vamos entender que a IA não é nem inteligência, nem é artificial. Né? É coisa dos donos.
4: Esse dono,
0: os donos precisam ser derrotados nas urnas, nas ruas e nas redes, e não são deles, né? Eles ocuparam o negócio que não é deles, então vamos trazer de volta para a gente. Eu estou com convite, né? Tanto que as pessoas cheguem na caravana. Eu acho que essa conversa de hoje é um aperitivo do que vai ser tanto a roda de diálogo que acontece a partir das 9 horas da manhã, quanto da plenária do FNDC, que começa a partir das 10h30, o FNDC que vai juntar o povo de Natal, do Rio Grande do Norte inteiro, também da Paraíba, tem muita gente vindo do interior, e todo mundo que está nos ouvindo aqui, independente de onde more, já está convidado ou convidada. Se você mora em Pernambuco, se você mora na Paraíba, que está no interior, tem dificuldade de chegar, se inscreve aqui, já aqui embaixo já tem o linkzinho, e fala para a gente, você está com dificuldade de chegar, quem sabe a gente não consegue se esforçar e fazer com que seu transporte possa fazer com que você esteja com a gente. Eu acredito que, como a gente diz, todas as lutas se encontram no direito à comunicação, porque não importa qual é a sua luta, não importa se você é feminista,

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3: 13 horas e 28 minutos.
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0: Encerrando o almoço musical de hoje, ouvimos a Jean Correia Big Band e antes ainda, na primeira parte, o repertório do disco Terra Mantiqueira, da Big Band paulistana Banda Mantiqueira. A apresentação deste programa foi de Cássio Shoa, a produção de Geraldo Cavalcante. Boa tarde para você, obrigado pela companhia e até a próxima.
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0: 1h30.
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Vamos começar o programa de hoje com a música de Guedes Peixoto, com o autor de sua orquestra, Frevo Hoje e Sempre. E em seguida vamos relembrar aqui a música do Rei da Voz, Francisco Alves. Ele gravou em 1938 a música de Marambá, Ui, que medo eu tive.

0: Rádio Universitária, programa Frevo, Patrimônio Cultural da Humanidade. Estou aqui com João Ramos, ele é um dos diretores do Rotary Club de Apipucos e vai participar do nosso programa citando aqui o nome de três frevos para a gente ouvir: um frevo canção, um frevo de rua e um frevo de bloco. Professor João, diga-me um frevo canção.
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0: Ótimo. Agora, o frevo de rua.
1: O frevo de rua é um frevo antigo, já praticamente esgotado, mas Hugo Martins já toma conhecimento dele, é o frevo no Rio.
0: Ótimo, Severino Araújo, né? Agora, o frevo de bloco.
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0: De capiba, muito bem. Então, vamos ouvir as músicas citadas por João Ramos, que é um dos diretores do Rotary Clube de Apipucos. Vamos ouvir.

0: 50 anos do programa, o tema é frevo. Luiz Vanderlei Filho é parte desta história.
1: Eu nasci no bairro de Campo Grande e nasci cercado por o Clube das Pais, Inocentes do Rosarinho, Madeira do Rosarinho, Destemido de Campo Grande, Papagaio Falador, A Hora é Essa. E meus pais me levavam para tirar os clubes de sua sede até a cidade. Eu me lembro que eu tinha meus 7 para 8 anos de idade.
0: Vamos agora voltar no tempo com o nosso repórter Severino do Ramo.
2: Conversaremos agora com o cronista Ronildo Maia Leite, atual diretor do Arquivo Público Estadual. 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
3: Evocação número 1, velho e inesquecível, Nelson Ferreira.

Rádio Universitária, programa Frevo Patrimônio Cultural da Humanidade. E sempre lembramos aqui nomes dos nossos compositores para que eles permaneçam na lembrança dos nossos ouvintes. Antônio Rocha Lima, Cássio Campos, Luiz Vanderlei, Manuel Santos, José Santa Cruz, Plácido de Souza, Estélio Gonçalves, Bruno Simpson, Mário Gris, Fred Monteiro, Pitangui, Marcelo Siqueira, Gilvan Ramalho, Guilherme Pagé, Arlene Lamas, Maciel Melo, Valmar, José de Moraes, Givaldo Barros, Nelson Ferreira, Wilson Freire. Vamos agora com as músicas. 30 anos de glória. Frevo de bloco de João Santiago. Mestre Nunes. Frevo de rua de José Tenório com a banda da Polícia Militar de Pernambuco. E Mimosas de Moto Colombo. Frevo de bloco de Gastão de Alencar.

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1: Estou aqui a tratar com você sobre assuntos referentes à música, em particular o frevo. E se tratando de particularidade, eu estou aqui também para, primeiro, confraternizar com o seu trabalho, o Tema é Frevo, que já completa 50 anos. 50 anos do Tema é Frevo. É coisa realmente que foge à normalidade.
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3: Uma hora e 58 minutos.
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0: Começa agora o Faixa Livre, na tarde da Universitária FM 99.9. Olá, tudo certinho por aí? Tá começando agora mais um Faixa Livre pelas ondas da Rádio Universitária 99.9 FM, com retransmissão também pela Rádio Paulo Freire 820 AM. Eu sou Natália Demerri e desejo aqui uma ótima tarde para você que tá na nossa sintonia. Vamos então agora dar início ao nosso Faixa Livre, que tá recheado de música para você.

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6: Faixa livre. Faixa livre aqui na tarde da Rádio Universitária 99.9 FM, comigo, Natália Demerri. Vamos agora com mais música, com a segunda parte aí do nosso encontro de hoje.

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1: 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Os homens se assemelhando em tudo aos caranguejos. Arrastando e agachando com os caranguejos para poderem sobreviver. Parados com os caranguejos. Na beira da água, caminhando para trás. Caminham os caranguejos. E é por isso que os habitantes das mangues, depois de terem um dia saltado para dentro da vida, dessa lama pegajosa dos mangues, dificilmente conseguiram sair do ciclo do caranguejo, a não ser saltando para a costa. E assim se afundando para sempre dentro da lama.

0: O Faixa Livre de hoje vai ficando por aqui comigo, Natália Demerri. Muito obrigada pela sua sintonia. Eu te espero sempre de segunda a sexta, a partir das 2 da tarde, com muita música aqui pelas ondas da 99.9 FM. Um super beijo pra você. Obrigada. Tchau.
1: Duas horas e 57 minutos.
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3: E este é o programa Coquetel Molotov, na Rádio Universitária FM 99,9. Siga a gente nas redes sociais, procure pelo Noar CM, para sempre ficar sintonizado aí com nossas novidades. E agora, na sequência, vamos com mais meia hora, com muita música legal.
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0: parte secreta. E aí, chefe, quanto deu a conta?
1: R$1.000.
0: Certo. Tá aí. Já vê minha saída também, por favor. A noite já deu. Valeu, irmão.
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0: Molotov. É isso aí, pessoal. O programa Coquetel Molotov de hoje está chegando aqui ao final. Obrigado a todos pela companhia, pela audiência. E logo mais a gente volta para ouvir mais música legal. Na sequência agora, fique com a programação da Rádio Universitária FM, que também tem muita coisa bacana.
1: Coquetel Molotov. 3 horas e 57 minutos.
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0: E aqui lembrando o poeta Tito de Barros, veja o que ele disse: depois de um dia, outro dia, com uma noite entre os dois, foi a coisa mais bem feita que Deus neste mundo pôs. Alô Recife, alô internautas, boa tarde. Está começando a maior festa nordestina no seu rádio. É a 99.9, Rádio Universitária FM, emissora educativa da Universidade Federal de Pernambuco. É a nossa rádio pública levando até você forró, verso e viola, um programa com cheiro de mato e terra molhada. Eu sou Ivan Ferrari na apresentação e Alexandre Silva nos trabalhos técnicos e edição do programa. O nosso muito obrigado pela sua audiência. E agora é com você, meu amigo Alexandre Silva, o seu boa tarde aos nossos ouvintes.
1: Olá, Ivan, internautas, amigos e ouvintes. Muito boa tarde a todos e todas. Sejam bem-vindos a mais uma tarde no Forró Verso e Viola. Agora é com você, amigo Ivan Ferraz, o comunicador sertanejo.
0: Boa tarde, meu amigo Alexandre Silva, e parabéns pelo seu trabalho. Assim diz a experiência popular. É pra gente refletir. Vale uma reflexão? Eu não tenho idade, tenho vida. Olhe, não há distância que nos separe. Você pode sintonizar o Forró Verso e Viola em qualquer parte do planeta. É só acessar o nosso site, anote: www.ufpe.br/NTVRU. Você acessando esse site vai ouvir toda a programação da Rádio Universitária FM 99.9 Recife, Pernambuco, e o Forró Verso e Viola de segunda a sexta-feira a partir das 16h. O nosso muito obrigado pela sua audiência. Aos internautas, o meu abraço, um abraço do tamanho do Brasil. Agora aumenta o volume do seu rádio que a festa vai começar, abrindo a porteira do nosso forró. Uma sequência na arte da cantoria. Meu nome...

Começamos com a sequência na arte da cantoria. Aqui eu cumprimento todos os poetas repentistas, cumprimento todos os apologistas da cantoria, enfim, cumprimento todos vocês que estão neste momento em sintonia com a 99.9, Rádio Universitária FM Recife, Pernambuco, ouvindo Forró, Verso e Viola. O nosso muito obrigado pela sua audiência. E falando sobre os violeiros repentistas, eu lembro o seguinte: o grande pesquisador Silvio Romero dizia que se a gente quisesse ouvir poesia, mas poesia de verdade, entrasse no povo por esses rincões, passasse uma noite num rancho à beira do fogo, entre violeiros, ouvindo trovas de desafio. Então aqui nesta sequência vamos ouvir a dupla Pedro Bandeira. Pedro Bandeira já de saudosa memória numa gravação ao lado de Zé Cardoso. O tema é o seguinte: Tempo de Criança. Aqui Pedro Bandeira e Zé Cardoso, a dupla termina com um mote que é o seguinte: revivi o meu tempo de criança no terreiro da casa abandonada. Em seguida vamos ouvir a dupla Moacir Laurentino e Sebastião da Silva com Recordação de Vaqueiro, que é uma vaquejada, é tema de vaquejada. Recordação de Vaqueiro, vamos ouvir.

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Bem-vindo ao Forró Veste Viola. Obrigado pela sua audiência. E fique com a gente aqui na 99.9, Rádio Universitária FM Recife, Pernambuco, de segunda a sexta-feira, das 4 às 6 da tarde. Agora, vamos ouvir vozes femininas que cantam o forró com beleza e talento. São muitas. Aqui vamos ouvir Amelinha, cantando a composição do saudoso poeta Agripino Aroeira, em parceria com Rosilda Santos. O título da música é Desafio. Cristina Amaral canta a composição do saudoso poeta Acioli Neto, com o título Quando Bate o Coração. E Ira Caldeira canta a composição de João Silva e JB de Aquino, com o título O Chineleiro.

Aqui é 99.9, Rádio Universitária FM Recife, Pernambuco. E o forró veste viola crescendo com a sua audiência. Obrigado a você que sabe valorizar o que é nosso, ouvindo o forró veste viola de segunda a sexta-feira, das 16h às 18h. Agora, na sequência musical, vamos ouvir Biguá. Ele canta de sua autoria a música que tem como título Pura Sedução. Antônio Paulino canta de sua autoria, Filho do Nordeste.

Esta é a sua 99.9, Rádio Universitária FM Recife, Pernambuco, o Forró Veste Viola, programa que divulga e promove o artista e a música de nossa região. Agora, na sequência musical, vamos ouvir Leni Rodrigues. Ela canta a composição de Petrúcio Amorim com o título Chorar Pra Quê? Caroline Maciel canta a composição de sua autoria, em parceria com Anastácia, e a música tem como título Coração de Menino. Kelly Rosa canta a composição de Heleno Ramalho e Pedro Ramalho, e aqui com a participação de Diego Reis e seu acordeão. A música tem como título Quando Cantava a Cauã.

Você está em sintonia com a 99.9 Rádio Universitária FM Recife, Pernambuco, ouvindo forró, veste e viola, a solução certa para o seu lazer, do tamanho de sua sensibilidade na valorização do que é nosso. Agora, na sequência musical, vamos ouvir Toninho Vanderlei. Ele canta de sua autoria, A Festa Não Pode Parar. Marcos Clay canta de sua autoria, Amor para 100 anos. Buscapé, o Nerício Buscapé, que cantando com a participação de Roberto Lins. A música é uma composição do saudoso Juarez do Acordeão e tem como título Pode Falar.

sua tarde fica mais alegre ouvindo o forró Veste Viola aqui na 99.9 Rádio Universitária FM Recife, Pernambuco. De segunda a sexta-feira, das 4 às 6 da tarde. Agora, na sequência musical, vamos ouvir Cambará. O gaúcho Cambará, ele canta a composição de Chico Bezerra e Braulio Medeiros com o título Riso de Canto a Canto. Jesuíno canta a composição de Leninho de Bodocó e Jesuíno com o título Eu Vou Fazer Serão. Hélio Donato canta de sua autoria Forró Chamegado.

0: agora vamos a um pequeno intervalo. Continue com a gente que eu volto já.
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3: 5:06.
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6: Naquele dia, já lá vão 10 anos, o Dr. Félix levantou-se tarde, abriu a janela e cumprimentou o sol. O dia estava esplêndido, uma fresca bafagem do mar vinha quebrar um pouco os ardores do estio. Algumas raras nuvenzinhas brancas, finas e transparentes, se destacavam no azul do céu. Chilreavam na chácara vizinha, a casa do doutor, algumas aves afeitas à vida semi-urbana, semi-silvestre, que lhes pode oferecer uma chácara nas Laranjeiras. Parecia que toda a natureza colaborava na inauguração do ano. Aqueles para quem a idade já desfez o viço dos primeiros tempos não se terão esquecido do fervor com que esse dia é saudado na meninice e na adolescência. Tudo nos parece melhor e mais belo, fruto da nossa ilusão. E alegres com vermos o ano que desponta, não reparamos que ele é também um passo para a morte. Assim começa a Ressurreição, o primeiro romance publicado por Machado de Assis em 1872.
7: O início de uma boa viagem começa nos primeiros parágrafos.
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Forró bom? Forró bom tá aqui, aqui na 99.9, Rádio Universitária FM Recife, Pernambuco. Estamos de volta alegrando os nossos ouvintes, eu de cá e você de lá, valorizando que é nosso com forró, veste e viola, um programa com cheiro de mato e terra molhada. E agora vamos à sequência, o melhor da sanfona. E nesta sequência, o melhor da sanfona, que é uma sequência que divulga, valoriza e enaltece a música instrumental, desde a sanfona de oito baixos ao acordeão de 120 baixos, vamos ouvir o inesquecível Gerson Filho, grande tocador de oito baixos. Gerson Filho, com um dos seus grandes sucessos com o título Forró do Mestre. Em seguida, vamos ouvir Cicinho do Acordeão, com a composição do Mestre Dominguinhos, o inesquecível Mestre Dominguinhos. A música tem como título Cururu no Brejo.

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Agora vamos à sequência do Fundo do Baú. Nesta sequência do Fundo do Baú, vamos ouvir duas raridades musicais com o trio nordestino, os inesquecíveis Lindu, Coroné e Cobrinha. Inicialmente vamos ouvir Ninguém Pode Com Você e em seguida a música que tem como título No Meio das Meninas.

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Agora na sequência musical vamos ouvir Gil Martins. Aqui vai meu abraço para Gil Martins, ouvindo o nosso programa em Guanabí, Bahia, ao lado de toda a sua família. Então vamos ouvir Gil Martins cantando de sua autoria, Belezas do Nordeste. O Nildo Barbosa, também ouvindo o nosso programa na Chapada Diamantina, na Bahia, ao lado de toda a sua família. O Nildo Barbosa, que é radialista, poeta, repentista, boiador, e apresenta o seu programa Acorda Brasil pela Alfa Hits, de segunda a sábado, a partir das 6 da manhã. Então, o Nildo Barbosa, o meu abraço, obrigado pela sua audiência aí, na Chapada Diamantina, ao lado de toda a sua família. O Nildo Barbosa canta a composição de Degino Monteiro com o título Casa da Solidão. Aí eu chego com a participação de Petrúcio Amorim. A composição é de Petrúcio Amorim e tem como título No Sangue, No Suor.

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Agora na sequência musical, vamos ouvir Anchieta Dalí. Um grande abraço para o amigo, poeta, compositor, cantor Anchieta Dalí, ouvindo nosso programa ao lado de toda a sua família em São José do Belmonte, sertão de Pernambuco. Então vamos ouvir Anchieta Dalí cantando em sua autoria, Sem Ela. Joaquim Gonzaga, também ouvindo nosso programa lá em Exu. Joaquim Gonzaga, é neto de Januário, sobrinho do Rei do Baião. Joaquim Gonzaga ouvindo também o nosso programa ao lado de toda a sua família lá em Exu, a terra do Rei do Baião. Então Joaquim canta a composição de Joaquim Gonzaga e João Silva com o título Amei à Toa. Essa música foi gravada originalmente por Luiz Gonzaga, o Rei do Baião, em 1985. Aqui vamos ouvir na voz de Joaquim Gonzaga. Flávio José canta a composição de Francisco Arion, com o título Ranchinho de Paia. Essa música também foi gravada originalmente por Luiz Gonzaga, o Rei do Baião, em 1981. Aqui vamos ouvir na voz de Flávio José, Ranchinho de Paia.

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Agora, na sequência musical, vamos ouvir Ronaldo Aboiador. Um grande abraço para Ronaldo Aboiador, ouvindo o nosso programa aqui na capital pernambucana, Recife. Ronaldo, aquele abraço para você e toda a sua família. Então, vamos ouvir Ronaldo Aboiador cantando de sua autoria, Sonhando com a Natureza. Valdones, ouvindo nosso programa em Fortaleza, Ceará. Então vamos ouvir Valdones cantando a composição de João Silva com o título Aprendi com o Rei. Aí o dia vai terminando, a noite vai chegando, é hora de reflexão ouvindo Luiz Gonzaga, o eterno rei do Baião, cantando Ave Maria Sertaneja. Composição de Júlio Ricardo e Ódio Oliveira, gravação 1964.

que é bom dura pouco, o que é bom dura pouco. Estamos chegando ao fim de Forró Veste Viola. Na técnica e edição do programa, Alexandre Silva. Obrigado, meu amigo Alexandre Silva, e parabéns pelo seu trabalho. A você, ouvinte, o nosso muito obrigado pelo carinho de sua audiência, e até o próximo programa, se Deus quiser.

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1: 5:57.
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1: Olá, ouvinte da Rádio Universitária 99.9 FM, da Rádio Paulo Freire, e você que nos acompanha pelas plataformas digitais. Estamos começando o programa Fora da Curva. Eu sou Maria Eduarda Rocha, jornalista e professora do Departamento de Sociologia da UFPE. A divulgação dos áudios de Flávio Bolsonaro pedindo milhões ao banqueiro Daniel Borcaro, protagonista de um dos maiores escândalos financeiros da história do Brasil, provocou um baque na candidatura do PL à presidência da República. Pesquisas divulgadas depois dos áudios revelam que a proximidade de Flávio Bolsonaro com o dono do Banco Master já provocou uma queda nas intenções de voto no candidato. Enquanto aliados ainda tentam segurar a candidatura do senador, os descontentes com a indicação imposta por Bolsonaro veem o escândalo como uma oportunidade para substituir o filho do ex-presidente. Em um cenário de intrigas e incertezas, o Fora da Curva pergunta: qual o impacto das investigações sobre o Banco Master nas eleições? Para conversar sobre isso, nós convidamos o cientista político Sérgio Ferraz, a quem já agradecemos a gentileza de estar mais uma vez aqui no Fora da Curva. Seja muito bem-vindo, Sérgio.
2: Obrigado, Eduardo. Prazer estar aqui.
1: Também recebemos Eduardo Mara, professor do Departamento de Serviço Social da Universidade Federal de Pernambuco, com atuação junto aos movimentos sociais. Seja muito bem-vindo, Eduardo. Muito obrigado pela sua presença.
3: Bom dia, muito bom estar aqui, muito bom dividir a bancada de novo com o Sérgio, poder reencontrar vocês.
1: Eu lembro a você, ouvinte, que o Fora da Curva também é transmitido ao vivo pelo canal no YouTube da Rádio Universitária Paulo Freire. Por lá você pode enviar perguntas e comentários. E para abrir, a pergunta de 61 milhões de reais. A candidatura de Flávio Bolsonaro resiste a esse escândalo? Quem gostaria de começar? Sérgio, você começa?
2: Eu começo.
4: Olha, o abalo foi forte, né? E a gente pode ver isso através de alguns indicadores. Talvez o maior indicador objetivo que a gente tem mais forte seja a pesquisa Atlas Intel, que já mostrou uma queda na candidatura de Flávio bem razoável, né? Para vocês terem uma ideia, no segundo turno, na pesquisa do mês passado, ele estava mais ou menos empatado com Lula, agora há uma diferença de quase 7 pontos. Mas esse não é o único indicador e talvez não seja o principal. Eu chamaria a atenção, primeiro, para uma certa janela de oportunidade que se abriu na própria direita para ela tentar contestar a hegemonia da família Bolsonaro, por um lado, e dentro da família Bolsonaro, numa espécie de solução por dentro possível também, um certo crescimento das apostas no nome da Michelle Bolsonaro, né? Que muito sintomaticamente não se solidarizou com Flávio, mantém um silêncio estratégico. Mas é interessante perceber, na direita, para dar essa primeira resposta, a gente não sabe se esse tombo vai ser fatal, mas foi um tombo grande, é interessante perceber, pelo menos, os balões de ensaio que apareceram, né? O Joaquim Barbosa é meio que ressuscitado lá da época do Mensalão para o presente, né? O Aécio Neves também reaparece, né? E como potencial candidato da Federação PSDB Cidadania, e o Cleitinho, que talvez seja um fenômeno que eu olharia com mais cuidado, porque se encaixa no nome novo, outsider, ao estilo daquela experiência Pablo Marçal, da Prefeitura de São Paulo, de 2 anos atrás, né? Então eu acho que há vários indicadores para a gente começar a conversa de que o baque foi forte. E hoje à noite sai o Datafolha, que talvez dê uma informação ainda mais objetiva.
3: É, as expectativas todas são dessa pesquisa de hoje, né? Porque ela vai conseguir medir melhor. Agora, eu observaria duas coisas. Primeiro, porque, por mais incrível que pareça, o nome Bolsonaro segue tendo uma força. Essa que é a questão. Veja, qual o nome parte de 20% do eleitorado? Veja que eu estou desinflando bastante. Nós estamos em 35%, caiu 5%, tem que cair 15% para chegar a 20%. Mas qual o nome parte de 20%? Isso como ponto de partida. Então isso já é muito difícil. Então é muito difícil simplesmente substituir o Flávio Bolsonaro. E muita gente está pensando, ruim com ele, mas pior aonde? Né? E aí há dois setores na campanha. Isso tudo, veja, os apoios estão desorganizados. A estratégia da campanha foi desorganizada e tudo isso conta muito. Mas tem dois setores, são duas movimentações que eu acho que é importante diferenciar. Existe a base da direita, e da direita fisiológica ou da direita tradicional, essa gostaria muito, assim como os grandes meios de comunicação sonham com uma candidatura de direita, centro-direita, que mantenha o bolsonarismo vivo, né, mas sob controle. Então, esses, né, como o Sérgio falou, estão se movimentando rapidamente para tentar 20, 30 balões de ensaio para ver se algum emplaca nas pesquisas. Mas é um outro setor que se chama de extrema-direita, de reacionarismo, eu chamo de neofascismo, que é um movimento bastante orgânico, bastante coeso, que tem centralidade no nome do Bolsonaro, mas que tem figuras de segundo escalão que querem disputar a direção desse movimento ideológico, de forma tão radical quanto os Bolsonaro. Aqui é uma outra movimentação. O que eu acho que pode acontecer? Eu acho muito difícil uma candidatura da Michelle Bolsonaro emplacar, pela primeira razão evidente. Todo movimento ideológico que ela sustenta é de uma misoginia impressionante. Então, esse movimento sustentar uma candidatura de uma mulher que vai substituir isso, embora ela também tenha traços de misoginia, né, na sua fala, na sua forma de ser, mas é muito mais difícil. O que se tem, os balões de ensaio que começam a aparecer, é a ideia de ela numa vice de algum candidato para manter esses dois blocos que eu falei unidos. Mas eu acho que isso é em última instância. Quer dizer, se o Flávio Bolsonaro decrescer abaixo desses 20% que eu falei, quer dizer, está ameaçando até a coesão desse movimento ideológico mais importante para o bolsonarismo, aí eu acho que esses balões de saia, uma Michelle na vice, para tentar manter isso unificado, vem à tona. Mas, de qualquer forma, eu vou dizer sem papas na língua, para a democracia nesse país, para a esquerda desse país, são boas notícias essa desorganização da campanha dos reacionários, né?
1: E você mencionou a mídia, né, Eduardo? A gente destacou aqui um exemplo, né, de como a grande mídia tem se reposicionado diante desse escândalo. Vou recuperar aqui um trecho de um dos editoriais publicados pelo Estado de São Paulo, um jornal que a gente sabe é claramente alinhado com a direita tradicional. O editorial diz o seguinte: esse escândalo não muda uma vírgula da biografia de Flávio Bolsonaro, na qual já figuram com destaque suas relações com milicianos, a prática de rachadinha em seu gabinete e estranhos negócios imobiliários com dinheiro vivo. Trata-se, portanto, de um candidato com longa ficha corrida, que nunca foi segredo para ninguém. O caso do Banco Master não torna Flávio pior do que já era. O Brasil não pode mais ficar à mercê dos interesses particulares de uma única família, ainda mais quando esses interesses colidem frontalmente com a decência e as leis. Determinada pelo dedaço de Jair Bolsonaro, a candidatura de Flávio sabotou a construção de uma chapa de oposição democrática à reeleição de Lula. Né? Então, a gente está vendo esse movimento, né, da mídia, Globo News, tem vários comentaristas se posicionando da mesma maneira, atacando frontalmente a candidatura de Flávio, porque a rigor, desde Aécio, que essa direita tradicional não emplaca uma candidatura viável, né? Na verdade, houve uma alimentação do movimento antipetista, achando-se que era a direita tradicional que ia se beneficiar disso, né? E aí o cavalo passou selado e a extrema-direita bolsonarista se beneficiou. A direita agora está tentando retomar esse espaço, né? E como é que vocês veem isso, do ponto de vista tanto do comportamento da mídia quanto do comportamento, por exemplo, do que a gente pode esperar do Centrão nos próximos movimentos?
4: Veja, eu acho que esse é que é o grande fenômeno, é um dos grandes fenômenos relevantes que a gente está assistindo, né? Para recuperar um pouco o panorama histórico, ali entre 2015 e 2016 se dá uma mudança no polo hegemônico dentro da direita. E é uma mudança de proporções muito grandes, né? Se a gente lembrar, a partir do governo Fernando Henrique Cardoso, a hegemonia dos setores conservadores passa a ser de gente, inclusive, em grande parte, que veio da luta contra o regime militar, né? Ou seja, os setores que estavam mais comprometidos com o reacionarismo, com as práticas mais retrógradas, eles são obrigados a subordinar a gente como José Serra, Fernando Henrique Cardoso, próprio Geraldo Alckmin, né? Quer dizer, havia uma configuração em que você tinha um campo de centro-esquerda e um campo de centro-direita disputando. Isso é completamente desarrumado. a partir do impeachment de Dilma, e o que a gente vê surgir é uma coisa que tem características de pesadelo, porque se trata agora de uma coalizão hegemonizada pelas pessoas mais perigosas, né? Mais insensatas e menos compromissadas, não é nem com os valores da democracia, que são com os valores civilizatórios básicos, né? Então a extrema-direita irrompe no Brasil e irrompe com toda a força. O que é importante a gente perceber que está acontecendo agora? É que pela primeira vez a desarrumação na família Bolsonaro, que é o coração desse movimento, né? Essa desarrumação está abrindo uma janela, uma oportunidade para uma contestação no próprio campo da direita, né? Você vê que a subida de tom dos candidatos, do próprio candidato Zema, do Caiado, que tinha se mantido mais moderado, né? Do Renan Santos, do Missão, né? Isso tudo aponta para uma possibilidade de concorrência, de fragmentação nesse campo. Eu acho que do ponto de vista da democracia, o que eu vejo é uma possibilidade de você ter pelo menos matizada a hegemonia do grupo mais nefasto, do grupo que tentou um golpe de Estado e que está disposto a continuar a tentar, do grupo que se alinha com a internacional da extrema-direita, né, com Donald Trump, com todo o espectro internacional que está atacando a convivência civilizada. Então, esse fato, ainda que não se confirme, esse enfraquecimento desse núcleo duro que Eduardo apontou muito bem, que ainda resiste aí, representa 20% do eleitorado, e que talvez esse seja o fenômeno sociológico mais interessante, porque é que 20% das pessoas compram essas bandeiras tão nefastas, né? Esse enfraquecimento me parece ser a grande notícia, né?
3: Eu acho que a direita tradicional quer o programa econômico defendido pelo neofascismo e pela extrema-direita sem o programa político da extrema-direita. Essa é a contradição. Porque veja, como é que... E por isso a extrema-direita ela esteve tão presente no centro da política da direita brasileira. Por quê? Como é que eu defendo um programa de privatização, como era o programa dos bolsonaristas? Vamos dar um exemplo muito atual. Como é que eu faço um trabalhador que trabalha numa escala 6x1 acreditar que a escala 6x1 vai prejudicar a vida deste trabalhador sem um conteúdo de irracionalismo e de ódio que é transmitido por essa extrema-direita? Uhum. Percebe? Veja, o programa da extrema-direita tem uma relação orgânica com o programa econômico. Veja, numa conjuntura democrática, esse ultra-neoliberalismo, com o mínimo de democracia que nós temos no Brasil, ele tem entraves, e entraves importantes. Então, romper esses entraves exige uma política golpista, uma política de ódio, etc. E essa é a contradição da direita tradicional, porque ela quer um programa econômico, ela defende esse programa econômico, mas ela quer isso dentro da democracia limitada brasileira que a gente teve até aqui. Então, eu acho que essa é uma contradição importante. Agora, uma contradição importante também para o lado de cá. Agora, com um detalhe. Veja que o que abre a contradição do lado de lá é novamente a ideia de que todo o sistema partidário, político está envolvido com o esquema de corrupção e etc. Não à toa eles tinham investido, mesmo essa extrema-direita que agora está inteiramente envolvida com o Banco Master, investia num discurso que focalizava na crítica ao escândalo do Master, de forma muito pitoresca, inclusive. Então, novamente, o que se reforça é o antissistema, nada na política presta. Então, qual vai ser o resultado disso no final, a gente não sabe. O que a gente sabe é que para essas eleições há uma desorganização muito grande no campo do reacionarismo para o enfrentamento ao Lula, ao enfrentamento no primeiro e no segundo turno. Isso já é um dado muito importante, né?
1: Eu queria focalizar um pouco isso que você trouxe também, Eduardo, que é essa ideia de que como é que Bolsonaro está lidando, né? Claro que foi anedótico ele dizer que era mentira, que perguntar ao repórter de onde ele tinha tirado isso, e logo na sequência saiu coisa. Teve também anedótica a entrevista, a coletiva que ele deu com todo mundo do PL, né, tá, virou meme a cara de Sérgio Moro lá, né, sem uma expressão absolutamente estranha, né, Mas, de um ponto de vista estratégico, eles têm investido, já na reação ao repórter, ele investiu numa primeira linha, que é a ideia de que é dinheiro privado. Né? O dinheiro que, os 134 milhões que ele pediu para financiar o filme, a biografia do pai dele, né? Era dinheiro privado. Porque, na verdade, tem esse... um dos pilares do discurso antiestatista é a Lei Rouanet, né? Que financiar simplesmente artistas vagabundos e tudo. Então, não poderia eles incorrerem em algo parecido. Então, a ideia é que o dinheiro era privado. E a outra estratégia é a insistência no discurso de que eles são a favor da CPMI e de que é a esquerda que não é. Né? Então, como é que vocês avaliam, em que medida essas estratégias podem render, né, diante de que público também? Né?
3: O curioso é que eles vinham numa estratégia, eu até comentava antes do programa, e eu acho que o Sérgio pode explicar talvez melhor isso. Eles estavam investindo todas as forças numa estratégia para colar a esquerda brasileira e o Lula com o Banco Master. Veja, claro que tem muita mentira nessa estratégia, mas o caminho da mentira importa. Então eles investiram recursos, as redes sociais deles, os grandes meios de comunicação, de peças propagandísticas deles, eles tinham feito muito voltado para isso. Então, eles fizeram com que a base desse reacionarismo se atentasse ao Banco Master. E depois, eles mesmos estavam no centro disso. Não era só o Ciro Nogueira, era também o próprio candidato com uma relação muito íntima com isso. Então, isso desmonta uma estratégia que estava em curso. Então, o problema não é uma outra estratégia agora de discurso. É que se desmontou toda uma estratégia que eles mesmos estavam tocando. E se desmonta uma segunda tática da campanha. Porque o filme era uma peça publicitária de campanha. Sim. Bom, a gente pode discutir o quanto é inteligente utilizar esse filme para isso. Mas era isso. Era um filme que ia ser lançado em setembro para intervir na reta final das eleições. Imagine agora, quem é que vai levar a sério esse filme em setembro? Mesmo a base bolsonarista que for assistir, vai assistir dizendo, peraí, estavam pedindo 134 milhões para isso aqui, que eu estou vendo na tela. Quer dizer, o efeito dessa tática, lá na frente, tudo indica que era uma tática mesmo, foi inverso agora, foi invertido. Então, eles estão correndo atrás do prejuízo, e essa é a dificuldade toda. Por que que eles investiram numa tática tão errática, né, pouco inteligente até para os padrões da família Bolsonaro, é algo difícil de explicar, mas eles estão correndo atrás desse prejuízo que eles têm agora diante dessa tática. E não tem nada para colocar no lugar, porque se vocês olharem as redes deles, era tentar fazer com que o do Master uma nova Lava Jato. Era essa. Claro que eles não iam investir na CPMI, porque eles sabiam que isso desmontaria a tática deles fora, midiática. Mas essa era a tática midiática. E ela está completamente esvaziada. E não tem nada para colocar no lugar nesse momento. Só tem correr atrás do prejuízo.
1: Sérgio, eu te perguntava antes de começar o programa de onde vem o dinheiro, né? Para que a gente deixe muito claro, né? De que dinheiro a gente está falando, né?
5: Então, eu acho que a gente tem que ter uma... prestar atenção, né, fazer uma espécie de demonstração de fontes e aplicações para entender esse esquema. O Banco Master, a gente pode supor que eles trabalhavam basicamente com quatro fontes, né? E essas quatro fontes são, todas as informações das investigações estão mostrando, são extremamente suspeitas, né? Porque eles tinham uma operação que fraudava os clientes. Ofereciam produtos, CDBs, por exemplo, com taxas muito acima do mercado e simplesmente se apropriavam do dinheiro dos clientes, investiam em papéis podres, né? Esses papéis podres eram uma fachada simplesmente para esse dinheiro transitar para o bolso dos proprietários do Banco Master, né? Então aí, uma primeira apropriação indébita, né? Da própria clientela do Master. A segunda, o caso ainda mais terrível dos fundos dos aposentados e pensionistas, né? Você tem o estado do Rio de Janeiro, que botou R$1 bilhão em papéis do Master. Você tem o estado do Umbre, né? Que botou 400 milhões, né? E tem 18 municípios, me parece. Então, nesse caso, a gente suspeita o quê? A Polícia Federal suspeita, a Procuradoria, de que houve corrupção dos dirigentes desses fundos, devem ter ganhado vantagens indevidas para colocar em risco o dinheiro de aposentados e pensionistas, uma segunda fonte. Uma terceira, o Banco de Brasília. Você tem 12 bilhões que o Banco de Brasília entregou de mão beijada em relação ao Master, com as contrapartidas que a gente já está vendo, né? O caso do presidente do BRB, que está as notícias são que teria ganhado quase 150 milhões de imóveis, né, de suborno, para poder abrir os cofres do BRB para salvar o Mastra, né? E, finalmente, talvez uma quarta fonte ainda mais sinistra, que é o fato de que o Mastra, segundo também as informações da Polícia Federal, as investigações em curso, ele está conectado com esse ecossistema tenebroso do crime organizado, e por ali passava esse dinheiro. Estou dizendo tudo isso para resumir o seguinte: provavelmente esse dinheiro que o Flávio Bolsonaro chamou de dinheiro privado para financiar um filme privado sobre o pai dele, é dinheiro roubado dessas quatro fontes aqui. E esse financiamento, uma coisa que eu acho que a imprensa está cobrindo bem, mas eu fiquei muito de pé atrás, quando até 48 horas depois do estourar tudo isso, a imprensa continuava a dizer: o dinheiro é para o financiamento de um filme, sem nem colocar um supostamente, né, supostamente, porque logo, logo começou a ficar claro que esse dinheiro pode até ter ido uma parte para o filme, mas tem outros destinos, a começar do fato de que a quantia, os 61 milhões que você citou, Eduarda, foram para um fundo nos Estados Unidos, controlado pelo advogado de Eduardo Bolsonaro. E aí a gente chega a uma desconfiança que me parece razoável. Me parece que uma parte desse dinheiro se destinou a financiar a própria campanha que Eduardo Bolsonaro fez e faz contra o Brasil. A procura de tarifaço, né? A procura da aplicação da lei de Magnitsky contra autoridades que combatem o fascismo aqui dentro. Quer dizer, então o quadro é terrível, e numa campanha eleitoral devastador, porque você tem dinheiro das piores origens, resultado de uma rapina, inclusive em gente indefesa, como idosos, como pensionistas, como aposentados, entre outros, dinheiro misturado com dinheiro do crime, que passa através de Volcaro, chega ao candidato Flávio Bolsonaro e é usado para prejudicar o próprio país do qual ele quer ser presidente da República. Quer dizer, é uma construção perturbadora, né?
1: Brasil lesado duas vezes, né? Brasil. Lesado quando esse dinheiro é retirado, e lesado porque o dinheiro é usado para financiar um crime de lesa pátria, né?
5: Exatamente.
1: A conspiração de um deputado fora do país contra os interesses do próprio país.
5: Isso é terrível.
3: E o Mário Frias, que era o suposto diretor do filme, que estava fora, agora foi procurado para dar entrevista, estava justamente em reuniões com essas entidades de extrema-direita internacional. Ele estava ligando os pontinhos dessas entidades. Então, veja, o filme é só um argumento, mas toda a movimentação é para reforçar uma certa unidade desse reacionarismo em nível internacional, pensando nas eleições aqui. Então, tem a ver com uma mobilização, não é só o filme, porque o filme era uma peça publicitária para intervir no voto, mas era também uma peça publicitária para coesionar essa base, independente do resultado da eleição. A gente sabe que, não ganhando, a gente sabe qual é o próximo passo deles. E ganhando também, os próximos passos são golpistas, né? Só que Bolsonaro já havia dito que não respeitaria o comando do STF estando na presidência. Ele deu declarações disso. Para isso você precisa de uma base mobilizada, mas essa mobilização é também internacional, né?
5: E só para adicionar só um fato que eu acho importante, você imagina o conteúdo da conversa que Flávio teve naquela visita presencial na casa do Volcaro, em São Paulo, quando ele estava com a tornozeleira eletrônica. Imagina o conteúdo que não poderia ser através do WhatsApp, nem por qualquer meio, telefone, por e-mail, quer dizer... A meu ver, há uma ligação orgânica do Volcaro com a família Bolsonaro e com esses esquemas que Eduardo está apontando aqui. Porque essa conversa precisa ser explorada. A imprensa tem que fazer a pergunta: o que é que você foi conversar? Qual foi essa temática que obrigou esse encontro a ser presencial?
1: Quer dizer, para pedir 134 milhões, você tudo bem pedir por WhatsApp, né? Mas agora, sabe-se lá o quê, você tem que dizer...
5: Calcule a gravidade de algo ainda mais perigoso, tem que ser presencial.
1: E você que chegou agora, nós estamos conversando hoje sobre o impacto das investigações do Banco Master sobre as eleições. Depois que vazaram áudios do senador Flávio Bolsonaro pedindo milhões ao banqueiro Daniel Volcaro. Participam da conversa o cientista político Sérgio Ferraz, professor de serviço social da UFPE, Eduardo Mara. Eu lembro que você pode enviar perguntas no YouTube da Rádio Universitária Paulo Freire, onde nós estamos com esta transmissão ao vivo. Eu gostaria que a gente explorasse um pouco o papel de Ciro Nogueira, né? Nessa história toda, né? Ciro Nogueira é outro elo importante para que a gente pense esse escândalo como um escândalo iminentemente ligado à família Bolsonaro. Ele foi ex-ministro da Casa Civil do governo Bolsonaro, não é um ministro qualquer, né? O ministro da Casa Civil é o ministro responsável pela articulação política, né? Dentro do governo. E ele propôs uma emenda que ficou conhecida como emenda master, né? Que era basicamente a ideia que a gente sabe, tem um fundo garantidor de crédito, né? Que cobre até 250 mil as aplicações que a gente, qualquer um de nós, qualquer comum mortal, né, fizer no sistema financeiro brasileiro. E Ciro propunha que esse fundo chegasse até o patamar de R$1 milhão, que ia poder, por exemplo, poder multiplicar esse escândalo por 4 vezes, né? Há quem fale que isso poderia, inclusive, levar o sistema financeiro brasileiro à falência. Então, o tamanho do estrago que a gente está pensando aqui. Quer dizer, um mandato que foi completamente capturado por uma rede criminosa, a gente pode dizer, sem medo de errar. Né? Como é que vocês veem o papel de Ciro? E agora, inclusive, com essa troca de farpas entre ele e Flávio, né? Um tentando se desvencilhar do destino do outro.
3: Uma coisa, antes de falar do Ciro no meio disso, uma coisa curiosa desse escândalo, e aí o Sérgio lembrava que a relação com a criminalidade já está anunciada como próximo passo, inclusive, de investigação disso, é a relação do capital rentista brasileiro e da burguesia rentista com o crime organizado. Não sei se quem está ouvindo viu aquele filme importantíssimo do Scorsese chamado Do Lobo de Wall Street. A gente olha para o Lobo de Wall Street, quando a gente olha para o Borcaro, o Lobo de Wall Street vira um chihuahua, né? Quer dizer, o tamanho do esquema, né? E veja, mas antes já estava aparecendo, né? Porque, veja, o capital rentista no Brasil é eminentemente fraudulento, né? Ele é eminentemente ancorado em bases fraudulentas. Ou seja, essa é a natureza do capital rentista, né? Ele quer transformar dinheiro em mais dinheiro sem passar pelo crescimento nacional, pelo crescimento da produção e etc. Então, a Faria Lima, o capital rentista no Brasil, é muito importante na política brasileira. É um setor muito poderoso. Então, é evidente que ele vai ter muitos laços. Mas o Ciro Nogueira operava a forma como esse reacionarismo, esse núcleo político, entrava por inteiro no esquema. Porque você vai do Ciro Nogueira para o governo de São Paulo e para prefeituras de São Paulo que investiam emendas nessa empresária do filme, etc., que tem relação também com o Master, vai para o governo do Rio de Janeiro, para os aposentados e pensionistas do Rio de Janeiro, e tem o Ciro Nogueira no meio dessa operação fraudulenta. Então, quando você olha para isso, é exatamente a fisionomia desse setor hegemônico da extrema-direita, desse setor hegemônico da direita brasileira, né? A extrema-direita está nesse centro. Então, que estava envolvido com esse esquema. Então, eu acho que é muito significativo, né? Essa relação com o rentismo e essa relação com a política, né?
5: Eu queria aproveitar, essa questão do Ciro é muito interessante, que ela permite a gente fazer alguns comentários sobre ele, mas fazer dois comentários sobre o sistema político geral, o desenho que esse sistema tomou nos últimos anos, né? O Ciro é bola, assim, é um coringa, né? Ele está em todas, é muito interessante. Qualquer coisa pesada, você vê que o Ciro Nogueira está lá, quer dizer, ele é orgânico mesmo aí, né? As informações que nos chegam através da polícia, da mídia, da imprensa, né? Sempre, vou te dar um exemplo agora, a imprensa está publicando que as empresas de familiares do senador Ciro Nogueira teriam recebido R$14 milhões de empresas ligadas à Refit do Ricardo Magro, que é considerado o maior sonegador de impostos do Brasil. Não só isso, há alguns meses atrás, o Congresso, depois de muitos anos, conseguiu aprovar um projeto de lei penalizando o que se chama de devedor contumaz. Devedor contumaz é aquela pessoa jurídica que faz da sonegação tributária estratégia principal dos seus negócios. Quer dizer, você não paga imposto, cria um ambiente de concorrência desleal e prospera nisso, às custas do país, né? Às custas do fisco. Ciro foi um dos principais oponentes a esse projeto, lutou até o fim. Quer dizer, da mesma forma que ele estava à frente da chamada emenda master, ele também estava na defesa dos interesses da Refit, do Ricardo Magro. Então, me parece uma peça central. Só que o mais preocupante é que o Ciro não é uma figura isolada. O Ciro é um personagem que tipifica um bloco grande que existe no Congresso Nacional, que a gente chama de Centrão, e que tinha um papel secundário

0: protagonistas, né, disputando o grande prêmio da presidência da República, precisavam do Centrão para governar. Mas o Centrão estava numa posição ali ainda controlada. O que há de novidade no sistema político, depois do impeachment e nesse interregno tenebroso Temer-Bolsonaro, é que o Centrão passa uma posição protagônica, principalmente do governo Bolsonaro, porque Bolsonaro não está interessado em governar, ele estava interessado em dar um golpe de Estado. Ele praticamente delegou ao Centrão o governo, e aí o Centrão instalou o crime como modus de procedimento, né? Só que tem outra coisa que essa história também traz à mente que a gente deve ver. Quando você fala do FGC, é muito interessante essa coisa de tentar quadruplicar, quintuplicar, porque isso mostra uma contradição nas próprias elites. Vocês não imaginam que o Itaú e o Bradesco ficaram felizes com essa emenda master. Pelo contrário, havia uma guerra dentro ali dos próprios setores dominantes, porque eles viam o quê? Eles viam que gente que é muito pequena, por incrível que pareça, comparada aos grandes membros do sistema, estavam dizendo, olha, não tem regra, nós vamos partir para a guerra aqui dentro também. E isso estava ameaçando os grandes players mesmo, as grandes famílias que dominam o sistema. Então aí se cria, eu acho que é uma contradição interessante. Porque de alguma maneira esse ataque civilizatório que a extrema-direita promove, ela termina atropelando o próprio núcleo duro da elite. Eu acho que quem chamou a atenção um pouco para isso há uns anos atrás foi a reflexão tanto do Marcos Nobre como do Celso Rocha Barros. Ele colocando que a extrema-direita é uma espécie de arquivista de alguns setores. É uma espécie de, por exemplo, é uma ralé da elite, é elite mais ralé, mas que está a fim de questionar o lá de cima, que está a fim de questionar o Itaú. É um pouco o próprio Jair Bolsonaro. Quem é Jair Bolsonaro, se não exatamente esse cara que botou o dedo na cara do Aécio Neves e dos figurões tucanos, né? Só que isso é uma contradição interessante, eu acho, para as próprias forças democráticas explorarem. Porque chega um ponto que o gangsterismo é tão grande que, digamos assim, o capitalismo normal não vai topar a brincadeira, porque é arriscado para eles também, né?
1: E essa é legal ouvir isso, porque é uma contradição muito clássica, inclusive. Porque é uma contradição entre a base reacionária do bolsonarismo e do fascismo, que é uma base de classe média, da alta classe média, e que acredita nas fake news, que acredita nesse racionalismo, mas que acredita que o antissistema também está contra os grandes bancos, também está contra tudo isso, e tem que manter essa base coesa. Mas não pode governar para essa base. Tem que governar para os grandes bancos. Uhum. Se vocês olharem o governo Bolsonaro, ele é inteiramente essa contradição. A pandemia foi muito característica dessa contradição. Eu tenho que olhar para os pequenos comerciantes, para os comerciantes menores e dizer, não, nós não vamos fazer o lockdown, nós não vamos fechar, estamos com vocês. Enquanto os grandes bancos diziam, faz o lockdown, acelera o combate à pandemia para voltar à mínima normalidade. Era uma guerra interna no governo. Uhum. E esse foi um problema, porque você tem que sinalizar para o grande capital, porque é para ele que você governa. Só que você só governa se você manter essa base reacionária coesa. Então, agora isso ensina uma coisa. Essas regras do jogo exigem que o lado de cá comece a olhar menos para esse centrão. Porque o que é esse centrão? Na época que o Luiz Werneck Viana insistia muito nisso, ele olhava. É um centrão fisiológico. Atrasado porque fisiológico. Que define muito da política, principalmente depois da Constituinte de 88. Só que ele não é só fisiológico, ele avançou também para um alinhamento ideológico ao reacionarismo. Uma parte desse pessoal é reacionária mesmo. Veja que o Lula fez várias sinalizações de trazer esse pessoal. E elas foram inócuas. O que era diferente nos governos do PT no início dos anos 2000. Elas não eram inócuas, elas traziam, né, organicamente. Isso não aconteceu nesse governo. Então, mudou o que é esse centrão. Se mudou esse centrão, nós temos que aprender que nós precisamos entender que as regras do jogo mudaram. Ou a gente compõe força social que sustente um projeto progressista para além desse parlamento atrasado, ou a gente não sustenta durante muito tempo avanços e conquistas nesse país. Então, também se trata um pouco desse desafio, né? Que agora nós temos uma nova janela para aproveitar esse desafio.
2: E eu acho que a gente podia falar um pouco dessa janela. Como é que vocês estão vendo o impacto desse escândalo nas eleições estaduais, né, para governador, para deputado e para senador?
1: Eu acho que os governadores vão fugir um pouco da candidatura do Flávio, pelo menos não estão tão animados

0: para compor palanque, né? E isso cria um hiato, porque você não, é muito difícil para uma disputa estadual você não ter uma candidatura nacional. O PT já vinha atuando para tentar esvaziar os palanques de uma candidatura de extrema-direita nos estados. Aqui em Pernambuco é um exemplo disso. Uhum. São duas sinalizações, uma para o PSB e outra para a governadora Raquel Lira, né? Tentar esvaziar isso, que eu acho que é uma tática que pode, inclusive, confundir mais o lado de cá do que o lado de lá. Porque do lado de lá tem muitos dos quais são contra a jornada 6x1, muitos dos quais estão alinhados. Então, veja, as proporcionais fazem muita diferença. Quando você sinaliza para um candidato, a governo estadual, que reforça candidaturas proporcionais de direita e de extrema-direita, indiretamente você está lá na frente colocando um novo problema para você mesmo que você ganhe. Mas esse fato agora cria uma confusão mesmo nessa base de candidaturas proporcionais nos estados dessa extrema-direita, que não vão estar com facilidade. Eu acho que tem muita gente revendo a foto que já estava fazendo com Flávio Bolsonaro e com o pai para divulgar no seu santinho. Então isso já nos ajuda, tem um hiato importante. Agora é importante que essa esquerda, que é a base progressista, que está se animando para disputar essas eleições, se anime a ir para a rua desde já para defender suas pautas. Nota de rodapé, a manifestação desse domingo em prol da jornada 6x1 acontece num momento muito importante, porque enquanto nós estamos falando de tudo isso aqui, essa extrema direita e a centro-direita estavam se articulando para impedir a pauta da jornada 6x1.
1: Então, e piorar a pauta, né?
0: E piorar, né?
1: Levar uma jornada de 52 horas.
0: Aumentar a jornada e interditar qualquer redução de jornada de trabalho. Então, ir para a rua também é uma coisa que está na disputa eleitoral, porque você cria, você vê que você não está morto, que você tem atividade, que você, isso conquista, né? Disputa as pessoas também.
2: É, eu vejo como Eduardo, eu acho que essa desarrumação, ela coloca um freio em todo um processo que vinha se desenhando para que o PL, o Partido Liberal, o partido do Flávio Bolsonaro, fechasse coligações, inclusive formais, com republicanos, com a Federação União PP, né? O que ia proporcionar muito dinheiro, muito tempo de televisão e uma consistência na capilaridade dos palanques, né? Com esses efeitos que Eduardo mencionou sobre candidaturas proporcionais, né? A reprodução desse fenômeno de um Congresso cada vez mais conservador e que representa um desafio enorme, mesmo quando a centro-esquerda consegue vencer na majoritária presidencial. Quer dizer, essa desarrumação, portanto, ela sinaliza o quê? Ela sinaliza que a boa parte da direita não ligada organicamente ao bolsonarismo, ela não vai querer associação com, pelo menos por enquanto, com o projeto do PL, né? Isso é interessante, porque isso está aparecendo tanto no micro como no macro, né? Não sei se vocês repararam, mas Flávio vem num esforço de agenda para tentar mudar de assunto. Mas ontem a imprensa toda correu em São Paulo para saber com que empresários ele estava se reunindo e ninguém conseguiu saber nada, porque de um lado a campanha dele não dizia e do outro lado os empresários não tinham, se escondiam, não tinham interesse em divulgar, né? Mas eu queria também aproveitar essa fala para pegar, acho que tem um ponto que o Eduardo colocou no começo, que eu acho que é muito importante para uma reflexão mais dessa janela mais ampla, né? Que é o fato e que se liga com a coisa do 6x1, né? Na discussão material, a direita não tem chance. Porque o que ela defende é contra 90% da população. Então é clássico, né? Tem estudos mostrando isso, né? Que um partido de direita, para fazer sucesso, ele sempre precisa procurar outra história. Trazer, mudar a agenda. Isso vem, talvez o estudo clássico seja sobre o Partido Conservador Britânico, né? Como que os Tories, como que os conservadores britânicos conseguiram, na virada do século XX, fazer frente ao Partido Trabalhista, que era a encarnação do futuro, né? Naquela conjuntura. Foi justamente reeditando a coisa do império, do nacionalismo, da coisa vitoriana, né? As guerras culturais, para trazer para cá, de alguma maneira, não completamente, as guerras culturais representam uma realidade de clivagens identitárias, de discussões muito, muito importantes. Mas elas são instrumentalizadas pela extrema-direita para esconder esse discurso material. Você olha para os republicanos nos Estados Unidos, é mais ou menos isso. Para boa parte da direita e para cá também. Só que isso, mais uma vez, tem limites. Né? Tem limites dentro do próprio núcleo dominante. Então, eu acho que a gente de esquerda, a gente tem que estar de olho nessas coisas. até para poder ampliar a nossa interlocução, né? E forçar, de alguma maneira, a que a direita a limites a essa estratégia. Porque você pode ser obrigado, não é impensável a gente ter uma direita que faça concessões materiais. Entendeu? É criar uma atmosfera democrática e cidadã que torne impensável a puxar certos discursos, propor certos valores, né? Esses valores são tão repugnantes que não é admissível. Então, melhor para a direita, se quiser ser competitiva, tratar de, por exemplo, discutir a sério o fim da jornada 6x1, em vez de parecer com os nossos antigos próceres do Império quando discutiam o fim da escravidão, né? Em vez de se centrar no ponto, a discussão era sobre a indenização ao direito de propriedade sobre um ser humano, né? Lembra isso, né? É terrível.
1: Isso me traz a memória que essa semana teve a proposta, né, dessa emenda, que teve o apoio de mais de 170 deputados, né, e alguns propondo, inclusive, que a jornada alcançasse 52 horas. Né, e aí, em vários posts na internet, as pessoas estavam expondo os deputados e deputadas que tinham aprovado essa, que tinham proposto essa emenda. E aqui em Pernambuco, os deputados, se não me engano, foram 5, aí teve um dos deputados, isso saiu na Globo, né? Então, assim, é uma questão que também mobiliza muita gente, né? E um dos deputados respondeu que era contra a emenda, mas não explicou por que ele tinha assinado. E aí eu fico pensando, se não se instituiu também nesses setores políticos no Brasil a mentira como principal forma de estratégia política. Porque é uma aposta de que as pessoas não vão ser confrontadas, é uma aposta de que essa verdade não vai ser revelada, é uma aposta que dentro dessas caixas de ressonância que se tornaram esses verdadeiros guetos, né, informacionais, onde essas pessoas trafegam e circulam, ninguém vai estar, não vai ter uma voz dissonante para dizer, olha, mas será que, né? Isso é uma questão. Em que medida também a própria mentira virou uma estratégia? Eu fico pensando isso na cara deslavada de Flávio Bolsonaro, dizendo que, perguntando ao repórter do Intercept, né? De onde você tirou isso? Porque a gente tem falado aqui da atuação, inclusive, da mídia, de se posicionar mais pela direita tradicional, questionando Flávio Bolsonaro e tentando mostrar o quanto as suas explicações são, no mínimo, insuficientes. Mas a gente não pode esquecer que quem deu o furo foi a mídia independente, foi o Intercept.
2: Sim.
1: Né? Mas uma vez posta a questão, fica complicado às vezes para eles bancarem, né, esse posicionamento. Então, diante disso, essa seria talvez a única possibilidade que a gente tivesse alguns avanços, mesmo no contexto político em que um Congresso é dominado por essas forças conservadoras?
0: Eu acho que existe uma relação orgânica entre a mentira e o projeto de poder neofascista. Por que eu estou dizendo isso? Porque a mentira, qual é o critério que nós temos de verdade? Nós estamos aqui numa universidade pública. Qual que é o critério da ciência? A ciência tem um critério mínimo. Você coloca as suas descobertas para serem testadas coletivamente. Então você pode ser contestado coletivamente. No momento que você publica uma pesquisa, você tem que publicar seu método, de onde você partiu, tem regras que são coletivas. Ela é institucional. Mesmo o jornalismo tem mínimas regras coletivas. Olha, nós somos um jornal, um meio de comunicação que tem um dever público. Se a grande mídia cumpre com isso ou não, mas ela é constrangida de alguma forma por isso.
1: Haja visto o episódio do PowerPoint.
0: Não é?
1: Da Globo News.
0: Mas depois você é constrangido, porque você foi muito abaixo dessa regra média. O neofascismo não tem problema com isso. Ele quer destruir essa mínima institucionalidade. Essa mínima institucionalidade coletiva. Quando você corrói isso, você acaba legitimando projetos ditatoriais. Você legitima, eu não vou falar em autoritarismo, você legitima mesmo o fascismo. Florestan Fernandes dizia que era um erro chamar a ditadura de autoritária, porque muitas instituições são autoritárias, a família pode ser autoritária, não são só autoritários, eles são ditatoriais. Né? Como é que você corrói todas as instituições a ponto do sujeito afirmar a ditadura e essa violência institucional é melhor? Você tem que corroer a verdade, você tem que corroer os parâmetros de discussões, de discussão da verdade coletiva. O problema é que isso se instituiu como regra da política. Então, mesmo aqueles setores que não faziam isso, agora estão investindo nisso. E aí, uma parte do grande capital institui isso como regra. As redes sociais não são um terreno neutro. As redes sociais e os algoritmos são formulados por essas grandes big techs que ganham dinheiro com essa mentira e investem nessas candidaturas de extrema-direita. Então, isso modificou muito do que é a disputa política hoje, né? E é isso que mais preocupa.
2: Eu acho que aí tem um encontro infeliz entre, e que talvez um sinergize o outro, entre essa ascensão de uma corrente antissistêmica hegemonizada pela extrema-direita no Brasil e no mundo, e as próprias inovações tecnológicas, que permitiram canais de comunicação fechados, não abertos à contestação que Eduardo mencionava, né? Porque quando a gente trabalhava com a ideia de um polo emissor e muitos receptores, que é o que funcionou até a internet, né? Você podia ter o fato, você tinha o fato de que grandes grupos controlavam os grandes meios, mas tudo era aberto. Havia possibilidade, você sabia o que as pessoas estavam recebendo e havia a possibilidade de uma contestação aberta, né? Hoje, quem sabe o que milhões de pessoas estão recebendo nesse instante por seus telefones, andam no bolso, cada um anda no bolso com uma central de informações, só que é privado. Ninguém sabe, e você segmenta, né? Você customiza, né? E tem aquela lógica terrível também das redes de você ganhar confirmando as convicções e radicalizando as pessoas. No fundo, eu me lembrei agora quando o Habermas morreu, né? É um mundo que é exatamente o oposto daquela ideia de uma esfera pública livre discursiva, né? E é isso que eu acho que a gente tem que, de alguma maneira, recapturar. Se a gente não... Quando é que a mentira vai acabar? Quando a gente conseguir, de novo, infiltrar a prática da contestação sistêmica na conversa societária. Não me pergunte como, mas pelo menos essa meta tem que estar clara. Ou a gente volta a fazer as sociedades conversarem, né? Não estou pedindo acordo, estou pedindo conversa sistemática. Ou não tem jeito. Os exploradores do fascismo, os empresários do extremismo vão manipular as pessoas usando esses canais.
1: O problema é que muitas dessas pessoas estão formando suas opiniões em ambientes em que você não tem nenhuma divergência, né?
2: São estufas.
1: São exatamente o que os analistas têm chamado de câmaras de eco, né? Uhum. E isso é uma coisa muito, muito complicada para a gente. Mas isso já adianta um pouco a minha questão de como é que a esquerda, no geral, vai se reposicionar diante disso, né, desses últimos acontecimentos, e como é que a pré-campanha do PT deveria se posicionar, ou como ela está se posicionando na visão de vocês.
0: Eu vou dizer o inverso da média do que eu tenho escutado. Eu acho que nós precisamos polarizar. Veja, a ideia de que o problema está na polarização, a grande mídia fala muito disso, ela é muito errada, porque o que nós temos hoje é uma polarização assimétrica. Quer dizer, você tem um inimigo da democracia, um setor que é inimigo da democracia, da ciência, desse mínimo parâmetro civilizacional, polarizando com hegemonia nas redes, com relação direta com quem controla essas redes, com estes esquemas todos que o sustentam, e o lado de cá não polariza, né? E às vezes não assume seu programa. Então, assumir o programa do lado de cá, assumir as nossas propostas. Veja que coisa curiosa. Do lado de lá, dizem que a gente quer... Dizem que esta universidade aqui está dominada pelo marxismo. Já está aqui um marxista que é bastante isolado dentro dessa universidade, que já teve sonhos com isso, mas nem esse sonho se sustenta, porque eu quero uma universidade plural. Não tem nada disso nessa universidade. Mas é curioso, eles dizem este grau de mentira e nós ficamos acuados em dizer as nossas verdades e colocar em jogo o nosso programa. Então é necessário investir na polarização, porque a polarização é uma polarização de projetos diferentes. Se a gente não faz isso, a gente não mobiliza no médio e longo prazo e a gente não organiza essa insatisfação popular com os limites da democracia para o nosso lado. Veja, a democracia que nós temos e que nós hoje estamos defendendo é muito limitada para os de baixo. E há descontentamento nos de baixo com esses limites. Mas esse descontentamento pode ser mobilizado pelas forças progressistas para avançar no sentido democrático, para aprofundar a democracia, para aprofundar os direitos. E a gente deixa esse projeto de fora. Então eu acho que isso, e polarizar significa mobilizar, significa organizar pessoas em torno de... de um projeto. Veja, a esquerda voltar a fazer isso talvez seja a melhor e maior ameaça a um projeto de extrema-direita no curto e no médio e longo prazo.
1: Será que o governo bancar a proposta do fim da escala 6x1 foi um passo nessa direção?
2: Eu acho que sim. E eu vou concordar, eu vou usar outras palavras, mas vou concordar com o Eduardo plenamente. Porque uma das coisas que eu acho que mais infelicitam o debate público é quando você fala em polarização como se a gente tivesse duas correntes radicais se enfrentando sem parar e as pessoas de bom senso estão ali à procura de uma alternativa. Gente, isso é uma forma de falsear a realidade. Eu acho que abriu-se também uma outra janela atualmente. Qual é a outra janela que se abriu? A janela da gente desconstruir a naturalização do cenário que a gente vive. Porque não é natural que nós tenhamos como polo oposto a um governo moderado, de centro-esquerda, que, né, um reformismo bem contido, não é natural que isso seja apresentado como polarização, quando do outro lado você tem o quê? Você tem, sim, o extremismo com pretensões já condenadas pela justiça de saquear e destruir as instituições democráticas, e mais, com uma aliança aberta com o crime, como a polícia está demonstrando. Então, eu acho que essa é uma grande janela para a gente mostrar para a população, gente, isso não é normal, nós estamos sob ataque. O ataque aí é contra a democracia, mas é contra valores civilizatórios, é um ataque que visa normalizar as práticas criminosas no cotidiano e, no caso desse pessoal voltar ao poder, endossada pelo próprio sistema de segurança, pelo sistema, né, das decisões judiciais, quer dizer, é uma coisa muito, muito perturbadora, né? E mais perturbadora ainda porque é um fenômeno também planetário, que tem tido contestação, está aí os resultados na Hungria, está aí os resultados na Polônia, mas que tem tido sucesso. Está aí o caso do novo mandato de Trump, né? Então, eu acho que abre-se uma janela para a gente lutar para tirar do campo da disputa política normal gente que não está no campo da disputa política. Está no negócio do crime, que é outra coisa, né?
1: Então, eu queria que vocês trouxessem os comentários finais em um minuto. A gente tem, já está caminhando para o final.
0: Queria agradecer essa oportunidade e dizer que eu acho que nós estamos agora num momento para as forças progressistas, para as forças populares, para os movimentos sociais, um momento de disputa que tem que se acirrar e vai se acirrar nos próximos meses. E eu acho que a denúncia do que é de fato o bolsonarismo e essa extrema-direita é muito importante. São duas coisas. Nós temos que reivindicar o nosso programa, não é reivindicar somente programas sociais, é reivindicar o nosso programa. Quer dizer, para além disso. E nós temos que denunciar o que é o fascismo, abertamente. Né? Não é verdade que a base do bolsonarismo é intocável, que ela não se move, que não tem contradição. Existe contradição, nós temos que explorar ao máximo essas contradições. E eu acho que programas como esse, momentos de debate como esse, ajudam muito nisso, e por isso agradecer mais uma vez.
1: Traz só o serviço, Eduardo, da mobilização contra a escala.
0: E no domingo nós vamos ter em todo o país, né, mobilização contra a escala 6x1 aqui no Recife, eu acho que é às 15 horas, no centro da cidade, lá ao lado da Câmara de Vereadores. Então vamos mobilizar, todo mundo também convidado a participar do ato no domingo.
2: Perfeito, também queria agradecer a vocês, um prazer conversar com o Eduardo, com a Eduarda, né, no programa aqui. E eu acho que a gente está... Esse episódio do Banco Master, do escândalo do Banco Master, que é um escândalo de direita, a gente tem que, quase 10 em 10 envolvidos são pertencentes a um campo muito claro, ele está permitindo que a sociedade perceba uma realidade, que é essa afinidade entre o campo reacionário e o campo do crime, em direta contradição com o discurso hipócrita moralista que é pregado justamente por esse espectro. Então, eu acho que cabe a quem é democrata aproveitar esse momento para avançar e tornar a política brasileira um terreno menos aberto para essas forças que participam, mas que, na verdade, querem destruir o espaço democrático.
1: Estamos chegando ao final do programa. No Fora da Curva desta sexta, 22 de maio de 2026, nós conversamos sobre o impacto das investigações do Banco Master sobre as eleições, depois do vazamento dos áudios do senador Flávio Bolsonaro pedindo milhões ao banqueiro Daniel Vorcaro. Nós esperamos que essa nossa análise Fora da Curva ajude você a entender melhor esse momento da disputa eleitoral pela presidência da República. Eu agradeço muito a participação do cientista político Sérgio Ferraz e do professor de Serviço Social da UFPE, Eduardo Mara. E agradeço também a você que nos acompanhou pelas rádios Paulo Freire e Universitária FM 99.9 ou nas plataformas digitais. O Fora da Curva fica por aqui. Toda sexta-feira o programa é transmitido ao vivo às 11 horas. Essa edição do dia 22 de maio de 2026 fica disponível nas plataformas digitais. A produção desse programa foi de Ivana Fechini, com minha apresentação, Maria Eduarda Rocha. Operação de áudio, Maria Clara Fernandes. Streaming, Pedro Alexandre, sob a supervisão de Catarina Polônio e Igor Cabral. Operação de áudio na Universitária FM, Natália Demerri. Acompanhe as redes sociais do Fora da Curva e até o próximo programa.
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4: Seis horas e 57 minutos.
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0: Está no ar a Voz do Brasil. As notícias do governo federal que movimentaram o país no dia de hoje.
1: Olá, boa noite.
2: Boa noite para você que nos acompanha em todo o país.
1: Segunda-feira, 25 de maio de 2026.
2: Vamos ao destaque do dia. Abertas inscrições para o Enem.
1: Uma novidade. Este ano, concluintes do ensino médio da rede pública estão inscritos automaticamente no exame.
2: Presidente Lula destaca que esse pode ser o primeiro passo para realizar sonhos e transformar o futuro.
3: A hora é agora. Se inscreva, passe no Enem, entre na universidade e faça tudo o que você quiser.
1: E ainda, Desenrola Brasil.
2: Você já pode utilizar o FGTS para renegociar dívidas com descontos e juros mais baixos.
1: A expectativa do governo do Brasil é movimentar mais de 8 bilhões de reais em recursos do fundo.
2: Turismo de natureza em alta. Unidades de conservação federais receberam mais de 28 milhões de visitantes em 2025.
1: Visitação recorde contribuiu com 20 bilhões de reais do PIB brasileiro, que é a soma de todas as riquezas do país. Cleide Lopes.
4: O turismo nas unidades de conservação sustenta mais de 300 mil postos de trabalho em todo o país.
2: Hoje, na apresentação da Voz do Brasil, eu, Mariana Jungmann e Luciano Seixas.
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2: Trabalhadores já podem consultar o saldo do FGTS para renegociar dívidas no novo Desenrola.
1: A medida ajuda mais brasileiros a quitarem débitos como cartão de crédito e cheque especial.
2: Quem está ao vivo conosco aqui no estúdio da Voz do Brasil e traz todos os detalhes é a repórter Graziele Bezerra. Oi, Grazi, boa noite. Explica pra gente como é que vai funcionar tudo isso.
5: Boa noite, Mariana. Boa noite também pro Luciano e para todo mundo que está acompanhando aqui a Voz do Brasil. Bom, o trabalhador ele vai poder usar até 20% do saldo do FGTS. FGTS é o limite de R$ 1.000, o que for mais alto. E aí, para poder amortizar e quitar ou quitar essas contas atrasadas por meio do novo Desenrola. Entram nessa modalidade dívidas bancárias, como cartão de crédito e cheque especial também. E com essa funcionalidade, o governo do Brasil pretende, então, movimentar até 8 bilhões de reais em recursos do FGTS por meio do programa.
1: Como é que vai funcionar, Grazi? Qual a primeira medida que a pessoa interessada deve tomar?
5: A pessoa interessada tem que primeiro saber, ter a noção ali da dívida dela, né? Mas aí, então, utilizar o saldo do fundo, o que pode ser também de contas ativas ou inativas, o primeiro passo, claro, é consultar ali o aplicativo do FGTS para ver o valor que essa pessoa tem disponível. Depois, ali no próprio aplicativo, o trabalhador autoriza o acesso das instituições financeiras aos valores. Então, ele negocia a dívida diretamente com o banco. E aí, só depois dessa negociação é que a Caixa Econômica Federal vai fazer, então, a transferência dos valores do FGTS diretamente aos bancos responsáveis pelos contratos. E aí, lembrando que o trabalhador não precisa comparecer às agências, né, do banco, não precisa comparecer ali à Caixa Econômica para confirmar, então, a operação, nem ao seu banco de origem. Como explica, então, o diretor de Políticas de Proteção ao Trabalho, do Ministério do Trabalho e Emprego, Carlos Augusto Gonçalves.
6: Ele pode fazer todo este processo, né, de maneira digital, né, ou em consulta, tanto por telefone com as instituições financeiras para identificar a dívida. No caso específico do ATP, é tudo digital. A autorização, tanto do saldo, é digital, ele faz com o ATP, levanta junto aos bancos, tanto as dívidas, e essas informações, tanto das dívidas, serão remetidas pelos bancos, diretamente à Caixa Econômica Federal, só depois que o banco prestou essa informação para o agente operador, que é a Caixa, é que a Caixa está autorizada a fazer o repasse para a sua instituição financeira decorrente daquela dívida que ele acabou de reestruturar.
2: Agora, Grazi, vamos relembrar, então, quem são as pessoas aptas a participarem do programa, qual é o perfil?
5: Claro, Mariana, vamos lá. Para usar o FGTS no Desenrola, é preciso ter, então, um saldo disponível, né, na conta do Fundo de Garantia e ter renda mensal de até 5 salários mínimos, o que equivale aí a cerca de R$ 8.100. Então, para serem elegíveis, as dívidas devem estar atrasadas entre 91 dias e 2 anos. Essas dívidas recebem aí descontos de até 90% e juros mais baixos que o do mercado.
1: Obrigado, Gabriele Bezerra, pelas informações ao vivo aqui na Voz do Brasil.
2: Gabriele. Começaram hoje as inscrições para o Enem, o Exame Nacional do Ensino Médio.
1: O Enem é a principal forma de entrar em uma universidade. Além de vagas aqui no Brasil, a prova também é aceita em faculdades no exterior.
2: Esse ano, estudantes do terceiro ano do ensino médio de escolas públicas já estão com as inscrições pré-preenchidas. Mas ainda é necessário entrar na página do participante para confirmar a inscrição.
7: Desde o início do ano, a brasiliense Isabela Martins passa as tardes na sala de aula estudando para o Exame Nacional do Ensino Médio, avaliação realizada pelo Ministério da Educação. Aos 18 anos, ela vai fazer o Enem pela segunda vez e sonha em conquistar uma vaga na universidade.
8: Sempre gostei muito de ajudar as pessoas, né? Aí eu pensei em fazer psicologia ou medicina, que é uma área que vai ajudar bastante as pessoas e tal. Aí sempre foi meu sonho mesmo.
7: Estudantes de todo o país já podem se inscrever para o Enem 2026 a partir desta segunda-feira. Neste ano, alunos que vão concluir o ensino médio na rede pública terão inscrição automática. Segundo o governo, os dados foram encaminhados pela própria rede de ensino. Mas os estudantes deverão acessar o sistema para confirmar a participação e escolher o idioma da prova de língua estrangeira, além de informar o município onde deverão realizar a prova e solicitar recursos de acessibilidade, se for o caso. Além disso, os locais de aplicação da prova também vão aumentar, chegando a 10 mil escolas. A expectativa é que 80% dos alunos da rede pública façam o exame na sua própria escola de matrícula. O João Gabriel Brandão está se preparando para o Enem e já decidiu o curso Artes Cênicas. O maior desafio para ele é controlar a ansiedade.
9: Estou me sentindo mais confiante esse ano, principalmente para a questão da redação. Chegando em casa eu estudo, final de semana também estudo às vezes, mas estou tirando um momento de folga também para não ter burnout, sabe? Que não me sobrecarregar, não me sentir muito cansado durante o fim da semana.
7: As inscrições devem ser feitas pela página do participante no endereço enem.inep.gov.br/participante até o próximo dia 5 de junho. Os estudantes que tiveram a isenção da taxa de inscrição aprovada também deverão realizar a inscrição no exame. Para os participantes não isentos, a taxa de inscrição continua no valor de R$ 85,00 e pode ser paga por boleto, PIX, cartão de crédito e débito em conta corrente ou poupança. O prazo para fazer esse pagamento vai até o dia 10 de junho e as provas ocorrerão nos dias 8 e 15 de novembro. Reportagem Gabriela Noronha.
1: Em suas redes sociais, o presidente Lula fez um convite para todos os estudantes participarem da prova.
10: Hoje começa a inscrição para o Enem. Vai até o dia 5 de junho. Você, que prometeu ao seu pai, ou seu pai que quer que você seja doutor ou doutora, a hora é agora. Se inscreva, passe no Enem, entre na universidade e faça tudo o que você quiser. Na certeza que você precisa saber de que esse país só vai ser soberano, soberano de verdade, o dia que milhões de jovens tiverem curso, tiverem emprego e puderem exercer a soberania tecnológica e científica do nosso país.
2: O Dia da África, celebrado em 25 de maio, hoje, marca a fundação da União Africana em 1963.
1: E aproveitando a data, o governo do Brasil promove o primeiro Fórum de Reitores Brasil-África, com o objetivo de fortalecer parcerias educacionais e culturais.
2: No encontro, o Ministério da Educação anunciou a criação de 2.600 bolsas de mestrado e doutorado para estudantes africanos.
11: No encontro, dirigentes de universidades brasileiras e africanas debatem como ampliar parcerias acadêmicas, científicas e tecnológicas de instituições de ensino dos dois lados do Atlântico. São projetos conjuntos em áreas estratégicas para o desenvolvimento dos países, como agricultura, energias renováveis, inteligência artificial, mineração, petróleo e gás, além das ciências humanas. Para a reitora da Universidade de Cabo Verde, Astrigilda Silveira, parcerias fundamentais para o continente africano.
12: Uma cooperação mais próxima, mais dinâmica e mais transformadora, voltada para a transformação digital, a inteligência artificial e a inclusão social.
11: No encontro, o governo do Brasil lançou o programa que vai oferecer mais de 2.600 bolsas de mestrado e doutorado para pós-graduandos da África. África, com investimentos de 47 milhões de reais. Destaca o ministro da Educação, Leonardo Bastini.
13: 2.600 vagas inicialmente, 1.600 bolsas de mestrado e 1.000 bolsas de doutorado. Com oportunidades em universidades públicas, instituições privadas sem fins lucrativos, institutos federais, institutos de pesquisa com pós-graduação reconhecida pela CAPES. Abrir as portas do Brasil para estudantes africanos é aprofundar ainda mais nossos laços históricos.
11: O presidente Lula destacou a importância de fortalecer os laços históricos entre Brasil e África por meio da produção de conhecimento, da inovação e da formação de profissionais qualificados.
10: A cooperação educacional entre países do Sul Global pode transformar a realidade, reforçar os programas de estudantes, convênio de graduação e de pós-graduação também será essencial para consolidar a educação superior como um dos pilares da parceria estratégica entre Brasil e África.
11: O Brasil já mantém mais de 200 acordos de cooperação com instituições de ensino superior de 38 países africanos. Reportagem Pablo Mundim.
1: Mais um passo no combate ao câncer no país.
2: O Brasil passou a contar com um Centro de Desenvolvimento e Produção de Terapias, CAR-T, da Fundação Oswaldo Cruz, a Fiocruz.
1: No local será produzido de forma 100% nacional um dos tratamentos mais avançados do mundo contra o câncer para pacientes do SUS.
14: O Paulo Peregrino é publicitário e teve linfoma, um tipo de câncer de sangue. Durante 13 anos, fez transplante de medula óssea e 40 quimioterapias, tratamentos que não tiveram sucesso. A virada em sua vida veio com um tratamento experimental chamado CAR-T-Cell. Agora, ele está em remissão do câncer.
15: A enfermeira chegou lá dentro do quarto, trouxe um saquinho, assim como se fosse uma transfusão de sangue pequenininha, né? Um negócio de transfusão de sangue. Aí eu falei assim para ela, enfermeira, isso aí é o CAR-T-Cell que eu vou receber? É, falei, vai demorar quanto tempo? Ela falou, uma hora no máximo. Eu falei, caramba, 13 anos eu lutando contra os cânceres, vai resolver em uma hora? Isso que é ciência.
14: O Centro de Desenvolvimento e Produção de Terapias, CAR-T, da Fiocruz, inaugurado no último sábado no Rio de Janeiro, vai tratar a população do SUS e trazer uma nova esperança aos pacientes com câncer. O Brasil vai produzir de forma 100% nacional um dos tratamentos mais avançados do mundo contra a leucemia, linfoma e mieloma. É o que explica o ministro da Saúde, Alexandre Padilha.
16: Um tratamento que hoje custa 350 a 400 mil dólares, mais de 2 milhões de reais. Para uma família, para as pessoas, para o sistema de saúde de qualquer país para fazer esse tratamento, graças à Fiocruz, graças à produção da Fiocruz, presidente, pessoas como Paulo vão poder receber esse tratamento pelo SUS, de graça.
14: Os primeiros pacientes começam o tratamento experimental no segundo semestre deste ano. Foram investidos 370 milhões de reais, além dos equipamentos de alta tecnologia, que custaram mais 35 milhões de reais. O presidente Lula defendeu que todos os brasileiros e brasileiras têm o direito de uma saúde de qualidade no país.
10: O gesto de inauguração de um centro tecnológico que dá ao Brasil a certeza de que a gente não é menor do que ninguém, de que a gente não é menos competitivo do que ninguém. Basta a gente ousar, ter coragem e fazer.
14: O novo centro também será capaz de tratar pacientes com traumatismo craniano, com próteses 3D de alta tecnologia. Do Rio de Janeiro, Fernanda Cruz.
2: Viajar a trabalho ou por lazer deveria ser sinônimo de tranquilidade.
1: Mas para muitas mulheres, nem sempre o destino é o mais feliz.
17: Todo aeroporto promete destinos, mas algumas partidas nunca chegam. Quando o medo ocupa o lugar da esperança, não é viagem, é silêncio. Assédio não decola. Feminicídio também não. Violência contra a mulher é crime.
2: combater a violência e a importunação sexual nas salas de embarque e aeronaves, o Ministério dos Portos e Aeroportos lançou uma série de ações em terminais do Brasil para sensibilizar a sociedade.
1: É a terceira fase da campanha Assédio Não Decola.
14: Para combater o assédio e a importunação sexual contra trabalhadoras do setor aeroportuário e passageiras, o Ministério dos Portos e Aeroportos lançou a terceira fase da campanha Assédio Não Decola. O ministro dos Portos e Aeroportos, Tomé Franca, destacou a importância dessa campanha.
18: Infelizmente, o Brasil ainda vive uma realidade de muito assédio e de muito feminicídio. Nós temos trabalhado para que essa realidade não persista. Nós estamos com uma série de campanhas nos aeroportos e nas aeronaves, buscando o combate ao assédio.
14: O Ministério dos Portos e Aeroportos também apresentou uma nova cartilha com orientações sobre o combate à violência contra a mulher. O material reúne informações sobre diferentes tipos de violência: física, psicológica, sexual. Passageiros e trabalhadores do setor são orientados sobre como identificar situações de risco e formas de acolher as vítimas. O documento também apresenta canais de denúncia, como o Ligue 180. A ministra das Mulheres, Márcia Lopes, ressaltou que todos precisam conhecer o canal de denúncia.
19: O Ligue 180, para nós, tudo começa por ali. Ele é um canal que dá muita segurança para as mulheres. Quando se recebe uma ligação, a nossa equipe identifica quem é essa mulher, onde ela mora, a quem essa mulher deve recorrer.
14: A campanha Assédio Não Decola foi lançada em agosto do ano passado em todas as concessionárias dos aeroportos federais, para as mulheres que só querem chegar ao destino em segurança, sem assédio e violência. A campanha é importante para sensibilizar a sociedade, foi o que defendeu a gerente de restaurante, Cláudia Figueiredo.
20: Qualquer lugar, sempre é importante. Muita gente não respeita a gente simplesmente pelo fato de ser mulher.
14: Além do Ligue 180, você também pode denunciar casos de violência contra a mulher no Disque 100, canal de monitoramento de violações contra os direitos humanos. Reportagem Márcia Fernandes.
2: A quarta edição do leilão do Ecoinvest Brasil destravou mais de 13 bilhões de reais para projetos de bioeconomia, turismo sustentável e infraestrutura no país, sendo que mais de 9 bilhões serão direcionados para investimentos na Amazônia Legal.
1: O programa Ecoinvest foi criado para impulsionar a transformação ecológica do país e combina instrumentos financeiros inovadores, redução de riscos e atração de investimentos de longo prazo da iniciativa privada.
2: Ao anunciar o resultado do leilão, o ministro da Fazenda, Dario Durigan, disse que o Ecoinvest comprova que é possível apostar no crescimento do Brasil com sustentabilidade.
21: Os objetivos do Ministério da Fazenda, que é fazer com que o país se desenvolva, cresça, gere emprego, diminua a inflação, com os objetivos do Ministério do Meio Ambiente, não é mais indissolúvel. Nós temos que ter um cuidado para que o país cresça, mas de maneira sustentável. E o Ecoinvest, ele é uma espécie de síntese, de prova real de que isso é possível. É Estado, junto com a capacidade instalada do sistema financeiro nacional, em parceria com essas empresas.
1: Com os 4 leilões realizados até agora para transição energética, recuperação de terras degradadas e bioeconomia, o Ecoinvest Brasil já mobilizou mais de 140 bilhões de reais.
2: Pois é, o Brasil é mundialmente reconhecido por suas belezas naturais, como florestas, praias, rios e montanhas.
1: E a riqueza da nossa biodiversidade tem atraído turistas a visitarem as mais de 300 unidades de conservação federais distribuídas pelo país.
2: Só em 2025, o fluxo de visitantes atingiu quase 30 milhões, maior resultado da série histórica.
1: E movimentaram mais de 40 milhões de reais em vendas, injetaram 20 bilhões de reais no produto interno bruto, que é a soma de todas as riquezas do país.
22: Jairon Souza trabalha todos os dias conectado com a natureza. Ele é guia turístico no Maranhão e, em época de alta temporada, chega a mostrar as belezas naturais do Parque Nacional dos Lençóis Maranhenses a centenas de visitantes.
23: Ganho dinheiro onde muitas pessoas se programam muito para vir passear e eu estou aqui todo dia, né? E tento fazer da melhor forma, né?
22: As visitações turísticas em unidades de conservação conservação federais movimentaram mais de 40 bilhões de reais em vendas em 2025 e 20 bilhões de reais de contribuição ao Produto Interno Bruto. O estudo do Instituto Chico Mendes de Conservação da Biodiversidade, o ICMBio, revela que florestas, praias, rios e montanhas são, na verdade, ativos de alta performance na economia brasileira. No ano passado, o fluxo de visitantes em unidades de conservação chegou a quase 30 milhões, o maior resultado da série histórica, como garante o presidente do ICMBio, Mauro Pires.
0: Esse aumento tem a ver com dois fatores. O primeiro, que é geral, que é o interesse das pessoas de encontrar-se com a natureza. O segundo fator, nós temos melhorado a infraestrutura e de modo que se torna mais fácil a visitação.
22: O turismo nas unidades de conservação sustenta mais de 300 mil postos de trabalho em todo o país. O ministro do Meio Ambiente e Mudança do Clima, João Paulo Capô Bianco, destacou que as unidades de conservação são importantes não só para a proteção da biodiversidade, como também para o desenvolvimento econômico do país e a valorização da cultura local.
3: Cada real que o turista trouxe, ele gerou um impacto de R$15,60 no PIB. Portanto, nós estamos falando aqui de uma atividade econômica intensa com ganhos para a economia local.
22: O ranking de visitação mantém no topo o Parque Nacional da Tijuca, no Rio de Janeiro, com quase 5 milhões de visitas, seguido pelo Parque Nacional de Iguaçu e pelo Parque Nacional de Jericoacoara, no Ceará. Reportagem Cleide Lopes.
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2: Prefeituras e instituições como universidades, institutos federais e câmaras de vereadores aderiram ao programa Contrata Mais Brasil.
1: A plataforma foi criada para aproximar microempreendedores individuais do processo público de aquisição de produtos e serviços. Nela, o governo contrata e os pequenos negócios podem vender seus produtos.
2: Atualmente, já são 1.775 órgãos. Desde a sua criação, o programa gerou mais de 22 milhões de reais de renda direta para os microempreendedores individuais.
1: A plataforma conta com mais de 8 mil cadastros de fornecedores em mais de 100 atividades.
2: Mais informações sobre o programa no endereço gov.br/contrata-mais-brasil.
1: Atenção, caminhoneiros! Já estão em vigor as novas regras que vão ajudar na fiscalização do piso mínimo de frete para o transporte de carga nas rodovias.
2: A partir de agora, quem contrata esse tipo de serviço deverá informar parâmetros para o cálculo do frete, como distância, tipo de veículo e tipo de serviço prestado.
1: Essas informações serão fornecidas na hora de emitir o Código Identificador da Operação de Transporte, o CIOT.
2: Esse é um documento de registro exigido pela Agência Nacional de Transportes Terrestres, a ANTT, para o monitoramento das operações de cargas.
1: O superintendente de serviço de transporte rodoviário de cargas da ANTT, José Aires Amaral, explica que esses dados serão utilizados para fiscalização prévia do piso mínimo do frete.
6: A partir desses parâmetros, o sistema faz uma conta automática e verifica se o valor declarado do frete, também no CIOT, está de acordo com o piso mínimo de frete ou não. E faz algumas validações, por exemplo, os parâmetros informados estão de acordo, fazem sentido? Por exemplo, se na declaração, por exemplo, tiver a informação que Brasília, Rio de Janeiro são 500 quilômetros, o sistema mesmo já vai indeferir aquela informação, dizendo que não é compatível e que ele deve informar uma melhor localização ou uma distância compatível com aquele deslocamento.
2: Segundo o superintendente da ANTT, a partir do dia 1º de junho, os dados do CIOT também estarão integrados com a documentação fiscal exigida para o transporte de cargas.
1: O que vai facilitar e tornar mais eficiente a fiscalização sobre as operações de frete.
2: As mudanças na emissão do CIOT foram anunciadas pelo governo do Brasil como parte das medidas para reduzir os impactos da alta dos preços dos combustíveis sobre a população.
1: essas foram as notícias do Governo do Brasil.
2: A realização da Secretaria de Comunicação Social da Presidência da República.
1: Com produção da empresa Brasil de Comunicação.
2: Fique agora com as notícias do Poder Judiciário e do Congresso Nacional. Boa noite.
1: Boa noite para você. Até amanhã.
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8: CNJ lança aplicativo para fortalecer busca ativa de crianças e adolescentes.
9: Para o STJ, a plataforma de intermediação não responde por envio de criptomoedas para carteira falsa de outra corretora.
8: A Semana Nacional da Conciliação Trabalhista começou nesta segunda-feira.
9: Boa noite, eu sou Arthur Filho.
8: E eu sou Walter Lima.
9: O Conselho Nacional de Justiça lançou nesta segunda-feira, Dia Nacional da Adoção, o aplicativo Adote para todo o país.
8: A busca ativa do Sistema Nacional de Adoção e Acolhimento já funciona em todo o país e reúne informações sobre crianças e adolescentes com mais dificuldades de conseguir uma família, como crianças mais velhas ou com deficiência.
9: Agora, essa iniciativa passa a contar também com um aplicativo próprio.
8: Desenvolvido pelo Tribunal de Justiça do Paraná, o aplicativo Adote passa agora pelo processo de expansão nacional com o apoio do programa Justiça 4.0.
9: O ministro do Supremo Tribunal Federal, Flávio Dino, deu prazo de 10 dias para que o governo federal e os estados da Amazônia Legal informem quais providências de planejamento e preparação vêm sendo adotadas diante das projeções de aumento significativo dos riscos de incêndios florestais para os próximos meses.
8: O El Niño é um fenômeno provocado pelo aumento na temperatura das águas do Oceano Pacífico e tem ocorrência periódica, em geral, com impactos relevantes sobre o clima em diversos países. Marta Ferreira.
24: Uma nota técnica conjunta publicada pelo Instituto Nacional de Pesquisas Espaciais e com o Instituto Nacional de Meteorologia confirmam a provável intensidade alta para o fenômeno já no segundo semestre de 2026. Diante desse quadro, o ministro Flávio Dino, relator de uma ação que acompanha medidas para combater e prevenir incêndios na Amazônia e no Pantanal, deu prazo de 10 dias para que a União e os estados informem um plano para lidar com os incêndios.
9: Plataforma de intermediação de criptomoedas não é responsável por prejuízo decorrente de golpe se não houve falha no serviço ou se dano foi causado pela culpa exclusiva de usuário ou terceiro.
8: Essa é a conclusão do STJ. Fátima Uchoa.
25: Na origem, um investidor transferiu criptoativos para uma carteira digital e depois descobriu que o endereço era falso. Ele pediu ressarcimento dos prejuízos, alegando que a plataforma intermediadora teria falhado ao não adotar segurança capaz de identificar a irregularidade da chave de transferência. Porém, a Justiça de Minas Gerais negou a indenização. A terceira turma do STJ manteve o acórdão, considerando que a fraude ocorreu quando o investidor transferiu os valores a um ambiente externo, fora da atuação da empresa e para o qual ele próprio forneceu a chave de acesso, que é o endereço de destino. O ministro Ricardo Vilas Boas Cueva foi o relator.
9: Começou hoje a Semana Nacional da Conciliação Trabalhista 2026.
8: É a chance de muitos trabalhadores conseguirem de forma mais rápida uma resposta da Justiça. Larissa Batista.
26: Um acordo histórico de mais de 250 milhões de reais entre a empresa Vibraz Airoco e o Sindicato dos Metalúrgicos de São José dos Campos foi o pontapé para a abertura da Semana da Conciliação, que vai até sexta-feira em todos os tribunais regionais do trabalho. O valor recolhido desse acordo será utilizado para o pagamento de dívidas trabalhistas.
9: Ampliar a confiança e o conhecimento sobre a segurança das urnas eletrônicas.
8: Esse foi um dos temas da reunião ocorrida nesta segunda-feira na sede do TSE em Brasília. Estevam Furtado.
27: O presidente do TSE, ministro Nunes Marques,
10: anunciou o lançamento da Semana Nacional do Sistema Eletrônico de Votação, uma ação voltada à conscientização da população, especialmente dos jovens, sobre as camadas de segurança do processo eleitoral brasileiro. O ministro também determinou a criação de uma comissão permanente para estudar o uso de ferramentas de inteligência artificial na justiça eleitoral.
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9: Uma boa noite a você.
8: E até amanhã.
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12: Eu sou Paula Groba.
13: E eu sou Ricardo Nakaoka.
12: E este

0: Assuntos Econômicos do Senado deve votar nesta terça-feira um projeto que cria uma linha especial de crédito para o agronegócio. O pacote de ajuda está sendo negociado com o governo federal, como informa a repórter Patrícia Oliveira.
1: Um pacote bilionário de socorro ao setor agropecuário está na pauta da Comissão de Assuntos Econômicos. O projeto cria uma linha especial de crédito para renegociação de dívidas rurais com recursos do Fundo Social do Pré-Sal. A proposta vem sendo negociada entre o governo federal e o relator da matéria, o senador Renan Calheiros, do MDB de Alagoas. Renan ampliou a ajuda para outros produtores endividados, além daqueles afetados por secas e enchentes. A iniciativa prevê prazo de até 10 anos para pagamento das dívidas com carência de até 2 anos e a criação de um fundo garantidor para operações de crédito rural. O projeto também autoriza o uso de receitas correntes do Fundo Social do Pré-Sal de 2025 e 2026, além do superávit financeiro do fundo para financiar a nova linha especial de crédito. Para o ministro da Fazenda, Dario Durigan, a intenção é construir um texto de consenso sem comprometer o equilíbrio das contas públicas.
2: Fazer com que de fato chegue essa renegociação para os agricultores, que de fato caiba no bolso do agricultor e que de outro lado a gente mobilize os recursos públicos da maneira mais eficiente possível. Então todo mundo aqui na mesma página.
1: A possibilidade da edição de uma medida provisória pelo Executivo também foi confirmada pelo senador Renan Calheiros.
3: Uma medida provisória com critérios de enquadramento, de juros, de carência e de prazo de 10 anos para pagar.
1: O governo estima um custo de 817 bilhões em 13 anos. Já o relator prevê valor bem menor, em torno de 100 bilhões ao longo de uma década.
4: O senador Isalci Lucas, do PL do Distrito Federal, criticou a medida provisória que zera o imposto de importação para compras internacionais de até 50 dólares. Segundo o parlamentar, a MP prejudica a indústria brasileira ao reduzir tributos para produtos importados, sem conceder tratamento semelhante aos produtores nacionais.
0: Isalci disse que apresentou uma emenda para que os mesmos benefícios concedidos para o imposto de importação sejam também dados aos produtores de calçado ou de vestuário brasileiros, no caso de produtos de até 50 dólares.
5: Essas medidas só beneficiam os trabalhadores chineses, prejudica a nossa indústria. Vamos ter que demitir milhares, milhões de pessoas, exatamente porque ninguém consegue competir com um país que não tem nenhum encargo trabalhista, que não tem os impostos que nós temos aqui no Brasil.
4: Já o senador Paulo Paim, do PT do Rio Grande do Sul, voltou a defender a redução da jornada de trabalho sem corte salarial e o fim da escala 6x1. O parlamentar destacou a PEC de sua autoria, que prevê a redução para 40 horas semanais, com possibilidade de avançar para 36 horas em etapas futuras.
0: Paim afirmou que a medida já é adotada em diversos países e citou experiências internacionais e recomendações da Organização Internacional do Trabalho. O senador também lembrou que a proposta está pronta para votação no plenário do Senado.
6: Lembro também que países como Portugal, Espanha, França, Bélgica, Alemanha, Chile, Equador já adotaram reduções que variam entre 40 e 36 horas. Na União Europeia, a média é de 36 horas. Horas semanais, chegando até em alguns países a 31 horas, como é o caso da Holanda.
4: E o presidente do Senado, Davi Alcolumbre, se reuniu nesta segunda-feira com o presidente do Supremo Tribunal Federal, Edson Fachin, para discutir um futuro anteprojeto de lei sobre a remuneração da magistratura. No encontro, também foram debatidos os salários dos servidores públicos e a necessidade de aperfeiçoar o sistema remuneratório no serviço público.
0: Segundo a presidência do Senado, a preocupação é com o aumento de vantagens extras, como gratificações e abônus, que podem comprometer a transparência e o cumprimento do teto constitucional. Os chefes dos dois poderes decidiram ampliar o diálogo com o Executivo e outras instituições para construir uma proposta sobre o tema.
4: Filhos de mulheres vítimas de feminicídio podem passar a ter mais tempo de proteção financeira do Estado. O Senado deve começar a analisar um projeto que aumenta de 18 para 21 anos a idade máxima para o recebimento da pensão especial destinada a órfãos desse tipo de crime.
0: A proposta busca garantir mais segurança e apoio a jovens que perderam as mães em casos de violência contra a mulher. Repórter Alexandre Campos.
7: Pelo projeto, o pagamento da pensão será extinto quando o filho completar 21 anos de idade ou se

0: estudante aos 24 anos. Os valores serão reajustados anualmente pelo índice oficial da inflação. O valor a ser pago continua a ser de um salário mínimo, só que, ao invés de ser dividido pelo conjunto dos órfãos, esse montante será devido a cada um dos filhos com menos de 21 anos. O critério de renda familiar mensal per capita também sofrerá alterações. Passará de um quarto para metade de um salário mínimo. A autora do projeto, a senadora doutora Eudócia, do PSDB de Alagoas, afirmou que, em média, para cada mulher assassinada por razão de gênero, há dois filhos afetados.
1: A realidade desses órfãos é marcada por múltiplas vulnerabilidades. Além do trauma psicológico decorrente da perda violenta da mãe, frequentemente presenciada, muitas dessas crianças enfrentam instabilidade econômica, mudanças abruptas de residência e, em alguns casos, a separação entre irmãos.
0: O projeto ainda passa a garantir atendimento multidisciplinar para os beneficiários, com apoio psicológico e social contínuo. O texto também veda, sob qualquer hipótese, que a guarda desses menores seja concedida ao agressor, devendo eles ficarem sob os cuidados da família da mãe.
2: E a senadora Damaris Alves, do Republicanos do Distrito Federal, celebrou a sanção da lei de sua autoria, que amplia as ações do SUS no enfrentamento à automutilação e à prevenção do suicídio entre crianças e adolescentes. Segundo a parlamentar, a nova lei é uma resposta ao crescente número de casos de sofrimento mental entre jovens brasileiros.
3: Damaris Alves também defendeu o fortalecimento da rede pública de saúde mental, com a ampliação do CAPS e o aumento de profissionais especializados para garantir atendimento adequado às crianças, adolescentes e suas famílias.
4: A Lei 15.403 chegou para garantir que o Estado faça sua parte, porque o Estado foi lento, porque faltou vaga para um psicólogo ou um psiquiatra. A todos os prefeitos, a todos os governadores, cumpram a lei. Abram CAPS, contratem psicólogos, coloquem profissionais de saúde mental nas escolas.
2: Com o avanço das apostas online no Brasil, cresce também a preocupação com o endividamento das famílias e os impactos na saúde mental dos apostadores.
3: Diante desse cenário, o Senado começa a analisar um projeto que restringe a publicidade das bets, especialmente ações de marketing, que podem estimular o jogo compulsivo. Mais detalhes com o repórter Márcio Maturana.
5: Restrição de propaganda de bets em rádio, televisão, uniformes esportivos, eventos culturais, redes sociais, plataformas, formas de streaming e campanhas com influenciadores digitais. Isso é o que prevê um projeto que começou a ser analisado pelo Senado. O texto muda a lei das bets para restringir a publicidade de apostas esportivas e jogos online com foco na saúde mental, proteção do consumidor e da economia familiar. A proposta tem assinatura de 7 senadores, sendo a primeira Damaris Alves, do Republicanos do Distrito Federal.
6: É um projeto construído a várias mãos. Eu só tenho a honra de ser a primeira signatária, mas foi construído com especialista, com a participação de parlamentares, Câmara e Senado, um corpo técnico extraordinário, e a gente está preocupado realmente com essa questão da saúde mental por causa do vício dos jogos de apostas.
5: A iniciativa é da Frente Parlamentar Mista para a Promoção da Saúde Mental, com senadores e deputados. E por isso, outro projeto muito semelhante foi apresentado também na Câmara. O objetivo é que as duas propostas sejam analisadas em paralelo para facilitar uma eventual aprovação em uma das casas.
3: Com edição de Paula Groba e trabalhos técnicos de João Lira, o Jornal do Senado fica por aqui. Acompanhe agora as notícias da Câmara dos Deputados. Boa noite.
2: Uma boa noite e até amanhã.
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8: Presidente anuncia transição de um ano para a redução da jornada de trabalho.
9: Deputados ampliam acesso a novas tecnologias no Sistema Único de Saúde.
8: Câmara autoriza o uso de Fundo de Desenvolvimento Regional por cooperativa.
9: Ministério da Agricultura deverá dar aval para normas que afetam o setor.
8: Boa noite. Os deputados aprovaram proposta que determina a avaliação prévia do Ministério da Agricultura para a emissão de normas ambientais. O repórter Antônio Vital explica o teor da matéria.
10: O plenário da Câmara aprovou o projeto que torna obrigatória a aprovação do Ministério da Agricultura antes da edição de qualquer norma federal que tenha impacto na produção, criação, cultivo, manejo, transporte, processamento ou comercialização de espécie utilizada em atividade produtiva, Isso significa que qualquer norma editada por órgãos ambientais só terá validade se antes for avaliada pelo Ministério responsável pela Agricultura, Pecuária, Pesca, Aquicultura e Florestas. O projeto foi apresentado pelo deputado Pedro Lupion, do Republicanos do Paraná, coordenador da Frente Parlamentar da Agropecuária e outros 10 deputados de diversos partidos. Uma das justificativas para a aprovação do projeto foi a possibilidade de inclusão da tilápia na Lista Nacional de Espécies Exóticas Invasoras. A lista é definida pela Comissão Nacional de Biodiversidade, a CONABIO, um órgão do Ministério do Meio Ambiente que conta com a participação de representantes do Ministério da Agricultura. No ano passado, a CONABIO admitiu em nota oficial que a inclusão da tilápia estava sendo analisada, mas que isso não teria impacto na criação da espécie e serviria apenas como referência para medidas de prevenção. O relator, deputado Pezente, do MDB de Santa Catarina, disse que decisões como essa levam insegurança aos produtores.
11: Nós temos uma insegurança jurídica com normas redigidas por burocratas, no ar-condicionado, todo mundo enroladinho numa gravata, que tem tirado o sono de muitas famílias. Um exemplo, por exemplo, é essa tal da lista de espécies exóticas invasoras. Já incluíram nessa lista espécies altamente relevantes para a nossa economia. Espécies como a tilápia, espécies também da nossa flora braquiária.
10: A proposta foi criticada pela deputada Érica Cocai, do PT do Distrito Federal. Para ela, priorizar a análise econômica antes da ambiental pode representar risco para a flora e a fauna do país.
12: O que se quer com esse projeto é tirar o poder dos órgãos ambientais, de poder avaliar as políticas acerca da produção agrícola, da produção pecuária, acerca da nossa flora, da nossa fauna. E aqui nós vamos ver que uma espécie animal ou uma espécie vegetal, talvez se chegue à conclusão que ela tem uma capacidade nociva para aquele próprio espaço de flora e de fauna.
10: Projeto que torna obrigatória a aprovação do Ministério da Agricultura antes da edição de qualquer norma que tenha impacto na produção, criação, cultivo ou comercialização de espécie utilizada em atividade produtiva, seguiu para análise do Senado. Da Rádio Câmara de Brasília, Antônio Vital.
7: Meio Ambiente.
13: Joaquim Passarinho, do PL do Pará, celebra a aprovação de proposta que altera a classificação de parte da Floresta Nacional do Jamanchi em Novo Progresso. Ele explica que o projeto redefine a área como de uso sustentável, com regras menos rígidas de ocupação e exploração.
14: De acordo com Joaquim Passarinho, a mudança vai contribuir para a regularização de produtores que já vivem e trabalham na região antes da criação da Floresta Nacional. O deputado ressalta que a proposta pode dar segurança às famílias que dependem da produção rural para garantir renda.
13: Já a Marina Silva, da Rede de São Paulo, critica a alteração dos limites da Floresta Nacional do Jamanchim e outros projetos que, em sua visão, favorecem quem descumpre a legislação ambiental. Ela defende o aumento da produção sem a derrubada de novas áreas e com a recuperação de regiões degradadas.
14: Marina Silva ressalta a importância da proteção ambiental para o desenvolvimento da agricultura brasileira. A parlamentar afirma que propostas em discussão na Câmara que enfraquecem a fiscalização prejudicam a imagem do país nos mercados internacionais.
7: Economia.
13: Câmara aprova projeto que autoriza o uso de recursos de fundos de desenvolvimento regional por cooperativas. O repórter Marcelo Lascher conta como vai funcionar.
15: A Câmara dos Deputados aprovou o projeto que permite que cooperativas acessem os recursos de 3 fundos públicos de desenvolvimento regional: o do Nordeste, o do Centro-Oeste e o da Amazônia. Os recursos são voltados para investimentos produtivos, infraestrutura e geração de empregos. A proposta já foi aprovada pelo Senado e altera 2 medidas provisórias e uma lei complementar. Segundo a deputada Marussa Boldrin, do Republicanos de Goiás, relatora do projeto na Comissão de Finanças e Tributação, as cooperativas ajudam a canalizar investimentos diretamente para micro, pequenos e médios produtores. A proposta foi defendida pelo deputado Pedro Lupion, do Republicanos do Paraná, coordenador da Frente Parlamentar da Agropecuária.
16: Que nesse caso, o que nós estamos permitindo e dando a possibilidade do cooperativismo também acessar os fundos constitucionais que são acessados por todas as atividades econômicas, e o cooperativismo, seja ele qual for, em qual ramo for, não só no cooperativismo agropecuário, mas de saúde, de transporte, de trabalhadores, agricultura familiar, ou até mesmo de crédito, possam acessar também os fundos constitucionais.
15: A proposta foi aprovada de maneira simbólica, sem votos contrários e com apoio do governo, como disse o deputado Bongás, do PT do Rio Grande do Sul.
17: O governo também aprova porque ele estende esses repasses também para as cooperativas.
16: cooperativas, que é muito importante que eles possam também alcançar e que isso esteja explícito na lei.
15: O projeto que permite que cooperativas acessem os recursos dos fundos públicos de desenvolvimento do Nordeste, do Centro-Oeste e da Amazônia seguiu para a sanção presidencial e já pode virar lei. Da Rádio Câmara de Brasília, com informações de Antônio Vital, Marcelo Larcher.
7: Desenvolvimento Regional.
14: Defensor Stélio Denner, do União, celebra a decisão da Agência Reguladora de Energia Elétrica que reduziu o reajuste da conta de luz em Roraima. O parlamentar explica que o aumento previsto de 24% caiu para 4% após mobilização da bancada federal do Estado junto à ANEEL.
13: Segundo o defensor Stélio Denner, o recuo é uma conquista de toda a bancada federal de Roraima, que realizou diversas audiências nos últimos meses. Apesar disso, ele afirma que o Estado ainda sofre com tarifas elevadas em comparação com outras regiões do país.
14: Lídice da Mata, do PSB, contesta críticas ao governo da Bahia ao comparar obras e indicadores do Estado com a situação da cidade de Salvador. A deputada afirma que a capital baiana apresenta resultados preocupantes em qualidade de vida, educação e competitividade.
13: Lídice da Mata cita investimentos do governo da Bahia em Salvador, como a ampliação do metrô, a implantação do VLT, a construção de hospitais e escolas de tempo integral. Ela avalia que essas ações mostram avanços do Executivo Estadual diante dos problemas que persistem na gestão da capital.
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7: Saúde.
14: A Câmara aprovou um projeto que amplia o acesso a novas tecnologias no SUS. A repórter Júlia Lopes tem mais detalhes.
22: A Comissão de Constituição e Justiça da Câmara dos Deputados aprovou um projeto que cria novos modelos de acordos para a aquisição de tecnologias em saúde pelo Sistema Único de Saúde, o SUS. A proposta inclui novos medicamentos, produtos, procedimentos e terapias inovadoras. Os chamados acordos de acesso gerenciado serão firmados por meio de contratos específicos com definição de critérios, metas e prazos para o acompanhamento de resultados. Pelo texto, a incorporação dessas tecnologias será feita com base em monitoramento contínuo pelo governo, permitindo o compartilhamento de riscos clínicos e financeiros entre o poder público e as empresas. A avaliação vai considerar critérios como eficácia do tratamento, resultados clínicos reais dos pacientes, segurança da tecnologia, impacto público e também acompanhamento contínuo dos resultados obtidos. O relator da proposta, deputado Diego Garcia, do União do Paraná, afirmou que a medida pode acelerar o acesso da população a tratamentos de alto custo no SUS.
23: Esse talvez seja o ponto mais importante do projeto. Hoje, muitas famílias enfrentam uma longa espera para conseguir acesso a medicamentos e terapias de alto custo no SUS. Com os acordos de compartilhamento de risco, o governo pode incorporar novas tecnologias de forma mais rápida e responsável, acompanhando os resultados reais do tratamento e dividindo riscos financeiros e clínicos.
22: Na prática, a proposta busca ampliar o acesso a tratamentos inovadores, medicamentos de alto custo e tecnologias mais recentes. além de fortalecer a participação de famílias, especialistas e da sociedade civil no processo de avaliação, especialmente em casos de doenças raras. Agora, o projeto que cria novos modelos de acordos para aquisição de tecnologias em saúde pelo SUS deve seguir para o Senado. Da Rádio Câmara de Brasília, Júlia Lopes.
0: Ciência e tecnologia.
13: Coronel Assis, do PL de Mato Grosso, critica o decreto sobre a fiscalização do ambiente digital, argumentando que medidas sobre a regulação das redes devem ser debatidas pelo Congresso. Segundo ele, há risco à liberdade de expressão e à ampliação do controle sobre conteúdos.
8: Coronel Assis também defende a redução da maioridade penal e afirma que a medida é necessária para enfrentar a impunidade. O deputado sustenta que a proposta representa uma prioridade no debate sobre segurança pública.
13: A comissão aprova incentivos para ampliar a participação das mulheres na iniciação científica.
8: A repórter Mônica Tati explica detalhes do projeto que está em discussão na casa.
1: O projeto aprovado pela Comissão de Educação incentiva a participação feminina nas áreas de ciência, tecnologia, engenharia, matemática, química, física e tecnologia da informação. A proposta prevê a implementação em duas áreas. Na educação básica, com programas específicos para gerar o interesse das meninas nas ciências, e na educação superior, com mecanismos que ajudem as mulheres que foram mães ou são cuidadoras a concluir seus estudos na educação superior. Também está prevista a criação de um regime especial de avaliação da produção acadêmica das docentes mães ou que cuidam de parentes diretos com deficiência ou doença grave. A relatora na comissão, a deputada Franciane Baier, do Republicanos do Rio Grande do Sul, acredita que os estímulos podem reduzir as barreiras que fazem com que muitas mulheres desistam de atuar em uma área que ainda é vista como tipicamente masculina.
4: E nós sabemos que a mulher acaba sendo muitas vezes a responsável pelo cuidado com a casa e com a família, e muitas vezes esses prazos legais de conclusão do curso ou até análise do currículo e dos trabalhos apresentados para ingressar em alguma carreira que é científica é prejudicada nesse ponto.
1: A proposta que traz incentivos para ampliar a atuação das mulheres na área científica ainda será votada pela Comissão de Constituição e Justiça e pelo Plenário da Câmara antes de virar lei. Da Rádio Câmara de Brasília, Mônica Tati.
0: Justiça.
13: Inácio Arruda, do PCdoB do Ceará, acusa setores da oposição de hipocrisia diante das investigações sobre as irregularidades envolvendo o Banco Master. O parlamentar cobra uma apuração rigorosa e a punição de todos os responsáveis por eventuais desvios de recursos.
8: Na visão de Inácio Arruda, grupos extremistas e conservadores utilizam discursos moralistas para tentar encobrir crimes históricos no sistema financeiro. Na visão dele, o esclarecimento dos fatos fortalece o campo democrático no Brasil.
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0: Presidência.
13: Diminuição da jornada semanal para 40 horas passará por transição de um ano, segundo anunciou o presidente da Câmara em entrevista acompanhada pelo repórter Luiz Gustavo Xavier.
6: O presidente da Câmara, Hugo Mota, anunciou nesta segunda-feira em entrevista coletiva que o relatório final da proposta de emenda à Constituição, que elimina a escala de trabalho 6x1, terá um ano de transição para reduzir a jornada de 44 horas para 40 horas semanais.
24: 60 dias após a promulgação da PEC. E após 12 meses, mais 2 horas. Então a transição se dará dentro de um ano, não mais do que isso. Dá um tempo para que os setores possam se organizar.
6: Mota declarou que a redução da jornada de trabalho é um dos 3 pontos que considera inegociáveis na PEC. Os outros 2 seriam o fim da escala 6x1 e a proibição da redução salarial.
24: Nós partimos do princípio que esses 3 pontos são inegociáveis para a Câmara dos Deputados, são também pontos inegociáveis para o governo e nós temos ampla convergência nessas três situações que trazem para o trabalhador brasileiro, para a trabalhadora brasileira, uma nova realidade depois da aprovação dessa proposta.
6: Segundo o presidente da Câmara, o texto está sendo ajustado para regras de servidores públicos, prestadores de serviços para entes públicos e microempreendedores individuais, os MEIs. Hugo Mota também conversou hoje com o presidente da República, Luiz Inácio Lula da Silva, sobre o reajuste de valor para microempreendedores individuais, os MEIs, e destacou que Lula está sensível à proposta. Da Rádio Câmara de Brasília, Luiz Gustavo Xavier.
7: Trabalho.
8: Ao apoiar a proposta que reduz a jornada de trabalho, Paulo Lemos, do PT, reitera que a bancada do Amapá não apoiou emendas que desidratam o projeto original. O deputado alerta que a população acompanha de perto a posição dos parlamentares sobre o fim da escala 6x1.
3: Na opinião de Paulo Lemos, a redução da jornada semanal é uma demanda da classe trabalhadora que enfrenta rotinas cansativas e transporte público. Segundo ele, pesquisas apontam ampla aprovação popular à medida.
8: Tadeu Venere, do PT do Paraná, convoca os eleitores a pressionar os deputados pela aprovação do fim da escala 6x1. Ele alerta que a comissão especial que analisa a proposta precisa acelerar a votação da matéria original para que o plenário delibere sobre o tema.
3: Tadeu Venere critica a emenda ao texto que prevê compensação a empresas e pode ampliar a jornada para até 52 horas semanais. Ele argumenta que a pressão sobre o Congresso pode garantir mais tempo de descanso e melhor qualidade de vida para os trabalhadores brasileiros.
8: Luiz Carlos Raule, do Podemos, do Paraná, questiona os efeitos da redução da jornada de trabalho sobre as micro e pequenas empresas. Ele alerta que mudanças nas regras trabalhistas precisam considerar os impactos sobre os empregadores e a geração de empregos.
3: Luiz Carlos Raule critica o desempenho econômico e social do Brasil nas últimas décadas e afirma que o país enfrenta dificuldades em indicadores como renda, emprego e segurança pública. O parlamentar também faz críticas à condução das políticas econômicas nacionais.
8: Heloísa Helena, da Rede do Rio de Janeiro, faz um apelo para que o Congresso derrube o veto ao projeto que permite o aproveitamento de trabalhadores concursados no setor elétrico após privatizações. Ela sustenta que esses profissionais possuem conhecimento estratégico para o funcionamento do sistema.
3: De acordo com Heloísa Helena, as privatizações no setor já causaram impactos negativos na companhia hidrelétrica do São Francisco. Ela pede que o governo libere a base aliada para garantir o direito dos trabalhadores de forma soberana.
8: Termina agora o jornal Câmara dos Deputados, com trabalhos técnicos de Everson Urani e apresentação de Márcio Aquiles Sardi e Val Monteiro. Boa noite.
3: Você ouve as notícias do Tribunal de Contas da União. Boa noite.
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3: Eu sou Isabela Azevedo e hoje o tema do Na Trilha da História é a escravidão. Vamos conversar com o jornalista Laurentino Gomes, autor de um livro sobre o assunto, e com a cantora Renata Jambeiro, que canta as alegrias e as angústias de ser negro no Brasil. Mas antes das nossas entrevistas, vamos ouvir um resuminho dessa história?
2: A história de hoje em um minuto. Brasil e África são irmãos que mantêm uma relação muito contraditória. Enquanto a cultura e a cor da pele os aproximam, o preconceito acaba por separá-los. Não é à toa que tanto se sabe sobre a história da Europa e muito pouco se conhece sobre a África, mesmo depois das recentes reformas curriculares. Entre os séculos XVI e XIX, 12 milhões e meio de africanos foram forçados a embarcar em navios na condição de escravos. Muitos em direção ao Brasil. Deste lado do Atlântico, foram humilhados e transformados em mercadoria. Tentaram tirar toda a humanidade desses homens e mulheres que, com o passar dos anos, se mesclaram aos europeus e aos indígenas, formando o que é hoje o povo brasileiro. Por aqui, os negros são a maioria da população, mas ainda têm piores oportunidades de estudo, ganham menos e sofrem com aquela que é uma das heranças mais profundas, tristes e perversas da escravidão, o racismo.
3: E quem conversa comigo sobre esse tema é o jornalista e escritor Laurentino Gomes, autor do livro Escravidão, do primeiro leilão de cativos em Portugal até a morte de Zumbi dos Palmares, o primeiro volume lançado pela Globo Livros da série, né, de 3 livros sobre o tema, né, Laurentino? Muito obrigada, viu, por ter aceitado meu convite para participar novamente do Na Trilha da História.
4: Eu que agradeço, eu participei de um primeiro episódio, gostei muito, que bom que você me convidou.
3: Laurentino foi a estreia do Na Trilha da História. Fico muito prestigiado por ter aceitado nosso convite. Pois é, só pra gente dar uma luz pro ouvinte, fala um pouquinho sobre a sua pesquisa rapidamente. Foram anos de pesquisa, foram viagens.
4: Foi, eu considero esse assunto, escravidão, como o tema mais importante da história do Brasil, né? Tudo que o Brasil foi até o século XIX, pelo menos, foi construído por escravos. Todos os nossos ciclos econômicos, todos os nossos grandes acontecimentos históricos tiveram como pano de fundo a escravidão, o que exige muita pesquisa, muito trabalho. Então, no meu caso, foram 6 anos de pesquisa, eu li cerca de 200 livros, e depois eu viajei, eu sou jornalista, né, eu faço reportagem. Aí viajei, fui para 12 países, 8 na África, visitei os locais de onde partiam os navios negreiros, os locais de desembarque, por exemplo, o Cais do Valongo, no Rio de Janeiro. Fui à Serra da Barriga, onde morreu o Zumbi dos Palmares em 1695. Então, o livro ele combina pesquisa bibliográfica com observações desses locais hoje. Eu acho que isso aproxima a história do leitor que está lendo atualmente o livro, né?
3: É uma mistura de divulgação histórica, de livro-reportagem, né? Tem aquele contato local, mas ao mesmo tempo tem muita referência histórica.
4: Sim, eu acho que ninguém precisa sofrer para estudar história, né? A história é basicamente a grande jornada do ser humano sobre a face da Terra. Eu acho que todo ser humano, toda sociedade, a sua história é fascinante, é muito interessante. Então, eu acho que é uma questão de linguagem. Você pode escrever essa história de uma forma fácil de entender, acessível, mesmo para uma criança, para um estudante adolescente. Então, esse é o meu esforço, é o que eu procuro fazer nos meus livros.
3: E está muito bom, disse hoje, muito legal.
4: Ah, que bom, muito obrigada.
3: Para começar nosso papo realmente sobre o tema, qual que é a diferença da escravidão praticada nas civilizações mais antigas, romana, Grécia, em relação à escravidão africana, dos negros africanos que foram traficados para o Brasil?
4: Sim, a escravidão é como se estivesse no código genético do ser humano, né? Onde houve história humana até hoje, houve escravidão. Na Índia, na China, na Babilônia, no Egito, na Grécia, em Roma, nos territórios do Islã, muçulmanos, né? E também na África e na América antes da chegada dos europeus. Agora, existe uma característica, aliás, duas características que diferenciam a escravidão atlântica, a escravidão africana na América. A primeira, sua escala industrial. São mais de 12,5 milhões de seres humanos que embarcam nos navios negreiros, 10 milhões e 700 chegaram à América, 1 milhão e 800 mil morreram na travessia do Atlântico, o que dá 14 cadáveres em média lançados ao mar todos os dias ao longo de 350 anos, uma cifra absurda. Esses escravos chegaram à América para trabalhar nas lavouras dos primeiros bens de consumo de massa da humanidade, o açúcar, o café, o tabaco, o algodão. Então é uma escravidão industrial ou pré-industrial. A outra é o nascimento do racismo, porque até então escravidão não era sinônimo da cor da pele. Aliás, a própria palavra escravo, slave ou eslavo em inglês e latim, vem de eslavo, um povo branco de olhos azuis, que desde a época do Império Romano era escravizado aos milhões no leste da Europa. Essa é a origem da palavra escravo. Então, assim, os escravos eram de todas as raças, todas as cores, todas as etnias e origens. No caso da escravidão africana, pela primeira vez surge a noção de que os negros, portanto, a cor da pele, era sinônimo de um povo que era candidato natural à escravidão. Era selvagem, bárbaro, pagão, praticante de religiões consideradas demoníacas, que, portanto, eram candidatos naturais a serem escravizados e incorporados à civilização europeia, supostamente mais desenvolvida, que se instalava na América com a chegada dos portugueses, espanhóis, franceses e ingleses, assim por diante, né? Essa é a principal característica.
3: Então, antes, bom, em outras civilizações, greco-romana, tinha uma disputa, às vezes, por guerras, né? Espólio de guerra, ou é uma troca, ou tem a ver com traição. Agora, na escravização africana, sim, é uma mercadoria, né? Tem esse valor de mercadoria.
4: Sim, o mecanismo básico de produzir escravos sempre foi a guerra, né? O controle, o domínio de um povo sobre o outro. Isso também acontecia na África. Agora, os europeus estimularam essas guerras, fornecendo armas, munições, bebidas alcoólicas que desestabilizaram as sociedades africanas e aumentaram a oferta de cativos para os navios negreiros. E aí, realmente, esses escravos eram tratados como mercadorias. Eles eram comprados, avaliados pela sua força física, pelo sexo, pela idade. Havia preços muito bem definidos, tabelas. O escravo, ele poderia ser dado em penhor, ele poderia ser dado como garantia de empréstimos bancários e assim por diante. Então, eles eram leiloados em praça pública, tanto quanto hoje se leiloa um animal, um cavalo, um boi, numa feira agropecuária do interior do Brasil. Então, isso é um processo de desumanização, né, do cativo.
3: Isso, quase uma coisificação.
4: Uma,
3: né?
4: Coisificação, uhum. Exatamente. Tem um historiador dos Estados Unidos, ele é do Caribe, que fala em morte social. Você mata socialmente o escravo para torná-lo uma mercadoria. É o Orlando Patterson que fala isso. Agora, claro que tem também um processo de ressurreição, né? Porque esse escravo, ele não morre de fato. Ele é vendido como mercadoria, mas ele precisa se adaptar a uma nova sociedade. Então tem um processo de ressurreição numa nova cultura no Brasil, em que o escravo, ele participava de irmandades religiosas, construía famílias, comunidades, convivia naquela sociedade colonial brasileira. Então tem um processo de reconstrução da sua identidade social que tinha sido morta na África.
3: Perfeito. Vamos à primeira música do programa de hoje?
4: Vamos.
3: Nesse episódio, a gente vai ouvir músicas interpretadas pela cantora brasileira Renata Jambeiro. Músicas que têm tudo a ver com o nosso tema de hoje. Lembrando que a Renata ainda vai dar uma palavrinha com a gente no fim deste episódio. Então, aguenta aí que ela também vai falar com a gente. A primeira canção do programa de hoje é Jogo de Angola, de Paulo César Pinheiro e Mauro Duarte, na voz de Renata Jambeiro.
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0: Nós ouvimos Jogo de Angola, de Paulo César Pinheiro e Mauro Duarte, na voz de Renata Jambeiro. No episódio de hoje, eu converso com a Renata e também com o jornalista e escritor Laurentino Gomes, autor do livro Escravidão, do primeiro leilão de cativos em Portugal até a morte de Zumbi dos Palmares, lançado pela Globo Livros.
1: 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No episódio de hoje, Escravidão.
0: Laurentino, um tema espinhoso, quando a gente fala de escravidão, que é tocado no seu livro, é a questão da responsabilização da elite africana na escravização. Eu queria que você falasse um pouco para o ouvinte sobre essa responsabilidade, tanto da elite africana quanto dos portugueses. Que peso que a gente dá para cada uma delas?
2: Sim, esse é um tema bastante sensível, porque tem a ver com uma discussão em andamento hoje no Brasil a respeito do que fazer com o legado da escravidão, né? Então a gente ouve, por exemplo, declarações muito preocupantes até de autoridades da República dizendo que os portugueses não entravam em Angola, que os próprios africanos escravizavam os africanos, negros escravizavam negros. E, portanto, é um problema deles. Nós não temos nada a ver com isso. Nós, brancos, que temos todos os benefícios, todos os direitos, todos os privilégios na sociedade brasileira, não temos que nos preocupar com o legado da escravidão, porque os próprios negros escravizavam negros. Então, é um problema deles. Eles que se virem com esse problema. Isso é muito perigoso. Isso é um argumento racista, porque ele tem impacto político. Ele influencia, por exemplo, a forma como nós lidamos hoje com políticas públicas destinadas a enfrentar o legado da escravidão. Se a gente vai apoiar os quilombolas ou não, se a gente vai apoiar as políticas de cotas para afrodescendentes nas escolas, nos empregos públicos. Agora, claro que existe um fato histórico, verdadeiro, que sim, havia escravidão na África antes da chegada dos portugueses. Negros escravizavam negros tanto quanto brancos escravizavam brancos. Indianos escravizavam indianos. Chineses escravizavam chineses. Então, isso é absolutamente normal e verdadeiro. Não há nada de errado e nenhuma surpresa nisso. O erro, o problema está em usar esse fato histórico como um argumento racista hoje para impedir que se combata e se enfrente o legado da escravidão.
0: Bom, mas levando em conta essa sua consideração e sobre o debate atual, o que, que a gente pode dizer sobre as elites africanas?
2: Sim, as elites africanas, a chamada elite militar africana, participou sim da escravidão. Então, alguns impérios surgiram, por exemplo, o reino Ashanti, em Gana, o reino do Dahomé, no atual Benin, o império Oyó, na Nigéria, alguns reinos no interior de Angola, eles surgiram para fornecer cativos africanos para os europeus. Agora, também não vamos nos esquecer o seguinte, os europeus estimularam as alterações, a desestabilização na geopolítica da África, fornecendo armas, munições, mercadorias, bebidas alcoólicas para os chefes africanos, seus aliados. Então isso é verdadeiro, isso aconteceu. Agora, as vítimas reais da escravidão não é essa elite africana que ficou lá. São os escravos que vieram para cá. E é com esses que nós temos que nos preocupar. Então existe sim uma dívida histórica, mas não em relação à elite militar africana que continua lá, inclusive continua mandando em alguns países. Mas a dívida histórica em relação aos que vieram, aos que sofreram a escravidão e que foram escravizados tanto pelos seus chefes na África quanto pelos europeus que eram donos dos navios negreiros. Portanto, é com esses africanos que sofreram a escravidão na pele, as injustiças, a dor, o sofrimento da escravidão e que sofrem ainda hoje na forma de indicadores sociais que mostram um abismo de oportunidades entre a população branca descendente de europeus e a população descendente de africanos. Uhum. É esse o problema que nós temos que enfrentar hoje, né?
0: Uhum. Tem um outro trecho do seu livro, que, se eu não me engano, é o historiador Costa Silva que fala, sobre a gente chamar alguns povos africanos de tribos.
2: É.
0: Né? E eu queria que você comentasse um pouco isso para o ouvinte, que vai ler seu livro ainda.
2: Sim, é interessante porque o racismo, ele nasce lá atrás de uma ideologia que procura justificar a escravidão africana como se os africanos fossem inferiores, inferiores aos brancos, inferiores aos europeus, então, e aparece inclusive na forma de nomeá-los, né?
0: Na nomenclatura.
2: Então, a gente, na Europa, a gente não fala das tribos, a tribo dos franceses, dos espanhóis, dos alemães, dos ingleses, são os povos, são as nações, são os países. Na África, a África é um continente muito rico do ponto de vista cultural, geográfico, histórico, mas a gente fala em tribos, né? inclusive tribos selvagens. Então, as religiões africanas, a gente associa muito a práticas demoníacas, a coisas da barbárie, da selvageria. Então, é uma forma, é um olhar preconceituoso sobre a história da África, a cultura africana, as suas práticas, a sua geografia, com o intuito, claro, de justificar a escravidão. Porque se esse povo é bárbaro, é tribal, é ignorante, é selvagem, vamos escravizá-lo para incorporá-lo à civilização europeia, supostamente mais avançada, que acaba de se instalar na América. É essa ideologia que eu diria que persiste até hoje entre nós, né?
0: É isso mesmo. Vamos ver outra música, Laurentino?
2: Vamos.
0: Agora é a vez de Oxóssi, composição de Roque Ferreira, sobre esse orixá que é filho da deusa Iemanjá, uma homenagem aos deuses iorubás que são cultuados em religiões afro-brasileiras, né? Inclusive o candomblé. A interpretação novamente é da Renata Jambeiro, que ainda vai ser entrevistada neste episódio. Vamos conferir.

0: Esta foi Oxóssi, de Roque Ferreira, na voz de Renata Jambeiro. No episódio de hoje, eu converso com a Renata e também com o jornalista e escritor Laurentino Gomes, autor do livro Escravidão, do primeiro leilão de cativos em Portugal até a morte de Zumbi dos Palmares, lançado pela editora Globo.
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0: Laurentino, algo que eu acho muito interessante quando a gente estuda escravidão e também lendo o seu livro é que nós, brasileiros, ainda falamos de África como se fosse um país, a África, né? A gente não fala dos países dentro do continente africano. Agora, como se a gente tem uma identificação, uma identidade cultural tão atrelada a esse continente, a gente ainda generaliza e não conhece a história? Como que isso pode acontecer?
2: Então, há um desconhecimento enorme, né, em relação à África. A gente não faz ideia da riqueza, da cultura, da diversidade, do tamanho da África. A África é um continente enorme, tem mais de 1 bilhão de habitantes. É uma cultura milenar. Aliás, o próprio ser humano nasceu na África e depois migrou para outros continentes, né? O berço da humanidade está na África. Então, eu acho que isso também é um olhar preconceituoso. Aliás, quando a gente fala, por exemplo, que africano escravizava africano, é um anacronismo, né? Porque essa ideia de uma identidade pan-africana não existia na época. Seria como, por exemplo, você dizer que um índio guarani no Brasil pré-colombiano, no Brasil pré-cabalino, se identificasse como o irmão americano de um índio navajo nos Estados Unidos. Não existia essa identidade americana que nós temos hoje. Eram povos muito diferentes, culturalmente muito diversos, com histórias diversas também e muitas vezes rivais. Então, por isso que na África havia muita guerra entre os povos diferentes, tanto quanto havia na Europa, tanto quanto havia na Ásia e em qualquer outra parte do mundo. E era dessas guerras entre esses povos diferentes, rivais, estranhos uns aos outros, porque a África é um continente muito diverso e muito rico, que surgia a escravidão.
0: Aliás, essa história de africano escravizando africano dá uma ideia de falta de solidariedade, falta de fraternidade, né? Como se fosse realmente um povo totalmente bárbaro. Como que você vai escravizar o seu irmão sem levar em conta que são vários países, com culturas totalmente diferentes?
2: Um africano de Angola provavelmente nunca teria ouvido falar de um africano da Nigéria, do Benin, do Senegal. Eram regiões muito distantes, muito diferentes do ponto de vista cultural, e esse encontro dessa África só ocorreu no Brasil. Isso é muito interessante o que você está falando, porque devido à escravidão houve uma reconstrução de uma África no Brasil que não existia no continente africano. Então, por exemplo, hoje você vai num terreiro de Candomblé na Bahia, tem uma galeria enorme de orixás. Isso não existia na África, aliás, não existe até hoje. Cada orixá era peculiar de um povo, de uma vila, de uma comunidade. Esse encontro de diferentes orixás, divindades, que hoje torna a cultura africana tão rica no Brasil, só acontece no Brasil. Portanto, o Brasil reconstituiu na América uma África que jamais existiu na África.
0: E de onde vieram os africanos? A gente está falando de alguns povos, né? Se a gente pudesse resumir para ter uma ideia, para quem quiser saber melhor, tem que ler seu livro, né? Mas tem uma ideia de onde vieram os africanos que vieram para o Brasil?
2: Sim, o principal mercado fornecedor de mão de obra cativa para o Brasil foi Angola e Congo. Quase 70% do total vieram de lá. São 5 milhões e 700 mil pessoas que saem dessa região de Angola e Congo e vêm para a América. A segunda região maior fornecedora foi o Golfo do Benim, Nigéria, Daomé, Gana, Camarões, Togo. Depois vem a região do Senegal, da Guiné-Bissau, Costa do Marfim, Serra Leoa, que é uma região já bem acima da linha do Equador. E a última grande região fornecedora foi Moçambique, já no século XIX, depois que os ingleses passaram a combater o tráfico negreiro, proibiram o tráfico acima da linha do Equador. Então Moçambique, que fica no Oceano Índico, na costa oriental da África, passa a fornecer cativos para o Brasil. Essas diferenças explicam hoje o biotipo dos afrodescendentes na América. Então, por exemplo, você se pergunta, por que que os afrodescendentes da NBA nos Estados Unidos são altos,
0: né?
2: Grandes, atléticos? Porque eles vinham principalmente do Senegal, da Guiné-Bissau, onde, se você for lá até hoje, os africanos são altos, são longilíneos. Os africanos que vieram para Minas Gerais, para o Rio de Janeiro, vinham principalmente de Angola, que é um biotipo diferente, mais baixo, de curvas generosas. Então é muito interessante você observar que, de acordo com a região da África, também deu resultado a uma África diferente aqui no Novo Mundo.
0: Perfeito. Vamos ver outra música?
2: Vamos.
0: Agora a gente vai ouvir Negra, de Cássia Portugal, também na interpretação de Renata Jambeiro, que será minha entrevistada ainda no episódio de hoje. Música.

0: Nós ouvimos Negra, de Cássia Portugal, na interpretação de Renata Jambeiro. Para você que ligou o rádio agora e pegou o bonde andando, este é o Na Trilha da História. E no episódio de hoje, eu converso com a cantora Renata Jambeiro e com o jornalista e escritor Laurentino Gomes, autor do livro Escravidão, do primeiro leilão de cativos em Portugal até a morte de Zumbi dos Palmares, lançado pela Globo Livros.
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0: Laurentino, descreve pra gente um pouco como é que era a captura dessas pessoas e o comércio. Só pra gente ter uma ideia, como é que era esse comércio no dia a dia?
2: No dia a dia era uma coisa enorme. A escravidão foi talvez o maior negócio do mundo até o século XIX. Maior do que o ouro, o diamante, o açúcar, o pau-brasil, tudo. Não há nada parecido. Assim, era um negócio que envolvia banqueiros, armadores, fornecedores de mercadorias, de tecidos na Índia, de armas e munições na Europa, de cachaça e tabaco no Brasil, que eram mercadorias muito valorizadas na Europa. Haviam feiras no interior da África, especializadas em comercializar escravos. Havia agentes itinerantes, que, por exemplo, em Angola eram chamados de pumbeiros, que percorriam os vilarejos, um a um, comprando um escravo aqui, outro no outro da comunidade, outro na seguinte, assim por diante, e levavam do interior da África para o litoral, numa fileira chamada libambo. Os escravos iam amarrados em cordas ou correntes, atados ao pescoço e pela canela da perna, percorriam às vezes 200, 300 quilômetros, o índice de mortalidade era enorme. Aí eles ficavam estocados em barracões ou fortificações no litoral à espera da chegada dos navios negreiros. O índice de mortalidade também era enorme nessa etapa. Depois eles embarcavam nos navios em viagens que demoravam 40, 50, 60, até 70 dias, dependendo do destino. Então uma viagem de Moçambique até a Jamaica demorava quase 3 meses. De Angola até o Rio de Janeiro demorava em torno de 40 dias. Muita gente morria nesse percurso. E aí, ao chegar ao Brasil, eles eram leiloados em praça pública. Então havia a chamada primeira escolha, que eram os escravos masculinos, jovens, entre 14 e 25 anos, saudáveis, com boa força de trabalho e que recebiam o melhor preço. E eram imediatamente arrematados pelos fazendeiros, as pessoas mais ricas. Depois tinha a segunda escolha, que eram as mulheres, as crianças, os velhos, até as chamadas crias de peito, que eram crianças em fase de amamentação, eram leiloadas. E, por fim, sobrava aqueles escravos doentes que ninguém queria. E eles eram arrematados em preço de liquidação por pessoas muito pobres que levavam esses escravos para casa, alimentavam, cuidavam, na esperança de que eles ficassem saudáveis e seriam revendidos por um preço melhor. Então você observa que eles eram realmente tratados como mercadoria.
0: Laurentino, a gente está chegando ao fim da nossa entrevista. Para finalizar, bom, escravidão é um tema que todo estudante de história, seja um estudante, né, em graduação ou um estudante na escola, ou até nós adultos que vamos ler sobre o tema, a gente sempre retoma. Mas por que precisamos falar mais e quais os pontos de vista que a gente ainda precisa explorar sobre esse tema?
2: Então, eu acho que escravidão não é um assunto de museu, de livro de história, não é um assunto congelado e acabado no passado, né? Escravidão está viva entre nós. Não só em formas de trabalho análogas à escravidão, sem remuneração adequada, sem condições dignas de moradia, de sobrevivência, de alimentação, às vezes até sem liberdade de ir e vir, né? Tem pessoas que são traficadas internacionalmente ainda hoje. Mas principalmente no legado da escravidão, as estatísticas que mostram que hoje a população afrodescendente no Brasil ganha menos, tem menos oportunidades de emprego, tem menos escolaridade, mora nas periferias mais insalubres, perigosas, dominadas pelo crime organizado. Se você observar a administração pública, por exemplo, em Brasília, não tem nenhum ministro negro depois da aposentadoria do Joaquim Barbosa no Supremo Tribunal Federal. Se você somar todos os senadores, deputados federais, deputados provinciais e estaduais, só 5% são negros. Aí você observa o número de pilotos de avião, de médicos, de arquitetos, de engenheiros, de escritores. É uma minoria que são afrodescendentes. Isso mostra que o seu legado continua presente na paisagem e nas estatísticas brasileiras, mas também no preconceito racial. O Brasil

0: vê um país profundamente preconceituoso. Então, por isso que nós precisamos estudar a escravidão hoje. Ela não é apenas um assunto do passado, ela é um desafio para o futuro. Se a gente não enfrentar o legado da escravidão, que é sinônimo de desigualdade social, o Brasil nunca vai ser um país digno dos nossos sonhos. Então, a escravidão não é um assunto do século XVIII e XIX, é um assunto do século XXI.
1: Perfeito. Com essa conclusão, termino nossa entrevista. Conversei com o jornalista e escritor Laurentino Gomes, autor do livro Escravidão, do primeiro leilão de cativos em Portugal até a morte de Zumbi dos Palmares, lançado pela Globo Livros. Laurentino, muito obrigada, viu, pela delicadeza de me receber novamente.
0: Eu que agradeço,
1: fazer essa entrevista.
0: Prazer, obrigado.
1: E você que está aí nos ouvindo, não desliga o rádio ainda não, porque a gente ainda vai conversar com a cantora Renata Jandeiro, que está proporcionando a nossa bela trilha sonora de hoje. Vamos ouvir outra música antes disso? Agora a gente vai ouvir a composição, uma composição super linda da Renata, chama Minha Oração. E é realmente uma oração destinada aos orixás, cantado a capela por ela. Vamos conferir.
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1: Nós ouvimos Minha Oração, de Renata Jambeiro. No episódio de hoje, eu converso com a cantora Renata Jambeiro e com o jornalista e escritor Laurentino Gomes, autor do livro Escravidão, do primeiro leilão de cativos em Portugal até a morte de Zumbi dos Palmares, lançado pela Globo Livros.
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1: Quem está aqui do meu lado para dar uma palavrinha com a gente sobre o tema e a trilha sonora do programa de hoje é a cantora Renata Jambeiro. Muito obrigada, viu, por ter aceitado o meu convite para participar na Trilha da História.
3: Isabela, eu que fico muito honrada de participar.
1: E ao longo do programa a gente ouviu várias músicas interpretadas por você, músicas lindas que falam sobre a nossa raiz africana, escravidão, falam sobre orixá, sobre as belezas naturais da África, dos países africanos. Para você, qual que é o papel e talvez qual que é a responsabilidade da arte, da música, principalmente, falar sobre as nossas raízes afro-brasileiras?
3: Eu acho que o papel da arte, ele é necessário, absolutamente necessário. A cultura de cada lugar, a história de cada lugar é representada pela arte. A arte é a porta-voz de toda essa manifestação. A arte contém toda a história daquele lugar. Então, quando eu me proponho a falar de temas afro-brasileiros, de pegar células rítmicas africanas e colocar nas minhas músicas, de falar sobre esse tema, é também uma forma de popularizar esse assunto, de desmitificar esse assunto, porque ao longo da minha história, muitas pessoas nem falavam sobre isso e hoje tem isso como pauta, porque passaram a assistir os meus shows. Ao longo do tempo, isso foi crescendo, né? Falar da mulher, falar do racismo, falar das minorias, falar do público LGBT, enfim, tudo isso está em pauta porque há uma necessidade que essas pessoas se coloquem. E para que elas se coloquem, as pessoas precisam entender historicamente o que está acontecendo, né, ao longo do tempo. Então, a arte tem um papel, sim, de provocar, de incomodar, de levantar bandeira, de falar, de levantar uma bola para que todo mundo discuta sobre isso e chegue, né, a uma evolução.
1: Pois é, Renata, durante os programas na Trilha da História, sempre tem a preocupação de falar da história como um movimento passado, mas que tem consequências no presente. Na verdade, é um fluxo de tempo que a gente vai e volta,
3: sem
1: né?
3: Dúvida.
1: Aliás, para que falar de história se não tivesse uma consequência no presente, né? Se não tivesse um impacto na nossa vida atual. E nesse programa específico em que a gente está falando de escravidão, um impacto muito presente ainda nos dias de hoje, infelizmente, é o racismo. A música também tem seu papel no combate ao racismo?
3: Com certeza. A música é uma forma de combater o racismo. Quando eu vou pro palco e levanto essa bandeira, quando eu falo disso, eu estou falando para as pessoas que elas prestem atenção sobre esse assunto, que muitas vezes não incomoda muitas pessoas. É aquela coisa do privilégio, né? Quando você pensa que você, no caso, né, Isabela Branca, do olho claro, é uma pessoa que já nasceu dentro de uma estrutura privilegiada. Só o fato de você não ter que pensar sobre isso já é um privilégio, né? Então, se você começar a pensar, sei lá, deve ter uns 30 privilégios que você tem e que você nem se dá conta disso, simplesmente porque você não tem a cor negra e você tem uma cor branca. Então, quando você pensa em afro-brasilidade, negritude, você pensa em toda uma questão de se reorganizar socialmente, de se colocar socialmente. Quando você pensa em cotas, né, que as pessoas, até hoje, esse assunto não é entendido por muita gente. Há mais de 20 anos que se debate cotas, mas por que se debate ainda? Porque muita gente não entende esse assunto, porque as pessoas precisam devolver ao negro o que foi retirado. Quando você pensa no Brasil, quando você vem com a imigração japonesa, imigração italiana, eles receberam subsídios que o negro não recebeu quando saiu da senzala. Ponto. Então a gente tem que devolver a eles algo que eles nem tiveram, algo que eles nem puderam ter. Então, quando você vê hoje um negro em posições ascendentes, né, um juiz, não só nessa posição comum que você vê, o negro dança, o negro é um bom bailarino, é um bom cantor, é um bom... Não, em outras posições também. de ser um grande
4: de prestígio,
3: médico, de prestígio,
4: né?
3: Social.
4: Não que outras pessoas... não sejam, né? Mas que normalmente a gente não vê tanto.
3: Exatamente. Amigos, né? Onde as pessoas culturalmente dizem, ah, o cara é advogado, então ele é uma boa pessoa, né? Uhum. É um bom advogado, bibibi, essa coisa social. Quando você começa a ver os negros nessa posição, você passa a respeitá-los mais. E eles têm que tomar essa posição também. E para isso, eles têm que estar onde? Na faculdade. Mas a faculdade lhes é negada desde uma educação básica que eles não têm acesso de qualidade, né?
4: Renata, eu queria saber qual que é o papel da África no seu coração, na escolha do repertório. Eu acho que é meio óbvio, mas a gente quer ouvir sua opinião e a sua...
3: É uma pergunta muito difícil.
4: Eu achei que ia ser tão fácil. Falei, ah, eu vou fazer uma pergunta muito fácil.
3: Eu acho que ela é... O papel da África no meu coração é absoluto. Desde muito nova, a minha família sempre me introduziu nos ritmos africanos. Nós somos uma família de umbandistas e candomblecistas, espíritas. Então, desde muito pequena, eu tive acesso a isso. E como minha família é muito misturada, eu estudava em colégio católico e, ao mesmo tempo, ia no terreiro. E, ao mesmo tempo, né, aqui em Brasília é uma cidade muito sincrética, então você tem tempo para tudo quanto é lado, né, de todos os credos. Uhum. Então, você acaba convivendo bem com essas diferenças. E eu, ao longo da minha vida, sempre me interessei. Não apenas porque meus pais me mostravam, mas era um interesse como se eu tivesse vindo de lá. Eu tinha certeza que eu tinha vindo de lá.
4: É de identificação.
3: Absoluta. Eu sempre senti isso no meu coração. Quando você ouve o tambor tocar, o meu corpo, ele responde imediatamente. Seja no terreiro, seja na escola de samba, né? Seja no maracatu, seja no tambor de crioula. Aonde vai, toca um tambor, o meu corpo responde. Então, para mim, o papel é não só emotivo, afetivo, mas também ao longo do tempo se tornou meu trabalho.
4: E você já fez viagens pela África, já falou sobre música
3: Sim.
4: brasileira?
3: Já viajei para a África diversas vezes. Já fui a Moçambique fazer turnê, já fui a São Tomé e Príncipe fazer turnê, a Cabo Verde fazer turnê e também fazer palestras, fazer workshops, falando sobre samba e contextualizando historicamente o nosso samba.
4: E você consegue sentir uma identificação entre a gente e os povos, as várias populações?
3: Absoluta, com... absoluta. É como se eles já conhecessem. Quando você chega com o nosso som lá, eles já sabem, está no corpo deles. As pessoas costumam dizer que a Europa nos trouxe, né? O povo ibérico trouxe a melodia, né? A harmonia.
4: E a África trouxe o ritmo, né?
3: É. Exatamente, porque é inacreditável. Está no corpo, eu não sei explicar. Eu parecia que eu estava conversando com alguém que eu já te conhecia há muito tempo.
4: Ah,
3: sabe? Era muito bonito.
4: E dá pra sentir nas suas músicas mesmo isso. Tô te ouvindo falar, mas realmente a gente te ouvindo. É, então eu convido o ouvinte, inclusive, pra ouvir esse programa, ouvir novamente as músicas da Renata, que são muito bonitas, compostas, né, por várias pessoas muito bacanas, mas interpretadas de uma forma muito particular, muito sensível pela Renata. E o Na Trilha da História de hoje sobre a escravidão chegou ao fim. Hoje eu tive como convidado o jornalista e escritor Laurentino Gomes, autor do livro Escravidão, do primeiro leilão de cativos em Portugal até a morte de Zumbi dos Palmares, lançado pela Globo Livros, e a cantora Renata Jambeiro, brasiliense, responsável pela nossa bela trilha sonora de hoje. Renata, muito obrigada, viu, pela entrevista, pela disponibilidade e pela gentileza. Renata, que está com o nenenzinho pequeno, mesmo assim, resolveu atender a gente.
3: Eu adoro estar na área, e daqui a pouco é ele dando entrevista.
4: Para o ouvinte que quiser ver seu site, encontrar seus trabalhos, que
3: olha,
4: legal.
3: Meu trabalho está disponível em todas as plataformas digitais. YouTube, Facebook, Instagram, Deezer, iTunes.
4: Mais fácil digitar Renata Jambeiro.
3: Renata Jambeiro, você vai lá atrás, tá tudo lá.
4: Show. E a você, ouvinte, muito obrigada pela companhia. Se você quiser ouvir este episódio novamente, acesse radios.ebc.com.br/natrilhadahistoria. E se você quiser enviar uma mensagem pra gente, nosso e-mail é culturaearte@ebc.com.br. Pra terminar o programa, vamos ouvir Fogaréu. Renata, fala um pouquinho dessa música.
3: Fogaréu é uma música que eu amo, composta pelo Leandro Fregonese, grande compositor lá do Rio, que está arrasando e sendo gravado por muita gente. E o Fogaréu nasceu da ideia, da vontade de eu fazer um novo disco depois do Samba Loaê, que abordava muito o tema afro. Eu queria continuar abordando o tema afro, mas ampliando para as culturas populares locais. Mas eu queria falar da música afro, não só falando do ritmo, mas trazendo a melodia também. Então eu pedi a ele que me fizesse uma morna cabo-verdiana.
4: Uhum.
3: E aí ele foi atrás de descobrir como era uma morna cabo-verdiana.
4: Ah.
3: Um belo dia ele me liga, fala, senta, tá sentada? Não, então senta agora. E começou a tocar. Comecei a chorar igual uma louca. E aquilo falava tudo que eu queria dizer de uma forma leve, suave, gostosa, sensual, né?
4: Delicada, envolvente, né?
3: Né? Então, trouxe isso, foi incrível. E a música carro-chefe do disco Fogaréu.
4: Vamos ouvir então Fogaréu na voz de Renata Janeiro. Até semana que vem, pessoal. Tchau, tchau.

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1: 8:53.
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1: Olá, o Som Brasílias de hoje apresenta o talento da cantora e compositora mato-grossense Estela Seregatti.

Nascida em 1987, em Cuiabá, Estela Seregatti começou a aprender violão aos 14 anos e aos 15 se juntou ao grupo Novos Chorões, dedicado ao chorinho e ao samba de raiz. Depois de integrar outros projetos musicais, em 2009 a cantora formou a banda Monofoliar, com a qual lançou dois discos, até que em 2017 iniciou a carreira solo com o álbum Ar, em que aprofunda a pesquisa de ritmos matogrossenses, em especial a batida do mocho, um tambor quadrado típico da região. Em 2022, Estela Seregatti lançou o álbum Cacica, dedicado a Carolina Reuaptu, a primeira mulher a se tornar líder do povo xavante. O trabalho foi acompanhado por uma exposição e um documentário. No mesmo ano, veio o disco Terra, Força, Mulher, também voltado para as temáticas do feminino e as forças da natureza. Com os dois lançamentos, a artista conquistou o Prêmio Profissionais da Música em 2018, na categoria Criação.

Em 2025, Estela Seregatti lançou o sexto álbum, Do Rio para o Mar, que foi contemplado pelo Projeto Nacional Funarte Retomada. Além do trabalho autoral, a compositora também atua com produção e direção musical de espetáculos de teatro e dança e na criação de trilhas sonoras para cinema. Com mais de 20 anos de carreira, Estela Seregatti já dividiu palco com importantes nomes da música brasileira, como Ivan Lins, Renato Brás, Mônica Salmazo e Áurea Martins, entre outros. E agora, para fechar este Som Brasilis, que teve locução de Marluce Ribeiro, produção de Wilton Rodrigues e trabalhos técnicos de Eduardo Brito, vamos ouvir a cantora e compositora matogrossense Estela Seregatti com a música Água, faixa do álbum Do Rio para o Mar, lançada em 2025.

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1: 8:59.
2: 99 graus.
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